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0: 9:25.
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0: 9:30.
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0: 9:41.
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0: 9:51.
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0: 10 e 19.
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0: 10:36.
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0: 11:07.
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0: amiga, então.
1: Ela é gente boa, Edicinho.
0: Ah, fala sério, vai.
2: Onze e treze.

0: 2022.
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1: 11:28.
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0: 11:41.
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0: 7:18.
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1: 12:15.
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0: Obrigado.
1: 12:25. 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

0: horas e 29.
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0: 2:29.

0: Do caralho, muito obrigado.
1: 2:33.

0: 3251. 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

0: 8:53.
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0: 5:36. 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

0: você ouviu aí, hein? Lídio Irineu, cachorro amigo, bom dia, bom dia. Agora 6:37, 6:37 é a Rádio Nova FM, que tem na direção geral Carlos Antônio Nogueira Butina, hein? Departamento comercial, Eusébio Ribeiro, e o nosso reforço é Ornei, bom dia, bom dia. Bom dia, Ornei! Abraçando o Igor Batista Maia, já linkou aqui no Instagram, né, Igor? Bom dia, Igor. Papai Maia, motorista do Urban, e a mamãe Sueli, né? Gente boa demais da conta. A turma lá do Bar de Lourdes, né? Aquela turma do Bar de Lourdes. Bom dia, bom dia, bom dia. O PH abraçando vocês. Tocando que te toca com muita moda boa, hein? É, PH, hoje, quarta-feira, meu bobão apaixonado. Hoje é quarta-feira, dia 10 de junho de 2026. Onde se comemora o que hoje, hein, PH? Hoje se comemora dia da artilharia, dia da língua portuguesa e dia da raça portuguesa, meu povo apaixonado, hein? A previsão do tempo, a Nápoles segue 17 graus, chuva 10%, umidade do ar 72%, vento 8 km por hora, quarta-feira, predominantemente nublado, meu povo apaixonado, mas hoje tá mais quentinho, né? Tá 17 graus hoje, a temperatura tá 17 graus e vai aumentar, né? Vai aumentar, é, PH. É, vamos trazer moda boa para esse povo apaixonado. Música que o meu povo gosta, música que o meu povo quer. Daqui a pouquinho, então. Segura aí que o PH vai aos reclames do nosso Carlos Antônio Nogueira Butina. E volta já, segura aí. 6:39 agora, hein?
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Rádio 9 FM, o PH, hein? Tocando o que te toca, muita moda boa pra você, hein? 3772 1702 é o diretão aqui dos estúdios da Rádio 9 FM, hein? E o WhatsApp pra você conectar aqui com a 9 FM é o 62960005177, hein? É o 62960005177, meu bobão apaixonado, hein? Bom dia pra você que levanta cedinho. Bom dia aos feirantes, né? Sempre na lida, levantam cedo. Tão na lida aí, né, PH? Tão na lida os feirantes. O pessoal lá no Ceasa também, aquela turma boa lá no Ceasa, no mercado produtor, tá lá o Marcelo do Repolho, gente boa demais da conta. É o filhotão da Cleonice Vieira, né? Lá do Parque São João. Abraçando essa turma boa aí do Parque São João, meu povo apaixonado, hein? É o PH com muita moda boa pra você, até às 8 horas, né? Porque às 8 horas tem Cândido Filho, Rádio Debate, uma rádio defendendo uma cidade inteirinha, né? Abraçando a Maria da Silva, sempre conectada com a Rádio 9M. Bom dia, Maria. O Santos Dias também, sempre conectado. Essa turma boa aí. É o Jonathan Luiz de Andrade, sempre conectado com a Rádio 9M. O Eduardo Silva Alves também conectado. Bom dia. Essa turma boa aí que levanta cedo, hein? Abraçando o seu Vanidal, né? O seu Vanidal é gente nossa, gente boa. Morador aqui da Santa Maria de Nazaré, há mais de 50 anos. Esse é o Vanidal, hein? Dona Lúcia já preparou o cafezinho rancheiro pra ele, já picou aquele mamãozinho delicioso. E o seu Vanidal tá acordado, mas não levantou, não, né? Não levantou, tá deitadinho lá, curtindo a programação, com o radinho lá na cabeceira da cama lá. Seu Vanidal, gente boa demais da conta, hein? Abraçando o Edmar Gomes, também sempre conectado com a Rádio 9 FM. A Fátima também, né? A Fátima, ei, bom dia. Essa turma boa aí, né? Mas vamos trazer moda boa, PH. Traz música que esse meu bobão gosta. Goiânia e Paranaense, a cachaça e o caipira, hein? A cachaça e o caipira. Pra você ligado aqui na 9 FM, daqui a pouquinho, né? Daqui a pouquinho tem a cachaça e o caipira. Mas agora tem Pedro Bento e Zé da Estrada, ladrão de beijos, hein? Ladrão de beijos!

Pedro Bento e Zé da Estrada, ladrão de beijos, hein? Bom dia, bom dia, bom dia. 6:46 agora, PH, 6:46. Opa! É isso aí, né, PH? Tosse não, mãe. Tá tossindo aí, o PH? Vamos juntos com muita moda boa, pra você ligado aqui, conectado aos internautas, né? Os internautas, através de Rádios Net, estão conectados com a Rádio Nova FM, hein? Pelo Instagram, bom dia, bom dia, bom dia. Rádio São Vicente na Igrejinha, tá lá Elmatito Gomes, Elbequetito. Pensa num homem bonito, um homem lindo, é o Elmatito Gomes, Elbequetito, hein? Rádio Cerrado, Alessandro Bartras, parcerias que estão dando certo, meu bobão, apaixonado, hein? Pega essa cachaça aí. O nome da música que eu li aqui agora com o Goiano Paranaense, a Cachaça Caipira, não tem não, viu? Não tem essa música, é a Cachaça e o Caipira, mas é a Cachaça e o Fumo, né? Cachaça e o Fumo, vamos trocar o Caipira aí pelo Fumo, né? Com Dino Franco e Moraí.

0: cachaça.
1: É, você curtiu aí, né, Dino Franco e Moraí, a cachaça e o fumo. Bom dia, bom dia. 6:50 agora, 6:50, é o PH com muita moda boa pra você, hein? 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Agora sim, Goiânia e Paranaense. O Caipira Lavrador.

0: você curtiu o Caipira Lavrador aí, hein? Goiânia e Paranaense, agora 6 horas e 52 agora. Bom dia, PH! 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

Tô aqui na Rádio 9 FM, em 87,9, a minha, sua, nossa rádio. Abraçando essa turma boa aí, né? Abraçando a Sirlene Martins, hein? Sirlene Martins, conectada com a Rádio 9 FM. Bom dia, bom dia, bom dia. Ah, abraçando José Sena também, sempre conectado. O Lindomar Oliveira, ô Lindomar, bom dia companheiro, hein? É o PH abraçando você, hein? Bom dia. Ah, me dando uma carona no radinho do seu carro aí, valeu mesmo, né? Meu amigo Zé da Onça, meu amigo Zé da Onça e a comadre Rosana, né? PH sempre tá pegando uma caroninha no radinho lá do carro dele e passeando pela cidade aí, né? Bom dia, bom dia. Aí lembrando que sabadão tem, né? Das 7 às 9 amanhecer sertanejo, muita moda boa no seu rádio, hein? É, aquelas piadinhas meio sem graça do Ranada, é o Ranada gente boa, né? O Raposão é o japonês do Paraguai, bom dia mesmo. Esse amor do é, PH, muita moda boa pra você, muita moda boa, juntos até as 8 horas, né? Tem música pra esse povo apaixonado aí, PH, música boa. 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É, você vai curtir agora Chitãozinho e Chororó. É a Majestade o Sabiá. 6:56.

Chitãozinho e Chororó, Roberta Loucura Miranda, Majestade o Sabiá, hein? Em Anápolis, pontualmente 7 horas, é o PH abraçando você. Bom dia, bom dia, bom dia, o Silva Gomes, né? O homem da noite é nossa, linkou aqui no Instagram, Rádio Nova FM. Tomou muito caldo, tomei, uai, tomei até não querer mais, o caldinho ficou bom, né? Caldinho ficou bom, caldinho de costela com mandioca, ficou bom demais da conta, né, Silva Gomes? É, o homem da noite é nossa, né? Logo mais às 20 horas, tem a noite é nossa, viu? Tem a noite é nossa, com aquela comunicação alegre e descontraída, que só o Silva Gomes apresenta aqui na Nova FM, hein? É o homem que faz caminhada de moto, ele levanta 3 horas da manhã, monta na negona e vai fazer caminhada, o nosso Silva Gomes, hein? É, gente, quando eu falo negona, é a moto, viu? É a motocona negona que ele tem, ele tinha uma brancona, trocou numa negona, né? O Silva Gomes, é, logo mais às 20 horas, então. A noite é nossa, a noite é nossa pra você, hein? E se a noite é nossa, vamos aproveitar, né? Vamos aproveitar a noite com muita moda boa aqui com Silva Gomes, hein? Ô, PH, você tem aquela moda do Dudu aqui do Alvan? Aquela assim, rastros na areia? É, boa demais da conta, então sapeca essa danada aí, ué. É, para você que está na sua casa, no seu trabalho, no seu carro, onde é que você esteja, com quem você estiver. São 7:02 agora, hein? Bom dia, bom dia.

você ouviu, hein? Rastros na Areia, do Duque Dalvan. 7:05 agora, PH, com muita moda boa no seu rádio, hein? Ei, agora é 7:05. 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É Léo Canhoto e Robertinho.

0: você curtiu aí, hein? Léo Canhoto e Robertinho, a Gaivota PH, hein? 7:08 agora, 7:08, daqui a pouquinho tem moda boa. Segura aí que é rapidinho, hein?
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Goiás, hein? Girando por Goiás. É, você vai ficar sabendo. Olha só. Prazo para produtores declararem rebanho termina nesta quarta-feira em Goiás, hein? Quem vai destacar é a correspondente Juliana Carnevale. Logo mais às 8 com Cândido Filho, nosso Candinho. Encontro estadual reúne cooperativas, associações e assentamentos de produtores rurais. Costa Júnior Grandalhão vai destacar. E ainda você vai ficar sabendo, Cotec vai ampliar serviços digitais e uso de inteligência artificial em Goiás. Correspondente Marcelo Tavares vai destacar logo mais aqui na Rádio 9 FM. Aí você vai ficar sabendo ainda. Pesquisa do Procon aponta diferença de até 260% nos presentes do Dia dos Namorados. É, PH. Essa aqui é a Briana Silvain. Essa é, nunca participou aqui não, né? Não participou, vai. É a repórter Briana Silva. Ela que é parente aí do nosso Silva Gomes, aqui da Rádio 9 FM, hein? Bom dia, bom dia, bom dia. Mais um bom dia mesmo, PH. 7:12 agora, hein? 7:12. Essa agora é notícias de Anápolis. Prefeitura de Anápolis identificou fraudes e irregularidades na seleção de beneficiários do programa habitacional Meu Lote Minha História. A informação foi divulgada pelo prefeito Márcio Correia nesta terça-feira durante o evento Goiás Social em Ação. Teve fraudes e irregularidades aí, hein? Prefeito vai falar. Candinho vai destacar. E o bicho vai pegar. Deputados da Hungria cortam o próprio salário em 40%. E só se for na Hungria mesmo, né? E aqui, anem PH. Pra você ligado aqui na Rádio 9 FM, supermercados podem receber multa de até R$500 por funcionários que trabalhar depois das 11 horas, hein? Não pode mais trabalhar depois das 11. A multa quentinha, hein? R$500. Ih, rapaz! Olha aqui agora, essa aqui é da Suécia, hein? Na Suécia, deputados andam de ônibus, não usam carros oficiais e vivem em kitnets durante o mandato. Ai, meu Deus do céu. Ô, Candim, só na Suécia, viu? E na Hungria também, viu? Porque aqui é carro de luxo. Quer morar em kitnet não? Você tá doido morar em kitnet? Que coisa, hein? Essa eu não sabia não, hein? Fiquei sabendo agora, hein? Essa notícia aqui é boa, hein? Essa notícia aqui é boa, Candinho vai destacar. Anápolis será centro de... A prefeitura de Anápolis deve colocar em funcionamento já no mês de julho um centro voltado à castração e ao atendimento de animais, hein? É, coisa boa, viu, Márcio Correia? Coisa boa, prefeito Márcio Correia, então. Vai aí, ó. Mas lá no mês de junho, um centro voltado à castração e o atendimento de animais. Coisa boa! É, PH, vamos juntos com muita moda boa até às 8 horas, né? Às 8 horas, Rádio Debate, uma rádio defendendo a cidade inteirinha. Abraçando o nosso Fernando Mangabeira, já chegou aqui nos estúdios da Rádio 9 FM. É o Fernando Mangabeira, meu povo apaixonado. Pensa num homem brabo, hein? É o Fernando Mangabeira. O homem, quando quer comer um bife, ele vai direto na bunda do boi. Ei, Fernando Mangabeira! Olha o trio alto astral aí, ó.

PH, você curtiu Moda Boa? Olha o modão aí, hein, mozão? Olha o modão, mozão. Trio Parada Dura, você curtiu Alto Astral, hein? É a Rádio 9PM abraçando Pedro Márcio. Linkou aqui no Instagram, Rádio 9PM. É o primo, viu? O primo do nosso Carlos Antônio Nogueira Butina. É o Pedro Márcio, hein? Sempre conectado com a Rádio 9PM. E daí o mozão já tá indo trabalhar, né, mozão? Ô, mozão, tá indo trabalhar. Milagres acontecem, né? Milagres acontecem, meu povão. Só soltar mais uma moda aí. É o trio da Vitória, que o Bolsonaro tá falando comigo aqui, eu tô com fone no ouvido, não tô escutando nada aí. É o trio da Vitória.

trio da vitória, hein? O que tem a rosa? Bom dia, bom dia. 7:23 agora, PH. Com muita moda boa. Tamo juntos, hein? Abraçando o patrãozinho João Pedro. Ô, João Pedro, como é que você tá, hein? É o João Pedro Nogueira Machado. Ei! João Pedro, gente boa, é o patrãozinho, bom dia, bom dia, bom dia, levanta cedinho, cedinho, cedinho, pra fiscalizar aqui, né? Fiscalizar tudinho, tá de olho em tudo, nosso João Pedro. Bom dia, companheiro, rubra! É Lourenço e Loripau. Um ano de saudade, hein? Aí é saudade pra mais de quilômetros. É Lourenço e Lorival. 7:24 agora.

0: você curtiu, Lourenço e Lorival, um ano de saudade, hein? Agora, 7h27, é o PH que volta já, segura aí, é rapidinho. É, logo após os reclames do nosso Carlos Antônio Nogueira Butina, tem moda boa pra vocês, hein?
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nesta manhã de quarta-feira. Hoje é quarta-feira, dia 10 de junho de 2026. Aí a Rádio Nova FM te fazendo companhia, hein? Com muita moda boa no seu rádio até as 8 horas, porque às 8 horas Candinho tá chegando, hein? Candinho tá chegando, Rádio Debate, uma rádio defendendo uma cidade inteirinha. É, e às 11 horas você vai ficar sabendo tudo do esporte, hein? É a geração do esporte. No comando de Carlos Nogueira Butina, com a coordenação de Eusébio Ribeiro. Hein? E no sabadão tem o Galo Tricolor da Boa Vista, hein? É, vai lá em Manaus, tem que enfrentar o Amazonas. O Galo Tricolor tem que bicar. É o Brasileirão Série C, sábado às 16 horas. Mas o show de bola começa às 14 horas, meu povão apaixonado, hein? É o PH com muita moda boa pra você. Tamo juntos. Bom dia. 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Mato Grosso e Matias. Falso juramento.

É, você ouviu aí, hein? Falso juramento, Mato Grosso e Matias. Bom dia, é a Rádio 9 FM e o PH, tocando o que te toca. 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Jogo do amor. Milionário José Rico. 7:33 agora.

0: você curtiu música bonita, hein? Música apaixonada, Jogo do Amor, Milionário e José Rico. Agora, 7:36. Daqui a pouquinho tem moda boa pra você. Segura aí, hein?
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Rádio 9 FM, com vocês, com música bonita, moda boa nesta manhã de quarta-feira, meu povo apaixonado, hein? Tamo juntos, é o PH, hein? É o PH abraçando o Zé Abrão Polaco na Fazenda Fundão, abraçando o Toninho Pipoca em Abadiânia, o grande Wilson na Grande Jaiara, Wilson, o Ailton Elias e a sua esposa, dona Creuza, lá em Guapó, sempre conectados com a 9 FM, essa turma boa aí, né? Seu Otávio da Melancia, aqui próximo a viaduto Nelson Mandela, tá lá vendendo as frutas maravilhosas com o seu caminhãozinho, seu quiosquinho, o seu Otávio da Melancia, meu vovô apaixonado, hein? Ei, PH, vamos trazer moda boa, são 7h40 agora, 7h40, você vai curtir agora aí, ó, eterno adeus, hein? Eterno adeus. É meu Monte Amaraí. Abraçando o doutor Walter Vosgrau, hein, rapaz? Linkou aqui no Instagram, Rádio 9 FM. Ô, doutor Walter, bom dia, bom dia! Pensa numa pessoa boa, hein? Ei, doutor Walter Vosgrau!

Gaga, Rádio 9 FM te fazendo companhia, hein? Você curtiu? Eterno adeus. 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Belmonte Amaraí. 7h43 agora. Bom dia, bom dia. É Chitãozinho e Chororó. Amor distante. Aí é paixão pra mais de quilômetros.

Agostinho, triste e calado, e com essa linda canção, chegamos ao final de mais um programa de hoje. É hoje que é quarta-feira, dia 10 de junho de 2026. Agradecendo a Deus, né? Ô meu Deus, muito obrigado, viu, por estar aqui na Rádio Nova FM, comunicando com tanta gente importante que é você que está do outro lado com o seu radinho ligado, os internautas através de Rádios Net, pelo aplicativo aqui na Nova FM, pelo Instagram, Rádio Nova FM, Anápolis, de Anápolis, Goiás, para o Brasil e o mundo. Rádio São Vicente na Igrejinha, Rádio Cerrado Alessandro Bartras, agradecendo ao Carlos Nogueira Butina e o patrãozinho João Pedro. Bom dia, rubra, João Pedro. É, Eusébio Ribeiro, departamento comercial, e o nosso Ornei, cadê o Ornei, hein? Ô, Ornei, o homem do cartãozinho, Black do cartãozinho limitado, é o reforço aqui da Rádio Nova FM, o Ornei, meu povo apaixonado, hein? Ornei Carvalho, Ornei Carvalho. Bom dia. PH tá indo nessa, desejando a todos uma ótima quarta-feira e que Deus nos abençoe e nos livre de todo mal, né? Na sequência, tem Cândido Filho, nosso Candinho, Rádio Debate, uma rádio defendendo uma cidade inteirinha, e às 11 horas, tudo do esporte pra você, meu povo apaixonado, hein? É a geração do esporte, no comando de Carlos Nogueira Butina, com a coordenação de Eusébio Ribeiro, hein? E o Galo vai jogar sábado, viu? O Galo vai jogar sábado, vai enfrentar o time do Amazonas lá de Manaus, às 16 horas, né? Às 16 horas, mas o show de bola começa mais cedo, hein? Mas tudo do esporte pra você, às 11 horas, você vai ficar agora. Eita, espinheira danada que o pobre atravessa pra sobreviver, né? Mas nada melhor do que um dia após o outro, um feriadinho no meio. Ah, o sol nasce pra todos, a chuva também vem pra todo mundo, e o frio também, né? É, PH, mas graças ao bom Deus, o choro pode durar uma noite, mas a alegria vem no dia seguinte, né? Ufa, que coisa boa, hein, meu Deus? Fica então com essa espinheira danada aí, com Duduca e Dalvan. Tchau, gente! Obrigado, meu Deus! Acabou, hein?

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5: Agora em Anápolis, 8 horas e 17 minutos.
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0: bom dia.
1: Bom dia.
0: Bom dia. Agora 8:17 desta bela e ensolarada manhã de quarta-feira. Hoje é dia 10 do mês de junho de 2026. E nós estamos chegando para esta edição do Rádio Debate, o seu espaço livre e democrático do jornalismo anapolino. Aqui é onde a notícia só tem um lado, que é o lado da verdade, e nisso você pode acreditar. Até às 11 horas estaremos aqui juntinhos para levar até você tudo o que anda acontecendo em Anápolis, em Goiás, no Brasil e no mundo. E como sempre, e a gente faz questão de renovar esse convite todos os dias, o Rádio Debate da Nova FM quer ouvir você, cidadão, cidadã anapolina. Vamos falar de Anápolis, esta cidade que nós tanto amamos e queremos sempre ver no caminho da paz, do bem, da justiça social, do desenvolvimento econômico, enfim, uma cidade onde o serviço público funcione verdadeiramente em favor da população. Este é o nosso propósito quando a gente assume todos os dias esse microfone poderoso e que tem incomodado muito, que é o microfone da Nova FM, justamente para fazer esse debate, essa discussão sobre as coisas e sobre as causas de Anápolis. Por isso é que a sua opinião, ela é muito importante. Sabe por quê? Nós estamos levando adiante aquele projeto de construção de uma cidade melhor para todos nós. Para que isso aconteça, a participação do nosso povo, da população, é fundamental. Então anote aí o telefone, que é o WhatsApp aqui da produção do programa, para você encaminhar a sua mensagem, que pode ser de texto ou pode ser a mensagem de voz, que é o áudio, e participar aqui com a gente do programa. Meu amigo Paulo Henrique Mendes, o PH, que é o produtor do programa, tá ali, ó, prontinho para te atender. Então anote aí o telefone. É 96-000-5177.
2: Repita!
0: Vou repetir para você anotar aí. 96-000-5177. Fique à vontade para participar aqui com a gente. Aliás, se você quiser nos acompanhar e participar lá pelas redes sociais, também pode. Nós estamos lá no Instagram e também no YouTube. Mas, Candinho, como é que eu vou encontrar vocês por lá? Simples. Você vai abrir um aplicativo, nesse caso é o Instagram, e naquela lupa onde você faz a pesquisa, você vai clicar e digitar, escrever assim, ó, Rádio Nova FM Anápolis. E aí você vai nos encontrar por lá. Inclusive no YouTube tem um canal onde você pode se inscrever e vai poder acompanhar ao vivo não apenas o Rádio Debate, mas toda a programação da Rádio Nova FM. Será um prazer enorme compartilhar esse espaço de democracia e de muita informação com todos vocês. Portanto, sejam bem-vindos. Porque às 8:21, o Rádio Debate da Nova FM desta quarta-feira, 10 de junho de 2026, já está no ar.
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0: Pois é, às 8h21 agora, começando então o Rádio Debate aqui pela Nova FM desta quarta-feira, dia 10 de junho de 2026. E a Copa do Mundo começa amanhã, né, PH? É, e o assunto continua sendo o Neymar. Mas o Neymar joga a segunda partida, não joga, não sei o quê. Aí depois, se perder, começa aquela choradeira tudo de novo, né? Aí claro, né? Vamos ver se o Mister vai dar conta de levar esse time aí. O pessoal tá botando fé, sabe por quê, PH? Toda vez que o Brasil sai daqui desacreditado, ah, não tá bem, não sei o quê, não conseguiu fazer uma boa eliminatória, o Brasil vai lá e, ó, ganha a Copa do Mundo. Tomara que esse ano agora seja assim também. O Brasil começa no sábado a Copa, né? Pro restante, começa amanhã. Amanhã vai ser a abertura da Copa do Mundo lá do México, Estados Unidos e do Canadá. Pois é, às 8h22, PH, primeiro assunto do programa hoje é com relação ao Meu Lote Minha História. Aquele programa eleitoreiro que o ex-prefeito Roberto Ório inventou aí para poder arrumar voto e eleger a esposa dele deputada estadual. Que a única finalidade desse programa até hoje foi só essa mesmo. Só arrumar voto pros candidatos lá do ex-prefeito. E agora, tem uma declaração aqui muito forte do prefeito Márcio Correia, é porque o pessoal tem cobrado a continuidade do programa, porque o pessoal não consegue regularizar a situação, não consegue receber os lotes, não consegue fazer a escritura, por consequência não começam também a construção e tal. E existem muitas denúncias a respeito desse programa habitacional Meu Lote Minha História, porque são mais de 700 famílias. É, e o prefeito fez uma declaração ontem que precisa ser apurada mesmo, porque se acontecer aquilo que o prefeito falou, é grave. É que nós tivemos irregularidades na escolha das famílias ou das pessoas beneficiadas com esse programa Meu Lote Minha História. Inclusive a gente já recebeu denúncia também aqui no programa, uma pessoa que pediu para não ser identificada, dizendo que pessoas que não precisavam de lote para fazer a construção teriam recebido, né, da prefeitura esse terreno. Aí é um absurdo, hein? Inclusive a gente já fez muitas críticas aqui no programa, porque na época a AGEAB prometeu uma ajuda para a construção dessas casas e essa ajuda nunca veio, nunca chegou. Se não me engano, R$36 mil. E para cada família selecionada. E a prefeitura entraria com mais R$10 mil para poder ajudar na construção e também mais o projeto. É o projeto arquitetônico, hidráulico e tal, o projeto lá da casa, né? Que também não saiu. E a gente criticou muito sobre isso, né? Agora, segundo o prefeito, a GEAB deu uma olhada lá de como foi feita a seleção e descobriu várias irregularidades. E segundo essa informação, por isso que acabou não chegando essa ajuda para o pessoal do Meu Lote Minha História. Essa declaração que o prefeito deu, né, precisa ser averiguada. Porque se for verdade o que o prefeito falou, e eu quero acreditar que seja, é muito grave o que aconteceu com o Meu Lote Minha História. Ou seja, pessoas que não precisavam de terreno, coisa nenhuma, receberam. Inclusive tem denúncias aí de ter gente que recebeu esse lote aí e estava construindo casa para vender. Quer dizer, seria a mais absurda das irregularidades. Você receber um bem público, no caso um lote, fazer uma construção para poder fazer daquilo um comércio, um meio de vida. Não, terreno doado, se construir uma casa é para servir de um programa habitacional e para quem precisa de uma casa para morar. Então, essa declaração do prefeito Márcio Correia, ela precisa ser averiguada. E que se for verdadeiro, os responsáveis por isso, eles precisam ser punidos. Que é uma pouca vergonha o que aconteceu então. Muita gente que eu tenho certeza que precisa do lote, tá lá esperando, não consegue a escritura, não consegue o projeto para construir, né, devido a essas irregularidades que aconteceram no programa. Então, isso precisa ser, né, investigado. Uma outra coisa, e tomara que seja investigado. Aliás, prefeito, estamos aguardando até hoje, que o prefeito, quando foi assumir, ele disse que, olha, assumimos a prefeitura numa situação financeira muito deprimente, deplorável até, é o município endividado e tal, e nós vamos fazer uma auditoria sobre esse processo de endividamento do município, e vocês vão receber uma cópia dessa auditoria, vai ser uma auditoria independente. Prefeito, tô esperando essa auditoria, essa cópia até hoje, né? Que foi promessa sua, viu, prefeito? De entregar, de fazer essa auditoria e depois entregar para a imprensa, Ministério Público, enfim, para todos os interessados. E isso até, pelo menos nas minhas mãos, não chegou. Não sei se alguém recebeu e se essa auditoria foi feita. Acho que não. É, então, peraí, só ficar falando também outra coisa. Depois de um ano e meio, Ah, tudo é administração anterior, é do Roberto, é do não sei o quê. Não, peraí, ué. Já deu tempo de tomar pé da situação, aí 1 ano e meio. Daqui a pouco já tá indo mandar todo embora, ué. Aliás, o prefeito fez uma live ali ontem, né? Live, gente, é a transmissão de pelas redes sociais lá pelo YouTube, né? Lá do prefeito. Mas prometeu um monte de coisa. Prefeito, se você cumprir 10% daquilo que foi prometido na live de ontem, a Nápoles está bem. Vai realizar muita coisa, né? Uma das promessas de que vai cuidar melhor da zeladoria da cidade. Zeladoria agora é o termo mais moderno que eles estão usando para falar que estão cuidando bem da limpeza pública, esse negócio todo. Que a Nápoles continua cidade suja, feia, encardida, mato para tudo quanto é lago, tudo quanto é lado. A operação tapa buraco, parece que nunca termina também. É, tapa buraco e ainda tem buraco espalhado pela cidade inteira. Agora o prefeito disse que vai cuidar, viu, PH? Diz que vai cuidar da zeladoria da cidade. Você quer ouvir aí? Coloca pra gente, por favor, aí, PH, essa parte da live que o prefeito fala sobre a tal da zeladoria. Vamos ouvir aí.
1: Amigo, você comprou o lote, não dá conta de limpar, ele vende ele. Faz isso não. A prefeitura não tem estrutura. Ah, a prefeitura multa quando ele limpa o lote, mas ela não quer limpar seu lote, não. Campeão. Mas o seu mato tá invadindo o lote do vizinho lá, da senhorinha. Lá. A gente precisa da cidade mais limpa. Dá uma força aqui, ó. Reclama um lote aqui lá da minha casa, tão imundice. Então você que tem um lote, meu. Se você não dá conta de limpar ele, não tem ninguém para limpar, vende. Vende, tem muita gente, construtor, que compra, constrói. Vamos fazer um mutirão em todo mundo, limpar. Eu quero, esse ano, caprichar nessa zeladoria. Gente do céu,
2: aprovamos dois.
1: Mato alto, contrato ruim. Tinha nem como cobrar do povo. Porque você cobra em cima do contrato. Agora estamos cobrando a saneada agora. Que contratinho mal feito, seu filho, a saneada, não reveira. Vou falando para vocês, eu te cheguei a saneada segunda-feira.
0: Bora pegar? Volta comigo aqui ao vivo às 8:28. Eu acho interessante esse tipo de declaração do prefeito de uma cidade grande como Anápolis. Prefeito, a responsabilidade pela zeladoria da cidade é da prefeitura. Agora, precisa cobrar do proprietário do lote? Claro que precisa. Porque a obrigação realmente de fazer a limpeza do lote que ele comprou é realmente do proprietário. Ele precisa limpar o lote lá. Até para não colocar a população em volta ali em risco, né? De doença, essa coisa toda e tal. Então a responsabilidade é do proprietário. Mas a gente tem um mecanismo na lei, prefeito, não sei se o senhor sabe disso, deve saber, né? Deve saber, que permite que

responsabilidade é do proprietário. Mas a gente tem um mecanismo na lei, prefeito, não sei se o senhor sabe disso, deve saber, né? Deve saber, que permite que a prefeitura faça a limpeza e cobre do proprietário. Então, se o proprietário não fez a limpeza, vai lá, faça a limpeza e cobre dele lá na conta do IPTU. É, reforça, multa também, não tem problema nenhum. Ninguém está reclamando aqui de multa, de cobrar do proprietário do lote. Agora, ficar cobrando uma coisa que é responsabilidade da prefeitura, não, essa responsabilidade aí, prefeito, é do município. Então não tem problema multar lá o proprietário, que também é uma pouca vergonha. Tá falando aí, ah, se você comprou um lote, deu conta com, se vende o lote. Tem muita gente que compra o lote. A gente sabe, prefeito, que em Anápolis tem muita gente que compra o lote para construir. Aliás, não é só aqui não, é em todo lugar. É. Mas não precisamos chegar a tanto. É, então você não pode limpar seu lote, você vende. É bem assim não, é. A responsabilidade pela zeladoria urbana é do município. E tem instrumentos, inclusive, legais para isso. Tem lá na lei. 8:30, olha, daqui a pouco uma entrevista com o presidente do Conselho Municipal de Saúde, o Jonas Neto. É, coisas importantes acontecendo na cidade. Vamos falar sobre a 13ª Conferência Municipal de Saúde, que vai acontecer ainda esse mês aqui na cidade. E é um assunto muito interessante. Daqui a pouco a gente fala sobre isso. Mas uma outra declaração do prefeito também sobre aquela fedentina, mau cheiro, ali na região do Campos do Jordão, região do Filósofo Machado, Cerejeiras, aquela região ali. Porque volta e meia surge aquela fedentina ali que quem mora na região não aguenta mais. Aliás, é só quem mora na região. Outras partes da cidade também são alcançadas por essa fedentina. Rapaz, não é de ver que a Saniago descobriu. Interessante também, né? Aliás, por falar em Saniago, ainda sobre essa declaração do prefeito, é aquele contratinho que o município fez com a Saniago, nós vamos rever isso. E precisa rever mesmo, prefeito. Essa foi uma luta nossa, antiga. Aliás, essa luta já existe há muito tempo. E quanto mais o tempo passa, fica pior a relação da cidade com a Saniago. Isso precisa ter um ponto final. Anápolis precisa ter um direcionamento em relação ao saneamento básico, que a Saniago não está dando conta. É, aliás, interessante isso aí, né? Parece que o governo do estado está querendo vender a Saniago. Peraí, vai vender uma coisa que não é dele, do governo do estado? Que tá certo que a Anápolis tem um contrato lá com a empresa, com a Saniago. Mas o serviço, a concessão do saneamento básico é do município. Como é que a Saniago vai ser vendida e a Anápolis vai ganhar o que com isso? Mais uma vez, um pé no traseiro, né? Só pode ser, né? Porque como é que o governo do estado vai vender uma coisa que não é dele e não vai repassar nada pra nós aqui? Isso mesmo, pegar chicote no lombo do anapolino. E também tá precisando apanhar mesmo, que não importa com nada que tá acontecendo na cidade. É, então precisa levar umas chicotadas no lombo mesmo pra poder ver se aprende. É, então vamos ver se o governo do estado vai levar adiante essa ideia de privatizar a Saniago e vamos ver como é que vai ficar a situação de Anápolis. Ah, tem esse contrato de programa aí com a Saniago? Tem, mas a concessão é do município. E essa concessão deve valer alguma coisa, não é possível que nós vamos entregar de mãos beijadas para a Saniago, que vai vender Anápolis, né, e não vai dar nada para a cidade. Não tem cabimento. Então, em relação àquela fedentina, lá daquela região da cidade, do Campos do Jordão, do Filósofo Machado, da Residencial Cerejeiras e tal. É, a Saniago diz que encontrou a causa, viu, PH, daquele mau cheiro lá. Diz que tinha uma rede de esgoto estourada lá e que estava coberta pela vegetação, por isso que a Saniago ainda não tinha descoberto. Vai ser incompetente assim pra lá, ué. Né, se tem uma fedentina, tem uma origem. E será que o pessoal não investigou pra encontrar? Agora tá dizendo que encontrou lá o local lá, viu, PH? Diz que é uma rede de esgoto lá que foi estourada. Mas o local estava coberto pela vegetação e aí eles, agora que eles encontraram. Interessante, rapaz. Vazamento de esgoto em um trecho de difícil acesso e coberto por vegetação, comprometendo a visibilidade. Ei, rapaz, não tem jeito não. A rede foi completamente desobstruída na última terça-feira e o sistema de esgotamento sanitário está operando normalmente. Completa a nota da empresa responsável pelo esgotamento sanitário da cidade. Não, a Anápolis precisa mesmo melhorar essa relação com a Saniago. Não, não dá. É muito tempo a gente sofrendo nas mãos dessa empresa. A Anápolis tem algumas coisas que a gente precisa tocar o dedo na ferida, mas precisamos ter também a disposição de resolver esses problemas. Que é saneamento básico, transporte coletivo, essa empresa de limpeza urbana é uma porcaria também. É, o serviço é mal feito. Chegou uma frota nova de caminhões aí. Vamos ver se o serviço melhora, né? Porque a limpeza da cidade tá sendo muito mal feita mesmo. O pessoal deixa lixo para trás. É, não, precisa arrumar mesmo. Precisa melhorar muito, né? E aliás, foi feito um novo contrato agora, né? Segundo o prefeito, uma licitação.

0: quase 132 milhões por ano o contrato com essa empresa de limpeza urbana. Isso representa algo em torno de 11 milhões de reais por mês. É que o Anapolino paga pela limpeza da cidade, para ter esse serviço aí de porcaria. Não, precisamos melhorar muito e vamos continuar cobrando isso aqui no programa. 8h34, mas pegar, vamos fazer o seguinte, tem muito assunto aqui no decorrer do programa, hoje a gente fala mais sobre eles, mas preciso fazer um intervalo, porque a gente está recebendo aqui no programa, nesta manhã, presidente do Conselho Municipal de Saúde, o Jonas Neto, e vamos falar sobre saúde pública, sobre o trabalho do Conselho e sobre a Conferência Municipal de Saúde aqui em Anápolis, que acontece esse mês. Então não sai daí, porque daqui a pouco a gente volta. Tem muito mais ainda hoje aqui no Rádio Debate para você.
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0: Agora em Anápolis, 8 horas e 37 minutos. De volta aqui com o Rádio Debate, o seu espaço livre e democrático do jornalismo anapolino. Quer participar com a gente? Fique à vontade. Aliás, o nosso propósito aqui, todos os dias, é fazer esse debate sobre as coisas e sobre as causas de Anápolis. Nós merecemos, nós precisamos viver numa cidade cada vez melhor. E para isso a gente depende de um serviço público eficiente para que políticas públicas cheguem verdadeiramente para nossa população. Então anote aí o telefone, que é o WhatsApp, para você participar com a gente aqui. É o 96005177.
5: É pita!
0: 96005177. Fique à vontade para poder participar aqui com a gente. Aliás, meu amigo Paulo Henrique Mendes, o PH, tá ali, ó, prontinho para te atender. Participe, sabe por quê? Aquele projeto de construção de uma cidade melhor para todos nós passa necessariamente pela participação do nosso povo, da nossa população. 8 horas e 38 minutos agora, PH.
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0: E com muito prazer, nós estamos recebendo nesta manhã, aqui no estúdio do Rádio Debate, a presença do Jonas Neto. O Jonas que vem a ser presidente do Conselho Municipal de Saúde, que é uma instituição importante, inclusive no debate de saúde pública aqui na cidade. Eu acho que inclusive a população deve participar mais, inclusive das reuniões, lá, as reuniões mensais, aliás, do Conselho Municipal de Saúde. Mas tem uma atuação diária aí nessa observância de políticas públicas para a nossa população. O Jonas, tenho certeza que tem sido um presidente muito dedicado às causas lá do Conselho Municipal de Saúde. E abraçando também minha amiga Kátia, que é a secretária lá do Conselho, que acompanha o Jonas nessa entrevista que vai acontecer a partir de agora. Jonas, muito obrigado por ter aceitado o nosso convite, ter vindo aqui falar com a gente sobre esses eventos que realmente importantes acontecem aqui em Anápolis. Muito obrigado. Bom dia, Jonas.
6: Bom dia, Candinho. Bom dia, PH, ouvintes da Rádio Nova FM. Também um abraço aqui para Kátia Silene, nossa secretária executiva. Eu brinco, viu, Candinho, que é a minha chefe.
0: Essa chefe?
6: É minha chefe.
0: E não obedece não pra ver, viu?
6: Não sou nem louco de fazer isso, né?
0: Justamente.
6: Um abraço especial à população de Anápolis. Primeiro, agradecer a você, Candinho, a rádio, ao espaço de estar podendo trazer aquilo que é o ponto auge do controle social, que são as conferências municipais.
0: Isso.
6: Né? Então, a nossa pauta aqui principal, mas nós vamos entrar em outros assuntos que você falou aqui, mas esse ano agora, nos dias, esse ano, esse mês propriamente dito, no dia 24 e 26 agora, nós estaremos realizando a 13ª Conferência Municipal de Saúde de Anápolis. Correto. Jonas, mas o que é a Conferência Municipal de Saúde? Conferência Municipal de Saúde, ela é o momento, o ápice do controle social. Nós temos o ápice da democracia, que é o momento da eleição. O ápice do controle social são as conferências, né? E através da Conferência Municipal de Saúde, nesse ano, que ela é uma etapa municipal da 18ª Conferência Nacional de Saúde e 11ª Conferência Estadual de Saúde. Então, a nossa 13ª municipal será discutido temas de toda variedade, respeitando a paridade que nós temos no controle social, que 50% é formado pelos usuários do SUS, 25% de trabalhadores da saúde e 25% de gestores e prestadores. Então é o momento em que se
0: discute. Como é que é feita a composição então, Jonas? 50%?
6: De usuários do Sistema Único de Saúde.
0: Isso é a composição do conselho, é isso?
6: Dentro do conselho e dentro da conferência também a gente tem que respeitar essa paridade. Essa paridade,
0: então, exatamente. 50% de representantes da população.
6: Da população, de usuários do Sistema Único
0: de Saúde.
6: Que tá lá dentro e é dentro do conselho, Candim, eles são representados por entidades ou por movimentos sociais, né? Nós temos 25% de representação dos trabalhadores dentro do conselho, que são também entidades ligadas aos trabalhadores de saúde, normalmente sindicato ou conselhos de classe ou associação, e 25% do segmento de gestores prestadores. Gestores são os cargos de gestão dentro da secretaria, no caso nosso, Secretaria Municipal de Saúde, e os prestadores são os prestadores de serviço de saúde do município que integram esse segmento, né?
0: O conselho tem, inclusive, mais equilíbrio, né, nas suas decisões, né, Jonas? Agora, tem funcionado mesmo, Jonas, essa paridade, que em algumas épocas aqui em Anápolis, então, isso semestre em acontecer. Tem alguns conselhos aí que falam, mas a população tem que ter 50% lá e tal. E às vezes gente até que era da população, sim, mas de repente estava na gestão, mas estava lá nos conselhos representando a população. Isso acabava tendo uma distorção na hora de tomar algumas decisões. Essa paridade tem sido mesmo respeitada,
6: tem
0: Jonas?
6: Tem sido respeitado e uma das questões que nós temos no conselho, e aí eu preciso enaltecer os presidentes que me antecederam, né? Que é esse cuidado, e a gente tem uma linha direta muito boa com o Ministério Público, a Curadoria de Saúde. Inclusive, recentemente nós estivemos lá, eu e Kátia, tratando de alguns assuntos, e realmente pontuando isso que é para nós o que é sagrado, a representação e a paridade dentro do conselho. Isso. Não só ter, Candinho, a entidade lá dentro, mas ela tem que ser participativa.
0: Tem que ser participativa.
6: Porque lá dentro dessa paridade, que é dos segmentos, é que nascem as discussões. Exemplo prático, o segmento de trabalhador, ele tem a pauta mais voltada para aquilo que é do interesse dele, concurso público, a não terceirização do serviço de saúde, né? O gestor tem a pauta dele, o prestador tem a pauta dele. Um exemplo, uma das pautas dos prestadores, que a gente utiliza no Brasil como referência, a tabela SIGTAP, ela é altamente defasada. Então é uma pauta de reequilíbrio. E nós temos os usuários.
0: Famosa tabela SUS,
6: é a tabela SIGTAP, a tabela SUS. Isso, exatamente. E nós temos os usuários, que são quem? Quem está lá na ponta, que eu, dentro do Conselho Municipal, eu represento os usuários. A minha entidade é ligada ao segmento dos usuários, e eu represento os usuários lá dentro. Aí é onde tem essa discussão, onde a gente, às vezes, acalora, você muito bem colocou aqui, e eu tenho dito para dentro do nosso colegiado, que às vezes eu posso não concordar, mas eu vou defender o direito de todos se manifestar.
0: Claro.
6: Fazendo essa conexão, Candinho, a Conferência Municipal de Saúde é esse espaço em que as pessoas podem ir lá e pode discutir aquele cidadão, aquela cidadã, aquela senhora, aquela pessoa que está insatisfeita com um atendimento ou um serviço que não está conseguindo e tal. Esse é o ambiente de levar para a conferência, para que se discuta através, lógico, que é uma conferência que ela é estruturada, como eu disse para você aqui no início, é uma convocação do Conselho Nacional. Então a gente tem um documento orientador que ele define quatro eixos, e aí a gente, nesse caso, esse ano, né, nós estamos trazendo, e aí eu quero deixar aqui também, que quero dizer para você, Candinho, para todos, que pela primeira vez no Conselho Municipal de Saúde das conferências, nós temos uma conferência que é coordenada por duas mulheres, a Kátia e a Maria Lúcia, que são as coordenadoras da nossa comissão, e assim, eu fico muito honrado.
0: De algum assunto específico, Jonas?
6: Não, elas são as organizadoras da conferência.
0: Da conferência,
6: da comissão, né? Por isso que eu falei.
0: A mulherada tá podendo mesmo,
6: então,
0: né, Jonas?
6: É muito importante, porque assim, também fazendo uma colocação, o nosso conselho, a nossa mesa diretora é composta por 8 integrantes, mais a Kátia, que é a secretária executiva. Nós temos uma paridade, nós temos 50%, não foi proposital, mas foi harmônico,
0: consensual,
6: 50%
0: ali,
6: de homens e 50% de mulheres.
0: Olha que maravilha.
6: Tá?
0: Bom,
6: nesse ano, o Conselho Municipal completou 33 anos de existência. Então, assim, são várias coisas que eu até brinco com a Kátia. Kátia, até setembro do ano que vem termina o meu mandato. Eu vou ter registrado grandes momentos nesse conselho.
0: Agora, João, você estava falando aí sobre, por exemplo, a conferência é o local ideal para você discutir algumas questões, alguns assuntos. De repente, alguém do povo leva lá para a conferência um assunto e ele acaba sendo aprovado lá na conferência. Aí leva para o estado, se for aprovado, leva para a conferência,
6: Candinho,
0: nacional.
6: Muito boa sua pergunta. Só rapidamente vou falar como vai funcionar.
0: Uhum.
6: No dia 24, nós temos, lógico, a composição de abertura, depois nós temos uma palestra magna e depois nós temos a palestrantes que nós estamos trazendo todos de fora aqui, pra gente ter um olhar externo do que acontece em outros locais, né? Fazem as palestras de cada eixo. Uhum. E no segundo dia, Candinho, a gente divide todas essas pessoas que estão participando nos quatro grupos dos quatro eixos. E aí há discussão, há apresentação de debate, cria-se proposta. E lá dentro desse grupo, existe um rito lá. Então, se uma proposta lá atingir o X%, ela está automaticamente aprovada e ela só vai ser referenciada na plenária. Caso contrário, ela é submetida para a plenária e lá vai ser discutido se ela aprovou. Em sendo aprovada, ela já compõe o relatório final da conferência. Esse relatório final é separado em três camadas nessa conferência propriamente dita, tá? Essa conferência, ela vai ter aquelas propostas que são de aplicação local. Então, essas, elas são encaminhadas depois para a Secretaria de Saúde e para o chefe do Executivo, que poderá ou não implementá-las, mas ela é um documento, como eu disse, é um documento do controle social. Aquelas propostas que têm amplitude de ser discutida na esfera superior ou na estadual, elas são encaminhadas para o Conselho Estadual. E aí esses delegados também que são eleitos, eles vão defender. E aí eu preciso também fazer um ponto aqui. Essa conferência serão 128 delegados. Então, dos 128 delegados eleitos, vão participar, 64 deles são dos usuários do Sistema Único de Saúde, exatamente dos usuários do SUS.
0: Delegados da municipal para estadual?
6: Da municipal para estadual. Nós vamos ao final da conferência, vamos eleger 128 delegados, volta a dizer aquela questão da paridade. 50% usuário, 25% trabalhadores, 25% gestores e prestadores. E esses delegados é que vão defender nas próximas etapas aquelas propostas que vão caminhar para a esfera estadual e aquelas também que vão caminhar para a nacional. Qual que é a diferença da conferência para o funcionamento normal. Porque quando você tem um controle, o Conselho Nacional de Saúde, que delibera junto ao Ministério da Saúde as políticas, elas são aplicadas de cima para baixo. Aqui pode-se acontecer de nascer políticas públicas, nascer através da demanda e da necessidade, políticas públicas que elas vão fazer o caminho inverso. Ela começa no município, vai para o estado, consegue

0: Ela vão fazer o caminho inverso. Ela começa no município, vai para o estado, consegue subir para nacional. A nacional e a estadual será o ano que vem. Aí elas são discutidas. Ao final é o mesmo rito. Vira um documento. E esse documento lá na nacional é compartilhado com o Ministério da Saúde e, obviamente, em linhas gerais, ele normalmente se torna política pública ou melhora-se as políticas públicas existentes.
1: Já existem, justamente. Jonas, outra coisa. Como é que se dá a participação da população nessa conferência municipal? Há necessidade de uma inscrição?
0: Tem.
1: E onde é que vai ser realizado isso? Onde que os debates, as conferências vão acontecer?
0: Perfeito, Candinho. Eu até trouxe aqui essa conferência aí, eu quero fazer um recorte, ela tem uma limitação para 200 pessoas.
1: Isso.
0: Onde ela será realizada? Nós vamos realizá-las lá no Estância Parque Hotel, no dia 24 e 25.
1: Como 24 e 25.
0: Como que se faz a inscrição? A inscrição pode acessar o Instagram do conselho lá, nós temos o link lá, a pessoa entra lá no link lá e faz a inscrição dela.
1: Instagram, que é arroba CMS? Qual é, Cátia?
0: Conselho de Saúde Anápolis.
1: Arroba Conselho de Saúde Anápolis.
0: Isso. Aí nós vamos colocar. Se a Kátia me permitir, eu vou passar o contato dela aqui, né, Kátia? Também e manda o link pra você, Cantinho.
1: Tranquilo.
0: Também,
1: pra gente divulgar aqui também divulgar esses dias aí.
0: Isso,
1: tal,
0: exatamente. Né? E aí essas 200 pessoas, essas 200 participantes, eles também estão definidos dentro daquela paridade, pra gente ter esse controle.
1: Tem que.
0: Por que isso, Jonas? Por que vocês estão limitando? No passado, Candinho, eu preciso fazer um recorte, que nós do Conselho do Controle Social, principalmente do Conselho Municipal de Saúde, temos uma preocupação muito grande com o gasto público. Nós, ao contrário de muita gente acha que os conselheiros ganham dinheiro, nós somos todos voluntários, a nossa atuação é voluntária, mas nós temos toda a responsabilidade do servidor público, mas não tem o ganho, mas, né? Então, dentro disso aí, Candim, na conferência anterior, que foi a 12ª, foi preparada uma conferência para 450 pessoas, não deram 150. Então, houve um desperdício de dinheiro muito grande. E aí, como eu volto a dizer, as decisões dentro do conselho não são da cabeça do presidente.
1: Quer dizer, você monta uma estrutura para receber 450 pessoas, 150 que comparecem, né? Quer dizer, um gasto desnecessário.
0: E detalhe, você pagou isso aí.
1: E pagou por isso,
0: né? Você não paga pelo que vai, você paga pela estrutura que você. Então, pensando nisso, nós limitamos isso para que a gente tenha esse controle, né? Não jogue o dinheiro público. Nós sabemos que, igual você muito bem disse, o dinheiro público é difícil do cidadão poder ali, direto ou indiretamente, a gente tem uma sobrecarga muito grande, né? De gasto, né? De impostos, enfim, mas nós, dentro do controle social, nós temos esse cuidado, né?
1: Dentro desse cuidado, Candim, essas vagas,
0: essas 200 vagas estão divididas para 100 pro segmento de usuários, 50 para os trabalhadores e 50 para gestores prestadores.
1: Olha.
0: Terminou isso aí, vai se fechar as inscrições e aí a gente prepara lá para o dia da conferência.
1: Correto.
0: Né? Então, esse é um cuidado que nós estamos tendo, porque nós convidamos pessoas de referência para que a gente possa ter a experiência, como eu disse, a experiência externa. Ao mesmo tempo, também o cuidado de ter lá dentro a representação proporcional do segmento, para que a gente tenha um discurso, um debate qualificado, né? Enfim. E teve uma novidade que nós fizemos na pré-conferência aqui. Nós realizamos, Candinho, recentemente, 3 pré-conferências, mas fechada por segmento. Então, nós fizemos uma de segmento dos usuários, uma para o segmento dos trabalhadores e uma para o segmento gestores prestadores. E dessas pré-conferências, que são todas documentadas, vai pro relatório final, né? E aí eu quero deixar muito claro para a sociedade que os atos nossos do conselho são públicos, depois os documentos são publicitados, a gente não tem nada escondido dentro do conselho, né? Então, nós já tivemos nessas etapas das pré-conferências algumas propostas que já foram aprovadas no segmento. Essas propostas no segundo dia da conferência, elas serão encaminhadas uma via para cada grupo que vai compor lá dentro, para que já tenha o pontapé inicial do que também vai surgir de demandas lá. Então,
1: que essas propostas elas chegam para as plenárias também.
0: Para as plenárias, elas já vão exatamente para discussão e depois para plenária. Que é uma questão que a gente percebeu, a comissão organizadora, nós percebemos no sentido de que melhorar a qualidade das propostas e que elas sejam propostas que a gente possa ter aplicação e ela possa se sustentar também. Porque não adianta, Candinho, fazer propostas utópicas que elas vão morrer. É.

0: A gente perde um espaço muito importante, um espaço democrático, pra gente realmente implementar. E eu sempre falo.
1: Tem que ser propostas dentro da realidade que a gente tem, né?
0: Dentro da realidade. E dentro do escopo do município, né?
1: Justamente.
0: O Sistema Único de Saúde, o SUS, é muito bonito. Eu defendo, tem falhas, óbvio que tem falha, mas ele já tem se provado ao longo dos anos que ele é altamente necessário e indispensável para a nossa população. É. Só que o que que acontece, Candinho, também, que ele é um sistema universalizado, hierarquizado e regionalizado. Então, quando diz hierarquizado e regionalizado, não adianta eu no município, aí por mais que a gente, nós somos um município polo de executor de saúde, que nós temos serviço aqui para 60 municípios da macro Centro-Norte, mas eu não posso pensar que o município tem que abarcar tudo, porque não tem recurso para isso. E um dos grandes problemas do Sistema Único de Saúde é a coparticipação desse, dos entes no fomento do serviço de saúde, né? E aí é uma discussão num outro momento, a gente pode até discutir
1: isso. E dentro disso aí as pactuações precisam funcionar também, né, Jonas?
0: Pactuações,
1: porque
0: os cofinanciamentos, cofortalecimentos, né? Enfim,
1: porque,
0: uma série
1: Jonas,
0: de fatores.
1: Até para contribuir com esse raciocínio seu aí, eu sempre tenho dado essas explicações aqui, porque a rede pública de saúde tem que ser às vezes melhor estruturada. Por exemplo, você não vai ter um centro de cardiologia lá em Minaçu. É, acho que o centro de cardiologia vai ter que ser aqui em Anápolis, Goiânia e tal, nos centros mais desenvolvidos, até pela oferta de profissionais, pelo fato da estrutura ser melhor. Mas aí você tem, por exemplo, lá em Minaçu, uma pessoa que caiu de uma moto e teve uma fratura num dedo. Aí você tem que pegar essa pessoa e trazê-la lá de Minaçu aqui para Anápolis para poder fazer um pequeno procedimento que poderia ter sido feito lá. Tudo isso encarece a saúde pública. Então, quando eu falo que tem que ser melhor preparado e até mais discutido, são essas situações aí, porque eu acho que acabam encarecendo o sistema e de pouca resolução. Atividade, que nós precisamos discutir isso também, né?
0: Sim, com certeza. E a sua colocação é muito pertinente, Candinho, que uma das questões que eu sempre converso com os gestores é no sentido, e aí eu, não só o gestor municipal, tá? Mas a gestão de maneira geral, estadual e tudo, porque é muito bonito você falar de regionalização no papel e você colocar ela, aplicar ela na prática, né? Por mais que aí eu não quero tomar o cuidado aqui, porque senão vão falar, o Jonas está falando de governo A, B, C, eu não tô falando de governo, tô falando Sistema Único de Saúde, quando você faz a regionalização, quando você faz a estruturação, quando você pega os serviços de média e alta complexidade que são de competência do Estado, que conforma essa rede, né? Então eu preciso e é inevitável de trazer a discussão não só de regionalizar o serviço, mas como será o acesso, como que vai ser o plano de fortalecimento, porque eu não posso simplesmente pegar um serviço, pactuá-lo de goela abaixo, como se diz, e chegar no prestador. Primeiro, o Sistema Único de Saúde fala do serviço complementar, mas hoje, Candinho, eu sou capaz de afirmar para vocês, para os ouvintes, que o Sistema Único de Saúde funciona justamente por causa da maior parte de quem faz ele funcionar é a rede complementar. E essa rede complementar, ela é a filantrópica e ela é a privada, né? Tanto é que o próprio Ministério da Saúde recentemente virou programas aí para absorver a rede privada mais ainda dentro desse serviço. Bom, dito isso aí, Candinho, eu acho que nós precisamos realmente discutirmos, deixar um pouco a parte política, e eu falo isso lá no conselho, que eu discuto política pública, agora política partidária, se A, se B, isso atrapalha. Por que que eu digo que atrapalha? Porque nós precisamos ater ao funcionamento do Sistema Único de Saúde, como que está preconizado, como que está hoje, o que que é o ideal para funcionar. Então, nesse sentido, e volto, dito isso tudo, a conferência é esse espaço, Candinho. Lá dentro da conferência vai ter lá pessoas que são contra a terceirização, vai ter pessoas que são a favor, vai ter pessoas que querem concurso público, vai ter pessoas que não querem, vai ter pessoas que como usuário, por exemplo, você chega numa unidade de saúde, você não vai perguntar se aquela unidade de saúde ela é gerida de forma direta ou por parceiro privado ou o vínculo do servidor que tá lá. Você quer ser atendido.
1: Você quer o serviço prestado.
0: Então você tá vendo que são vários cenários, são vários cenários dentro de um grande evento. Então é isso, é a conferência. Essa conferência é assim, nós do controle social, nós estamos muito esperançosos que nós teremos propostas boas pelas pré-conferência e pelas propostas aprovadas nas pré-conferências, Candinho, eu acredito que nós teremos um documento que vai realmente expressar a realidade da nossa população e aquilo que a gente precisa melhorar. Eu sempre sempre digo o seguinte, Candinho. Eu estou presidente do conselho, eu estou conselheiro de saúde.
1: É.
0: Antes de mim, como eu disse para você, 33 anos, centenas, talvez até milhares de pessoas passaram. E eu quero acreditar, Candinho, que após a minha caminhada, virão ainda outras centenas e milhares de pessoas que irão continuar defendendo o Sistema Único de Saúde na busca do aperfeiçoamento.
1: E precisa mesmo. Aliás, essa questão que você estava abordando agora, Jonas, né, que é da pactuação, a gente ainda tem prefeito aí que ganha eleição prometendo melhorar o sistema de saúde, e quando ele assume o cargo lá, a providência que ele toma é comprar ambulância e contratar técnico de enfermagem e motorista. É, teve uma gripe lá, já manda para outro lugar. Eu acho que precisa criar uma estrutura mínima também de saúde no interior para evitar até esse congestionamento que hoje às vezes existe nos grandes centros de atendimento, né? Eu acho que é um caminho também esse, é interiorização. Eu acho que tem alguns procedimentos que precisam ser realizados lá para diminuir muita coisa em relação a esse atendimento à saúde. Agora, Jonas, que pauta vocês têm discutido mais nas reuniões do conselho? A gente falava aqui agora há pouco sobre essa terceirização, eu considero excessiva, do sistema único, sistema público de saúde, né? Há uma terceirização enorme. E a Anápolis, então, tá uma vergonha danada, né? Porque entregaram a saúde pública da cidade toda para praticamente uma organização social. Isso aí, nada contra a instituição, já falei isso aqui várias vezes, né? Precisa reconhecer, a Funev é uma instituição importante, a União Evangélica, que é a entidade que a Funev é ligada, também tem uma história em Anápolis, né? Tem aqui muito serviço prestado, muito útil para a população. Agora, eu falo em termos de estratégia, mas não vamos falar, por exemplo, só o caso aqui de Anápolis, está acontecendo no Brasil inteiro. Não é uma terceirização, não é uma medida excessiva, não, Jonas, como saúde pública, como rede que precisa funcionar, muitos gestores, esse caminho que o pessoal tem tomado, essa terceirização não está demais da conta, então não precisamos discutir, debater melhor essa questão, não, Jonas? Isso tem sido motivo de conversa lá no conselho, de debates também, vocês têm falado muito sobre isso lá, Jonas?
0: Candinho, essa pergunta sua aí, ela é muito pertinente, tá? A gestão com um parceiro privado, ou como diz, a terceirização e etc.
1: É.
0: Mas é uma gestão por parceiro privado.
1: Isso.
0: Eu tenho, quando eu disse pra você lá, sim, que eu defendo o direito de fala e às vezes não concordando, porque eu propriamente dito, o Jonas, não o presidente, né? Mas na condição de Jonas, é um instrumento que a própria está amparada até em lei federal. E aí eu quero fazer uma provocação. O parlamentar, o congressista, o mesmo congressista que foi lá e fez a lei 8.080, né? Que é a lei do SUS, que foi lá e fez a lei 842, que foi lá que fez a emenda complementar, a lei complementar 141. O mesmo parlamentar que recentemente participou de todos os parlamentares que participaram recentemente da união das várias leis dentro e portarias dentro do Ministério da Saúde, o mesmo parlamentar que está lá discutindo a evolução e agregando serviço ao Sistema Único de Saúde, isso basta a gente acompanhar Senado Federal e Câmara Federal, é o mesmo parlamentar também que deu aos gestores, e aí eu estou dizendo isso de maneira a nível de Brasil, ao chefe do executivo a deliberação de dizer se ele quer ou não um modelo de gestão para um parceiro privado. Bom, dito isso, Candinho, aí trazendo para nossa realidade do conselho nosso, dito isso, uma vez que é uma prerrogativa do chefe do executivo querer ou não esse modelo, tá? Em querendo esse modelo, o conselho de saúde, assim como o conselho estadual, e você muito bem colocou, hoje eu acho que boa parte da rede estadual é gerida por parceiros privados.
1: Isso.
0: O conselho estadual também, ele tem assim como nós no municipal, nós temos agora que mudar a nossa mentalidade, não no sentido ideológico, porque eu disse para você, aqueles que defendem que são contra, eles fazendo uma defesa ideológica, e ele tem que persistir nessa defesa mesmo, inclusive na conferência para subir isso em documentos, enfim, até chegar na esfera máxima. Mas em termos de prática, o que nós temos que fazer enquanto controle social é melhorarmos o nosso mecanismo de fiscalização. Eu tenho um cuidado muito grande, Candinho, de empresas,
1: não,
0: né?
1: E outro detalhe também, isso não é culpa da instituição da OS, a culpa é do gestor que aceita a implantação desse sistema, porque a responsabilidade continua sendo do gestor. Se a OS está lá presente, é porque ela foi permitida a ela, foi feito um contrato e tudo mais, então ela também não tem culpa.
0: E aí, Candinho, dentro dessa fala sua aí, eu preciso colocar duas coisas aqui, sem fazer defesas, mas trazer os fatos, né?
1: Isso.
0: É, quando foi implementado no município de Anápolis a organização, a gestão por parceiro privado, tá? Ela foi feita, os primeiros contratos, de maneira de contratos emergenciais, etc, etc. Recentemente, agora, eu falo porque chegou no conselho, nós tivemos a oitiva sobre esses documentos, e repito, uma oitiva a ponto de que o conselho tenha ciência, mas o conselho não tem a prerrogativa de falar assim, não, eu não quero que implante, né? É, já veio os chamamentos para contrato definitivo. Então, esse chamamento, ele é uma licitação, e aí aquela velha história. Vai ganhar alguém, a gente não entra nesse mérito, existe toda uma na legislação existe todo um rito, esse rito inclusive está amparado também numa portaria do Tribunal de Contas do município, na instrução normativa, melhor dizendo, do Tribunal de Contas dos Municípios, né? Enfim, então eu tenho dito para os conselheiros que, gente, vamos nos ater no sentido de fiscalizar. Quando você traz uma gestão para o parceiro privado, Candinho, eu quero deixar isso muito claro para a população, você não tira a responsabilidade da gestão, do gestor, da Secretaria de Saúde.
1: Continua sendo
0: de acompanhar. Exatamente. E aí é o que está, acredito que buscando esse aperfeiçoamento, porque se a gente for olhar recentemente, a questão por gestão por parceiro privado, ela está recente ainda em Anápolis, né? Ela nasceu em São Paulo e depois dimensionou para o Brasil, enfim, Goiás e tal, e está recente em Anápolis. Então, lá dentro do conselho, eu falo para os conselheiros, gente, nós precisamos melhorar os nossos mecanismos de fiscalização. Inclusive, reiterando aqui, uma conversa que eu tive com o promotor, e que na época o promotor até, foi uma resposta ao Ministério Público de uma provocação sobre essa questão da terceirização.
1: Uhum.
0: O promotor só me encaminhou um documento recomendando que o presidente do conselho não deliberasse matérias desse rito por ad referendo. O que é o ad referendo? É uma prerrogativa que só o presidente tem de assinar algo, de dar uma decisão e depois ele precisa defender aquela decisão no plenário.
1: Correto. Tá?
0: Então isso é um acordo que eu tive com o Ministério Público, e essa matéria de gestão por parceiro privado, a gente não delibera ela por ad referendo. Outra questão recente também, qual que é o momento de participação do conselho e em que? Então, inclusive, segunda-feira agora nós tivemos uma reunião da mesa diretora com a secretária de saúde, e nós já estamos discutindo para definir o rito de qual o momento que o conselho vai entrar na discussão do processo pro chamamento de uma organização social. Em qual momento? Então isso a gente vai organizar, porque é para dar mais transparência, como eu disse para você, Candinho, e para todos os ouvintes. No conselho não tem nenhuma tratativa obscura, e tá aqui a Kátia que não me deixa mentir. Isso.
1: Tem que ser tudo
0: é a nossa guardiã,
1: claras,
0: não,
1: lá.
0: E a nossa guardiã lá não tem nada dentro do conselho, isso é do A, do B, entendeu?
1: Isso não pode isso falar, não. Isso não pode ser debatido, não coloque isso, não tem nada disso.
0: A única coisa que eu peço no conselho, Candinho,
1: a responsabilidade na hora de...
0: A responsabilidade sim, mas eu peço no conselho respeito, porque quando falta o respeito, você perde a razão de tudo, até para defender as ideias.
1: Agora, Jonas, em relação ainda à atuação do conselho, aquilo que vocês têm resolvido em assembleias, em reuniões, que chega lá ao poder executivo do município, isso tem sido seguido, tem havido essa concordância, esse respeito de ambas as partes para seguir aquilo que é verdadeiramente o correto e aquilo que foi decidido por maioria, isso tem acontecido? Jonas.
0: Candinho, eu vou te dar um exemplo bem prático agora.
1: É
0: 2025, nós deveríamos ter feito uma conferência municipal, que seria a conferência para organizar o plano municipal de 26 e 29. Por questões internas na secretaria. E eu não tenho nenhuma dificuldade de dizer isso publicamente, como eu disse para o promotor. Eu fui naquela tratativa da camaradagem e também deixei a coisa correr e não conseguimos realizar a conferência.
1: Correto.
0: Quando eu vi que isso aconteceu, eu chamei a secretária e falei, olha, precisamos montar uma comissão especial para a gente poder tratar do Plano Municipal de Saúde. O Plano Municipal de Saúde, ele é construído no primeiro momento pela Secretaria de Saúde, encaminhado para o conselho. O conselho discute ele, faz as adequações, o gestor pode ou não acatar, e depois o documento final é aprovado no plenário do conselho. E aí eu preciso fazer um ponto. O que nós fizemos, Candinho? sem entrar no mérito político, tá? Por favor.
1: É.
0: O atual prefeito, chefe do executivo,

0: que nós fizemos, Candinho, sem entrar no mérito político, tá? Por favor. O atual prefeito, chefe do executivo, enquanto candidato, ele tinha um plano de governo para a saúde. Em 2023, na conferência, foi aprovado propostas da conferência também que não foram implementadas no plano de 2022-25, plano municipal.
1: Quer dizer, teve uma proposta, mas que ela não foi
0: implementada. Então, essa comissão, Candim, pegou o plano de governo, pegou as propostas que não foram implementadas e que não só não foram implementadas, né, que não foram inseridas no plano, mas que também tivesse dentro da legalidade que pudéssemos fazer, e mais o que foi proposto pela essa comissão também funcionou de forma paritária, tá? E aí a Secretaria de Saúde, através da secretária atual, a senhora Jaqueline, né? Doutora Jaqueline, ela acatou todas as colocações do conselho. E aí eu quero dizer aos ouvintes uma maravilha que o conselho colocou. Lá dentro do conselho tem sempre a fala, porque tem que ter concurso público, etc. Isso, eu sou favorável a concurso público.
1: Também.
0: Eu só acho que a gente tem que acabar com a falácia que enquanto a lei de responsabilidade fiscal tiver com a saúde e a educação lá dentro dela, pressionando o limite prudencial,
1: porque
0: Candinho,
1: tem números,
0: nenhum,
1: né,
0: gestor vai fazer concurso público, porque ele não vai ter como, legalmente ele não vai conseguir fazer.
1: Porque vai extrapolar os limites, isso?
0: Sim, assombrosamente. Então, eu falei, então vamos criar uma comissão, primeiro, para saber a realidade, o déficit de servidores efetivos que nós precisamos no município, o impacto disso, fazer um estudo técnico. Tanto é que foi colocado no Plano Municipal de Saúde, foi acatado, foi aprovado pelo plenário e foi constituída agora recentemente uma comissão que está tratando disso. Mais uma tratativa com a secretária, agora o conselho vai indicar um membro que vai acompanhar esse trabalho, a produção desse trabalho, para a gente chegar num ponto e com dados técnicos. E não ficar na questão do achômetro, entendeu, Candinho? Então eu estou te dando um exemplo de várias coisas que foram pontuadas dentro do Plano Municipal de Saúde, que aí você pergunta para você perguntando assim, tem sido acatado? Tem. Tem sido a tempo? Ainda não. Estamos trabalhando para ser a tempo? Estamos trabalhando para ser a tempo.
1: Eu acho o seguinte, sabe, Jones, em relação a tudo isso que a gente tá falando aqui, a gente se resume numa coisa: saúde pública tem que chegar para a população, né? A gente tem que ter um sistema de saúde em que as pessoas sejam atendidas no momento, na hora adequada, né? Quando realmente precisar e necessitar. Uma outra coisa que eu fico muito chateado também, porque essa é uma garantia constitucional do cidadão, tá lá no artigo 196 da Constituição, que é aquela situação em que a saúde é um direito do cidadão e um dever do Estado. E às vezes, quando você precisa, você tem que judicializar. Isso acaba virando uma burocratização excessiva, porque demora o atendimento, até ter uma decisão da justiça, às vezes já chega passada da hora e tal. Então, eu acho que a gente precisa, repito,

0: Agora, o conselho ele tem que ter um papel fundamental. Gostando o gestor ou não gostando, enquanto existir sistema único de saúde, existirá o controle social e existirá os conselhos municipais, os conselhos estaduais e o conselho nacional. E dentro disso, os conselheiros têm que entender que o trabalho que nós fazemos é justamente por aqueles que não têm o acesso aos QI da vida. Ele não tem alguém influente para ir lá e fazer furar uma fila, conseguir não sei o quê. Nós trabalhamos para, eu particularmente, quero que o sistema funcione independente da pessoa que está pedindo. E sim daquelas pessoas que realmente precisa, dentro dos critérios clínicos, critérios médicos, da prioridade que os casos exigem, entendeu? Desse aí.
1: Jonas, estamos caminhando aqui para o final da entrevista, mas eu não posso deixar de fazer essa colocação para você, até porque eu quero ouvir a voz da Kátia daqui a pouco também. Mas é o seguinte, a gente recebe aqui muita reclamação em relação à regulação. A gente sabe que procedimentos de média e de alta complexidade, isso é lá com o estado e tal, mas é que tem muita gente que Anápolis que reclama que às vezes para procedimentos simples têm sido encaminhados para Goiânia, para outros municípios. A gente teve aqui no passado bem recente, pessoa para poder fazer um cateterismo tinha que ir lá em Catalão porque aqui não funcionava, quer dizer, as pessoas reclamavam, não entendo, Anápolis é uma cidade grande e tal, para fazer um cateterismo tem que ir lá em Catalão. Uma internação simples, mal uma cirurgia na criança, uma operação de a cirurgia de fimose, por exemplo, tem que fazer lá em Uruaçu. Ah, minha filha teve que fazer um procedimento no braço, que ela levou uma queda, teve uma pequena fratura e tal, teve que ir lá para Goianésia e tal. Quer dizer, a regulação ela não precisa ser mais compatível com as necessidades locais, não, Jonas, que às vezes o pessoal reclama é do exagero, que alguns procedimentos simples que poderiam ser feitos aqui, não quero nem entrar na questão se tem profissional, se tem local ou não, mas isso não é um exagero, de repente a gente tem que, para procedimentos simples, ter que retirar as pessoas do local onde mora, porque isso cria uma dificuldade, não é só para o paciente, não, especialmente para a família que precisa acompanhar esse paciente e tal. A gente não tem condições de melhorar essa regulação, não, Jonas?
0: Cadinho, eu vou responder a parte da regulação, mas eu preciso antes da regulação. Regulação dentro do Sistema Único de Saúde é o quê? É quando a minha oferta ela é menor do que a minha demanda. Menor, então eu preciso regular. Quando a minha oferta é maior que a minha demanda, eu não preciso regular, então não precisa do complexo regulador, seja ele lá na camada, enfim. O que que acontece hoje? Que é, você perguntou, o conselho tem debatido, inclusive na reunião de segunda-feira a gente debateu justamente com a secretária sobre a questão do atendimento pediátrico do município, de consulta, exame e principalmente as cirurgias, né? Além, nós falamos também a respeito da hemodiálise, e o conselho sempre está com pautas que a gente está tratando, e não só tratando a pauta, mas tratando para mudar o fluxo. E aí eu preciso colocar o seguinte: a gente precisa atuar verdadeiramente com a secretaria, e a secretaria verdadeiramente com o conselho, na total transparência, para buscar soluções. Cateterismo, recentemente foi mandado para o conselho aí uma complementação de tabela para que um prestador do município pudesse fazer aqui. Nós fizemos, nós aprovamos e está nas vias, na tratativa final disso aí, por ponto da secretaria e do conselho. Em relação a essa parte de serviço, isso é que é conformar a rede, a rede de assistência da saúde, né? Uhum. Então, o que que acontece nisso aí? Para que a regulação tenha o serviço para não mandar para fora, eu preciso do serviço aqui dentro do município.
1: Tem que ter o serviço aqui no município para.
0: No município. E aí, a atual gestão, tá? Ela nos passou, principalmente a secretária de saúde nos passou, que existe algumas tratativas que estão acontecendo dentro da secretaria de saúde. Eu quero deixar também claro uma coisa, o Candinho. O conselho de saúde, ele não faz a gestão da saúde, ele faz a cogestão, ele participa, mas a decisão de gestão, de executar, é da secretaria. Só que nesse processo de construção e de fortalecimento, o que nós temos trabalhado é para que estruturar os serviços que a gente consiga estruturar aqui, ou próprios, ou com equilíbrio para a rede complementar absorver ele. Porque quando eu pego o paciente nosso, sistema único nosso, coloco na regulação estadual, aí eu tô dizendo para regulação estadual, é onde sair vaga. Não quer necessariamente dizer que vai sair vaga aqui, tá? Então, além de ter esse desgaste com a família e tudo, eu também tenho um custo, porque o transporte, etc. Então tem

0: uma série de fatores. Isso é o que foi passado pra gente, o que a gente está acompanhando, Candinho, e que nós estamos também, enquanto conselho voltado, é justamente para acabar com isso aí. Coisas que forem de competência do município, que a gente conseguir absorver no município. Agora, eu tomo muito cuidado, Candinho, por exemplo, quando a pessoa fala assim, ah, mas tem um negócio de alta complexidade, tinha que fazer no município. Vou dar um exemplo. Não, se você não tem um prestador no município, é um problema. Se você tem um prestador, mas não tem habilitação, aquele serviço não vai ter recurso nenhum do governo federal. Então ele tem que ser bancado 100% com fonte do Tesouro Municipal. Tá? É. Se aquele serviço não está habilitado, igual, por exemplo, agora, vou dar um exemplo prático. Está buscando agora a habilitação agora da radioterapia da Santa Casa. Nesse exato momento, é um serviço fundamental, de suma importância para Anápolis e para Macro Centro-Norte. Mas se colocar hoje para funcionar, quem vai pagar a conta? É o Estado, porque aí é um serviço, porque está regionalizado. É o município, porque não vai vir um centavo do governo federal enquanto não for habilitado. Então são essas particularidades, Candinho, que elas passam despercebidas do ponto de vista nosso, popular, mas só também os técnicos que entendem, né? E é um grande desafio. E só para concluir, o conselho está trabalhando para buscar essa solução. Ela é fácil, Candinho?
1: Não
0: é, porque não é uma não é uma solução que você faz numa canetada, seja do prefeito, da secretária, do presidente do conselho, do colegiado, né? Ela é muito mais ampla.
1: Operacionalização de saúde pública é muito complexo, né? Por isso que a gente defende, sei lá, uma simplificação desse sistema, porque para a população fica até de difícil compreensão isso que acontece, né, Jonas? Ah, mas por que eu tive que fazer lá numa outra cidade? Por que eu não fiz aqui? Porque às vezes não tem profissional, não tem quem é credenciado, enfim. Enfim, né? Tem uma série de questões que a gente tem que responder, né, Jonas?
0: Isso é verdade.
1: Agora, é importante que o conselho continue fazendo esse debate, essa discussão aí, porque eu tenho certeza que o objetivo também é conquistar uma saúde pública de qualidade para nossa população. Ô, Cátia, deixa eu te cumprimentar, dá pelo menos um bom dia, fala aqui, quero te parabenizar, inclusive por aquilo que o Jonas falou aqui, que você teve uma participação muito importante na preparação dessa 13ª Conferência Municipal de Saúde. Sei que partindo de você vai sair coisa boa, né? Chamar o pessoal, né? Você não vai falar não, Cátia? Gente, a Cátia não quer falar e portanto ela não quer falar, tô igual o Jonas aqui, é necessário permitir a participação da população, mas é se quiser, né, Cátia? Mas parabéns, tá, Cátia? Pelo que você contribuiu, pelo que você fez aí ajudando lá o Jonas na presidência do conselho lá para que acontecesse essa Conferência Municipal de Saúde. Jonas, então é só reforçar o convite pro pessoal, inscrições ainda abertas?
0: Abertas ainda, principalmente pro segmento dos usuários.
1: De usuários.
0: É mais importante.
1: Sabe por quê? Pra depois você não ficar aí reclamando, não fui chamado a participar, então tá sendo chamado a participar, dá as suas sugestões, se você tem alguma ideia de rede pública de saúde, né? Enfim, de saúde pública aqui na cidade, alguma coisa que você acha que deve modificar e que pode melhorar e tal, a sua sugestão será sempre bem-vinda numa conferência municipal como essa. Então, portanto, você é o convidado. Mas não se esqueça que para você participar tem que se inscrever primeiro. É só para fazer esse alerta para a população,
0: Candinho,
1: né, Jonas?
0: E só para finalizar aqui, Candinho, dizer o seguinte: a conferência é o nosso ápice, mas o conselho está ativo todos os dias.
1: É uma vez por mês a reunião?
0: A reunião ordinária é toda última terça-feira de cada mês. Eu vou mandar para você o cronograma, né? Mas o conselho se reúne com a mesa diretora na primeira semana, né? Na primeira, com a secretária de saúde na segunda semana, o conselho tem as comissões que trabalham as matérias, né? Tem a atuação da secretaria executiva, comandada pela Cátia, pelo nosso colegiado, que são toda essa representação de todos os conselheiros, as entidades lá, mas dizer para a sociedade que uma das questões que a gente vai defender e principalmente é o maior acesso ao conselho de saúde nas unidades. Por que isso, Candinho? Porque nós também somos uma porta, embora o SUS tenha a ouvidoria e tudo, mas nós também somos a porta de acesso da comunidade. E essa porta de acesso a gente quer fortalecer, colocando agora brevemente, pós-conferência, os nossos contatos do conselho, para que o cidadão, a cidadã, que tiver qualquer problema, qualquer dificuldade, qualquer intercorrência, que eles possam encaminhar para o conselho e através disso formalizado, que nós possamos realmente ter essa prestação de conta. Tal bairro, a unidade cidade não está funcionando muito bem.
1: Isso.
0: Nós vamos dialogar, nós vamos lá trabalhar, nós vamos lá fiscalizar. Eu falo.
1: Vocês fazem também essa fiscalização em loco?
0: Fazemos.
1: Faz, o conselho aqui, ó, fui lá fazer isso assim, assim, assado, ó, e a unidade que não me atendeu. Vem aqui no conselho, reclama, vocês vão lá e dá uma olhada.
0: E quando o cidadão e a cidadã formula a denúncia no conselho, aí abre-se um processo interno e a gente leva ele até as instâncias para dar a resposta pro cidadão, usuário, pro cidadã, que o usuário que mandou, né? Então, assim, é à disposição da sociedade dizer, também estamos fazendo parte desse processo de contínuo de crescimento e fortalecimento do sistema de saúde.
1: Preciso.
0: Mas finalizando, eu sou do segmento de usuário, Candim, não tenho nada contra quem tem plano de saúde, mas o meu plano de saúde chama o SUS.
1: Então, é
0: isso que eu defendo um SUS, não é para porque o Jonas hoje é presidente, amanhã eu não serei presidente. Eu falo que no Brasil a gente é lembrado pela referência que você tem hoje, talvez alguns me tenham essa referência, porque eu sou o presidente do conselho, eu estou presidente do conselho, mas amanhã eu quero ser lembrado lá na ponta, é hora que eu precisar do sistema único, como eu preciso, a minha família, aqueles que eu conheço ou que eu não conheço, e for bem atendido. Isso pra gente
1: é o nosso,
0: isso pra gente é a nossa maior recompensa enquanto controle social.
1: Agora, ainda faltou alguma coisa para discutir, né, mas não vai faltar oportunidade, nem pauta, nem assunto para a gente discutir com o Conselho Municipal de Saúde. É um assunto que vinha sendo muito discutido lá, debatido, inclusive o vice-presidente do conselho, que é o Jean-Pierre. Esteve aqui, a gente conversou sobre isso, parece que virou água aquele negócio do consórcio do SAMU e tal, parece que não se fala mais nisso, parece que o pessoal já abandonou aquela ideia de gerir.
0: Eu não posso dizer o bastidor, porque eu não sei. Mas o que eu tenho de afirmação até o momento é que esse ano não se discute nada. Eu até disse, Candinho, eu preciso também reiterar isso para a população.
1: Uhum.
0: Tá? Até porque o documento que foi assinado lá foi um ad referendo meu lá naquela audiência pública.
1: Uhum.
0: Enfim, eu falei isso pro conselheiro Jean, nosso vice-presidente, né, do conselho. É. Falei, Jean, eu tenho a palavra que esse ano não se discute isso. Quando for discutir, eu falei que a única questão que eu faço é o seguinte: traga a discussão pro conselho. Candinho, me mostre, nos prove que vai ser bom para Anápolis. Se for bom para Anápolis, Candinho,
1: tudo bem.
0: Eu sou o primeiro a apoiar. Agora, se Anápolis só ficar com desgaste, com a conta e etc, eu sou o primeiro também a dizer não. Então, assim, é isso. E eu espero que a gente possa juntos. Secretaria de Saúde, Conselho de Saúde, o papel que vocês fazem aí, eu quero também deixar os parabéns, enaltecer o trabalho seu, de toda a imprensa.
1: Obrigado.
0: De levar uma informação de qualidade para o cidadão e para a cidadã é muito importante, porque isso é fortalecer a democracia. E no mais, muito obrigado pelo espaço cedido por você a nós do Conselho Municipal de Saúde.
1: Maravilha, Jonas. E a gente aqui sempre de portas e microfones abertos. Eu acho que as boas iniciativas, elas precisam ser valorizadas. E uma das lutas da sociedade nossa hoje é justamente essa, de ter uma saúde pública de qualidade, e a gente precisa a cada dia batalhar mais por isso. E nesse caso, o Conselho Municipal de Saúde é um instrumento importantíssimo para que a gente chegue verdadeiramente aos resultados. Acho que o conselho tem uma função de cobrar também do poder público, do poder executivo municipal. Tem, né? Até pela proximidade, Secretaria Municipal de Saúde tá ali sempre fazendo as cobranças. Essa questão de melhorar a regulação, você sabe por quê? O SUS tem muito recurso, né? O SUS tem muito dinheiro, tem um orçamento que ainda não dá, não é suficiente, mas aquilo precisa chegar para a população. Quando eu falo que eu fico triste com essa terceirização excessiva da saúde, e daqui a pouco eles vão terceirizar todo e qualquer procedimento, já não vai ter mais sentido ter o sistema único de saúde, que vai estar tudo na mão da iniciativa privada. Eu acho que a sociedade precisa resistir a tudo isso. Não estou dizendo que tem que ser zero participação da iniciativa privada, não tem problema nenhum. O que você não pode é fazer essa destinação excessiva de recursos para fazer uma política pública que de repente atende a alguns ou muitos interesses privados. Sobre isso aí nós precisamos conversar, inclusive, mais e discutir mais sobre isso.
0: Estou à disposição para a gente conversar.
1: Vamos fazer mais
0: esse... precisar.
1: Viu, Jonas? Vamos fazer mais esse debate aqui, porque acho que a sociedade precisa, inclusive, ter um entendimento maior. Como é que funciona o SUS? Quando é que você pode acionar? Naquilo que você pode melhorar a sua relação com o Sistema Único de Saúde. Eu sempre falo aqui que se a gente tem lá na Constituição essa garantia, no artigo 196, precisamos fazer isso prevalecer. E eu fico triste quando a pessoa, para ter acesso a um sistema que é público, que funciona com dinheiro seu, aí você tem que recorrer ao Poder Judiciário. Medicamento de alto custo, gente, o que o pessoal tem sofrido para poder conseguir ter acesso a isso, um absurdo, sendo que lá na lei tá que o Estado é obrigado a fornecer isso. E para você ter o cumprimento da lei que te favorece, você tem que ir lá no Poder Judiciário fazer esse pedido. Isso não precisa acontecer mais, nós precisamos pacificar algumas decisões com relação a isso. Então, o que não falta, você viu aqui, né, Jonas? É assunto pra gente poder, né, discutir muita coisa.
0: À disposição, Candinho.
1: E estaremos aqui sempre de portas e microfones abertos. E agora a gente vai pro intervalo, né, PH?
0: E um abraço pro PH, né, Candinho?
1: É, PH. Gente boa esse rapaz, viu? Né, PH? Vamos? Nunca, justamente, né? Um abraço aí pra Kátia, Kátia Silene. Vocês não vão ouvir a voz da Kátia hoje, mas de uma próxima vez vocês vão ouvir a voz da Kátia, tá bom? Então, bora pro intervalo, saia daí, não sabe por quê? Daqui a pouco a gente volta, tem muito mais ainda hoje, aqui no Rádio Debate para você.
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7: Hora certa. Agora em Anápolis, 9:40. De volta aqui com o Rádio Debate, o seu espaço livre e democrático do jornalismo anapolino. E como sempre, pedindo aqui a sua participação no programa. Sabe por quê? A sua opinião, ela é muito importante para nós e para a cidade. Afinal de contas, continuamos trabalhando naquele projeto de construção de uma cidade melhor para todos nós. Para que isso aconteça, claro, é essencial, fundamental mesmo, a participação da nossa população. Anote aí o WhatsApp aqui da produção do programa, porque meu amigo Paulo Henrique Mendes, o PH, que é o produtor do Rádio Debate, tá ali, ó, prontinho para te atender. Pode ser mensagem de texto, mensagem de voz, que é o áudio, o importante mesmo é a sua participação. Então anote aí, é o 96-000-5177.
8: É pita!
7: 96-000-5177. Se quiser nos acompanhar e participar também lá pelas redes sociais, fique à vontade. Nós estamos também lá no Instagram e no YouTube. É só você procurar lá no Instagram, né, e colocar assim, ó, lá naquela lupa onde você faz a pesquisa, Rádio Nova FM Anápolis, você vai nos encontrar por lá. Um prazer enorme compartilhar esse espaço de democracia e de muita informação com todos vocês. 9:41 agora, deixa eu abraçar meu amigo Ronaldo Ferreira. Esse aqui é ouvinte mesmo de carteirinha. Nos acompanha todos os dias aqui pela Nova FM no Rádio Debate. Bom dia, Candinho, PH e todos os ouvintes do Rádio Debate da Nova FM. Candinho, agora é esperar as promessas, né? Elas transformarem em realidade. Ronaldo deve estar se referindo aqui às promessas que o prefeito fez na live de ontem. O prefeito Márcio Corrêa prometeu muita coisa. Por exemplo, vai construir 1.600 casas do projeto Construindo Sonhos, né, para a população. Aliás, o prefeito tem prometido bem, né? Agora vamos embora ver se vai cumprir mesmo. É o que o Ronaldo tá falando aqui. Prometeu, vamos embora ver se vai cumprir. 1.600 casas, entre segundo ele, com o governo do estado, o governo do município, né? Bora ver se isso vai sair mesmo, casa para a população. Mas não falou se é casa a custo zero. Parece que não, que o Construindo Sonhos o pessoal vai pagar uma prestação lá de entre 500 e 600 reais. E tem também aquele programa de parceria com o governo federal que o prefeito não menciona, não sei por quê. É, aliás, um prefeito que não vai encontrar o presidente da República quando ele veio aqui na cidade. Não foi encontrar, né? Quando ele veio aqui à cidade, lá na Caoa, né? Não foi. Sinceramente, não consegui entender isso até hoje, né? Parece que governa só para aquela bolha ali mesmo, para aquela meia dúzia. Anápolis continua sendo uma cidade de meia dúzia, né? Lamentavelmente. Então, o Ronaldo está dizendo aqui é que vai esperar lá o cumprimento das promessas, né? Então, o prefeito prometeu construir essas 1.600 casas. Só não falou quando. Se agora em 2026, 2027, ou se vai ser lá por volta de 2050. Parece que vai ser bem adiante lá. Bora ver se vai sair mesmo. Uma outra promessa do prefeito é criar um centro de castração de animais. É porque Anápolis tem muito cachorro abandonado. Muito cachorro de rua, né? Isso aí é problema de saúde pública. Eu já falei isso aqui. Tem uma doença, é a leishmaniose visceral, é isso, PH? Que é lá do calazar, né? Que o pessoal fala, que é o cachorro que transmite essa doença aí. Anápolis está tendo muito cachorro abandonado. Cachorro de rua. Então é preciso fazer esse centro de castração. E aí eu fui lá observar direitinho, PH, vai contratar, né? Parece que duas clínicas veterinárias, 400 e tantos mil o contrato para cada uma. É. É. Não foi? Prometeu que vai fazer a castração, centro de castração de animais, mas fez contrato lá com duas empresas lá, duas clínicas veterinárias, né? Não sei de quem que é não. Vamos ver se o serviço vai funcionar mesmo, né? Vamos ver se vai valer a pena, se vai compensar. Vamos acompanhar isso aqui. Mas a UPA veterinária não vai terminar não, né, prefeito? Esses 415 mil que vai gastar com cada empresa dessa aí para castração, já daria para acabar lá a obra. Parece que 200 e poucos mil reais acaba lá com a UPA veterinária. No entanto, prefere fazer um contrato com clínica veterinária do que acabar a obra lá. Ah não, tenha paciência também, viu gente? Vamos embora falar isso aí, né? O pessoal tem que cobrar também. Mas vamos ver se... O Hemocentro não falou mais não, né? Já demoliu lá o prédio antigo que tinha lá, a construção velha lá de uma igreja que não tinha terminado e tal, ali no Cidade Jardim, já derrubou lá. Mas iniciar a obra mesmo, até agora nada do Hemocentro. Por enquanto, aliás, né, junto do prefeito com o governador, volta e meia tá por aqui, promessa até hoje já fizeram muitas, até agora, execução de nenhuma. Só blá blá blá, só lorota, só conversa fiada. Bora ver se vai sair do papel. É, bora aguardar. Nós vamos continuar fazendo nosso papel aqui, que é de cobrar. Cobrança, ela sempre vai existir. É, então, um abraço para você, viu, Ronaldo Ferreira. Muito obrigado por estar aí acompanhando o programa e nos ajudando a fazer essas cobranças aí. 9h45 agora, tá na hora, você sabe de quê, PH? Vamos dar um giro nas notícias de Goiás, PH.
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7: Prazo para produtores goianos fazerem a declaração de rebanho termina nesta quarta-feira. Vamos ter os detalhes nesta movimentação sua. Repórter Juliana Carnevale.
9: Produtores rurais de Goiás têm até esta quarta-feira, dia 10 de junho, para realizar a declaração de rebanho, obrigação sanitária que ajuda a manter o controle dos animais existentes nas propriedades rurais do estado. A atualização das informações é fundamental para fortalecer as ações de defesa agropecuária e prevenir doenças que podem causar prejuízos aos produtores e à pecuária goiana. Durante o preenchimento, devem ser informados nascimento, mortes e outras alterações ocorridas nos rebanhos desde a última declaração. A exigência vale para bovinos, bubalinos, equinos, muares, asininos, caprinos, ovinos, além de aves e suínos de subsistência, animais aquáticos e abelhas. A declaração deve ser feita de preferência pela internet no Sistema de Defesa Agropecuária de Goiás, o SIDAGO. Quem tiver dificuldades pode procurar uma unidade da Agrodefesa para receber atendimento presencial. A Agrodefesa alerta que após o prazo, o produtor que não fizer a declaração ficará inadimplente, poderá ser multado e terá restrições para emitir a guia de trânsito animal, documento necessário para a movimentação dos animais. Juliana Carnevale, da Agência Goiás de Notícias, agência.go.gov.br.
7: Agora 9h47. Encontro estadual reúne cooperativas, associações e assentamentos de produtores rurais. Detalhes na movimentação, agora sua, repórter Costa Júnior.
10: Anápolis recebe na próxima quinta-feira, dia 11 de junho, o Encontro Estadual das Cooperativas, Associações e Assentamentos Rurais de Goiás. O evento reúne lideranças rurais, produtores, representantes de cooperativas, associações e assentamentos de todo o estado. O objetivo do encontro é fortalecer a integração entre o setor rural e estimular a troca de experiências entre os participantes. Os debates vão falar de desenvolvimento regional, agricultura familiar, acesso a mercados e perspectivas para o agronegócio goiano. A expectativa é reunir representantes de diversas regiões do estado para discutir ações de fortalecimento da produção rural e desenvolvimento das comunidades do campo. O encontro ocorre um dia após o Fórum de Gestores e Lideranças Municipais do Agronegócio de Goiás, também promovido pela Emater Goiás. O evento será realizado a partir das 9 horas da manhã no Centro de Convenções de Anápolis. A realização é do governo de Goiás por meio da Emater, em parceria com Goiás Social e a Secretaria de Agricultura, Pecuária e Abastecimento. Costa Júnior.

0: Área e abastecimento. Costa Júnior, da Agência Goiás de Notícias, agência.go.gov.br.
1: Agora 9:49. Goiás Tecnologia vai ampliar serviços digitais e o uso da inteligência artificial aqui em Goiás. Detalhes na movimentação sua, repórter Marcelo Tavares.
2: Goiás inicia uma nova etapa da transformação digital com a criação da GoTech, empresa pública de tecnologia que vai desenvolver soluções para tornar os serviços públicos mais ágeis, acessíveis e eficientes para a população. A nova estrutura terá como foco a integração de sistemas do governo, a modernização do atendimento ao cidadão e a ampliação do uso da inteligência artificial na gestão pública. Entre as primeiras ações está a expansão do programa IA contra o crime, que utiliza câmeras inteligentes para auxiliar as forças de segurança. A meta é ampliar o sistema para 204 municípios goianos. A GoTech também será responsável pela gestão da rede de telecomunicações do estado, da internet dedicada, que atende órgãos públicos e fornece acesso de alta estabilidade à rede mundial, além das usinas fotovoltaicas utilizadas pelo governo. Segundo a gestão estadual, a iniciativa busca acelerar a inovação, atrair investimentos e gerar novas oportunidades no setor de tecnologia. Outra novidade é a criação do PicBank, plataforma digital que vai integrar serviços e programas estaduais com o objetivo de ampliar a eficiência e a transparência da gestão pública. Marcelo Tavares, da Agência Goiás de Notícias, agência.go.gov.br.
1: Agora 9:50 e para finalizar o giro das notícias de Goiás desta quarta-feira, pesquisa do Procon aponta diferenças de até 260% no preço dos presentes para o Dia dos Namorados. Vamos ter mais detalhes nesta movimentação agora sua, repórter Briana Silva.
3: Quem ainda não comprou o presente para o Dia dos Namorados deve pesquisar antes de ir às compras. Levantamento do Procon Goiás encontrou diferenças de preços que chegam a 260% entre estabelecimentos de Goiânia e da região metropolitana. A maior variação foi encontrada em vasos de orquídeas com arranjo, vendidos por valores entre R$ 49,90 e R$ 180. Entre os produtos pesquisados também aparecem celulares, roupas, chocolates, perfumes e diárias de hotel. Um aparelho celular, por exemplo, foi encontrado com diferença de mais de 137% entre as lojas. Já a tradicional caixa de chocolates Ferrero Rocher apresentou variação próxima de 110%. O Procon orienta os consumidores a comparar valores antes das compras, verificar a política de troca dos estabelecimentos e exigir nota fiscal. Nas compras pela internet, a recomendação é conferir se o site possui mecanismos de segurança e ficar atento aos dados antes de concluir pagamentos por Pix. A pesquisa completa está disponível no site do Procon Goiás, goiás.gov.br/procon. Briana Silva, da Agência Goiás de Notícia, agência.go.gov.br.
1: Às 9:52 agora. Então este foi o giro das notícias de Goiás desta manhã de quarta-feira. A gente tem pro intervalo, né, pegar? Sai daí não, porque daqui a pouco a gente volta. Tem muito mais ainda hoje aqui no Rádio Debate para você.
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6: Hora certa.
7: Agora em Anápolis, 9:56.
8: Cândido Filho.
7: De volta com o Rádio Debate, o seu espaço livre e democrático do jornalismo anapolino. 96005177. Anote aí o WhatsApp aqui da produção do programa. 96005177. Meu amigo Paulo Henrique Mendes, o produtor do programa, tá ali prontinho para te atender. Encaminhe a sua mensagem de texto, a mensagem de voz, que é o áudio. A sua opinião para nós é muito importante. Vamos levar adiante aquele projeto de construir uma cidade melhor para todos nós. 9:56 agora, tá na hora da crônica do dia. Será o que nos diz nesta manhã de quarta-feira o nosso Genésio Araújo Júnior? Continua vasculhando os corredores do poder lá em Brasília para trazer sempre uma boa informação para o ouvinte do Rádio Debate. Diz aí, Genésio.
9: Lula reuniu o setor do álcool, produtores, no Planalto. Informou que vai aumentar a adição do etanol na gasolina. Essa turma do agro vai ganhar mais dinheiro. E a natureza agradece. Lula se aproveita para agradar parte de uma turma que não gosta dele. Justo no momento que os Estados Unidos, com as sanções que os Bolsonaro conseguiram contra o Brasil, persegue não só o encantador Pix, mas o nosso etanol. Flávio Bolsonaro, em Luiz Eduardo Magalhães, no evento Bahia Farm Show, talvez na cidade mais bolsonarista da Bahia, disse que defende o Bolsa Família e que seu pai dobrou o valor do benefício durante a pandemia. Ele disse que defende a reforma agrária, que seu pai deu 420 mil títulos de propriedade. Lula não tem o coração dessa turma do agro. Bolsonaro não tem o coração da turma que recebe benefício social. Todas as pesquisas eleitorais, até aquelas que você não gosta, vem mostrando que Lula não terá a mesma quantidade de votos onde sempre teve. E nem Flávio Bolsonaro terá a mesma quantidade de votos nas regiões onde seu pai teve. Foi Genésio Araújo Júnior, de Brasília.
7: Maravilha, às 9:58, a crônica do dia do nosso Genésio Araújo Júnior. E a gente continua lá em Brasília, lá no Senado Federal. Desta vez, quem é que está por lá, hein, PH?
10: Carlos Nascimento.
7: Diz aí de Brasília, repórter Carlos Nascimento.
11: A economia do Banco Central, senador Vanderlan, fortalece a estrutura do PIX?
12: Olha, não é porque é um projeto de minha autoria, mas eu já disse, o presidente do Banco Central, tanto o Campos Neto como o Galípolo, já disse que esse projeto precisa ser aprovado. Já não é mais segredo para ninguém que o Banco Central está colapsando se esse projeto não for aprovado. Todos querem, mas tem todos, aliás, com ressalvas, né? Mas tem alguns integrantes do governo que está querendo ver o pior acontecer com o nosso Banco Central. Então eu espero que amanhã, o projeto está na pauta de amanhã, espero que amanhã ele seja aprovado, que essa discussão ela saia da questão política, ideológica, né? E vai realmente para um interesse maior, que é o interesse do país. E, Carlos, eu aposto nisso, é por isso que nós apresentamos o projeto. Nós estamos há quase 3 anos discutindo esse projeto.
13: E já tem o parecer favorável do relator.
12: Tem, e o relator, que é o senador Plínio Valério, ele discutiu, ouviu todos os sindicatos, ouviu todos, fez um texto que não tem mais nem o que discutir, é pôr em votação, né? Hoje mesmo eu recebi ali um manifesto de, se eu não me engano, de 44 chefes de departamentos do Banco Central, 42 assinou o apoio
13: favorável
12: ao projeto.
13: Em relação aos municípios, tem uma boa notícia, né, senador Vanderlan?
12: Aos municípios, nós estamos trabalhando e creio que esse projeto de autoria do senador Jacques Wagner está com a minha relatoria, de diminuir aí a previdência dos municípios, principalmente os menores municípios. Já foi discutido, já foi falado, eu creio que tem o apoio da maioria, o governo também. O governo já sinalizou, porque o governo, na verdade, tem que sinalizar alguma coisa aos municípios. Os municípios estão praticamente todos em dificuldade. Se não é as emendas parlamentares, Carlos, o que seria dos municípios? Não é dos municípios goianos, dos municípios do Brasil, né? Mas nós precisamos aí ter ações concretas. Uma delas é essa, diminuir a alíquota da Previdência. Isso daí é o mais importante. Eu vou entregar esse relatório o mais rápido possível. Nós vamos entregar. E isso está na CCJ, sou vice-presidente. Eu vou trabalhar com o presidente, que é o Otto, para que seja pautado o mais rápido possível, aprovado, e que vá para o plenário. O plenário é soberano. E eu creio que não vai ter ninguém que vai votar contra os municípios. Não vai ter nenhum doido que vai votar contra os municípios, né?
13: Para finalizar, a escala 6x1, a redução da jornada de trabalho de 44 para 40 horas. Qual a opinião do senador Vanderlan Cardoso?
12: A minha opinião é clara, Carlos. Primeiro, eu como um empregador, nós temos mais de 2.000 colaboradores nas nossas empresas, temos empresa no Norte, Nordeste, Centro-Oeste e Sudeste.
13: Brasil inteiro.
12: Hoje, todos sabem que não tem mais mão de obra. Ela migrou aí para os aplicativos e então está faltando essa mão de obra. A escala 5x2, ela vem pelo menos a melhorar essa questão do empregado, do colaborador, ele poder ficar nas empresas, né? Nós temos que entender que a questão do emprego, do trabalho, o que aconteceu na Europa, nos Estados Unidos, há muitos anos atrás, chegou no Brasil, né? E nós temos que modernizar. Agora, eu sou favorável? Sou. Só que eu vou apresentar uma alternativa através de uma emenda, né, Carlos? Eu já tive empresa nos Estados Unidos durante 7 anos. E ali nós trabalharmos por hora. Então nós temos que dar essa opção ao empregador, ao trabalhador, dele escolher. Ele quer CLT, ele vai pela CLT. Mas se ele quiser trabalhar por hora, nas horas que estiver disponível, ou ao trabalhar um pouco mais, ele pode escolher também.
11: Há uma sugestão do senador Carlos Viana também, né?
12: Do Carlos Viana, e nós temos discutido isso aqui. Por isso que eu assinei a PEC do Rogério Marinho, porque na PEC, não sou favorável a toda a PEC, né? Por isso que eu assinamos para começar a discussão. Mas tem a questão da hora. Mas o projeto que já chegou ao Senado Federal, acho que acredito que amanhã está sendo discutido no Colégio de Líderes, quando é que vai para a pauta e quem vai ser o relator, eu quero apresentar a emenda. Eu creio que não é só eu que vou apresentar essa emenda. Nós não podemos ficar aí mais só discutindo CLT, nós temos que modernizar, e a modernização ela vai vir também pelo o empregador, e o empregado também está discutindo se quer trabalhar por hora, né? Pessoa tem aí, quer trabalhar 4 horas e a empresa tem disponibilidade, trabalha 4 horas, quer 6 horas, 6 horas, 8 horas. Então, quer trabalhar aquele que está, que quer estender um pouco mais, estenda, né? Isso é muito simples. Então, eu tive essa experiência, ninguém falou para mim.
11: O Senado é uma casa revisora, senador Vandela.
12: É uma casa revisora. Não adianta aprovar as coisas assodadamente lá na Câmara. Eu não estou aqui questionando e nem
11: criticando
12: a Câmara, mas você vê aí que a PEC da blindagem, que foi apelidada da blindagem, aprovada rápido e as madrugadas lá, na nossa comissão, né, de ciência e tecnologia, nós não deixamos nem para o plenário, nós matamos essa aberração na CCJ. Então é uma casa revisora. Muitas das vezes eu vejo aqui, Carlos, a Câmara dos Deputados passa 5 meses, 6 meses discutindo um projeto e de repente manda para cá de última hora e quer que aprova no outro dia. Sem discussão, sem passar por comissões.
11: Ouvir setores.
12: Você viu a importância aqui, Carlos. É a 4ª audiência pública que a gente faz de um projeto que eu estou relatando. É data center com inteligência artificial, um projeto complexo.
11: A modernidade.
12: E vamos fazer mais 2 audiência pública. Não é assim, nós temos que ouvir. Você viu que o pessoal aqui é qualificadíssimo. Aqui não tem ninguém que vem aqui para falar o que não sabe, não. Todos eles são entendidos do assunto e nos ensina, os parlamentares aqui, né? E a participação é muito boa. Então, eu acredito nisso, né? O diálogo, você discutindo bem. Para quando chegar o projeto lá, ele está maduro, né?
11: Parabéns pelo trabalho, senador Vanderlan.
12: Obrigado, Carlos. Um abraço.
11: Ouvimos direto de Brasília a opinião do senador Vanderlan Cardoso, do Congresso Nacional, Carlos Nascimento.
7: Maravilha, tá aí então a movimentação do repórter Carlos Nascimento desde Brasília, né? Acompanhando tudo o que acontece por lá. Percorre aqueles corredores do Congresso Nacional todos os dias, o nosso grande, glorioso Carlos Nascimento. Um abraço aí que está nos ouvindo, nos acompanhando lá em Brasília neste momento. 10h07, bora pro intervalo, pegar. Saia daí não, sabe por quê? Daqui a pouco a gente volta. Tem muito mais ainda hoje aqui no Rádio Debate para você.
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5: E com o Rádio Debate, o seu espaço livre e democrático do jornalismo anapolino. Quer participar com a gente? Fique à vontade. Aliás, será um prazer enorme compartilhar esse espaço de democracia e de muita informação com todos vocês. Meu amigo Paulo Henrique Mendes, o PH, o produtor do programa, tá ali prontinho para te atender. É só você anotar aí o WhatsApp aqui do programa. 96-00-5177.
6: É a pista!
5: Vou repetir para você anotar. 96-00-5177. Fique à vontade. Aliás, sua participação, a sua opinião, ela é muito importante para nós dentro daquele projeto de construção de uma cidade melhor para todos nós.
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5: E com muito prazer, nós estamos recebendo nesta manhã, aqui no estúdio do Rádio Debate, a presença do presidente do Sind Anápolis, que é o Sindicato dos Servidores Municipais, o Gratone Gratão. O Gratone que está à frente de mais um desafio, né? Que é cobrar um direito do servidor que não está sendo cumprido pela gestão do município. Estou me referindo à licença-prêmio. É um dos direitos que o servidor tem que, lamentavelmente, não estão sendo cumpridos e tal, né? Então, sobre isso e muito mais que a gente vai receber e outras pendências também que os servidores têm com o município. Então, sobre isso que a gente vai conversar com o Gratone Gratão a partir de agora. Gratone, mais uma vez, muito obrigado por ter aceitado o nosso convite e ter vindo aqui falar com a gente. Bom dia.
7: Bom dia, Candim. Bom dia, Paulo Henrique, todos os ouvintes aí da Nova FM. Prazer nosso.
5: Prazer também te receber aqui no programa. E bom dia também para Edna, esposa do Gratone, que tá aqui acompanhando para poder. A Edna tá ali para poder ver se ele vai falar tudo direitinho mesmo. Que se você falar alguma coisa errada, ela vai corrigir. E tem que ser assim mesmo, viu, Edna? Tem que ser assim, né? Cobrando esse rapaz aqui. Gratone, mas em relação a essa licença prêmio, tem muito servidor com licença aí para poder gozar, né? Para poder retirar e não tá conseguindo. O que que tá acontecendo lá nessa relação de vocês com a gestão do município, Gratone?
7: Então, Gandim, nós deparamos, né, com várias ligações, inclusive no sindicato, e também procura quando eles encontram comigo, dizendo que as licenças-prêmio estão sendo negadas.
5: Uhum.
7: E o que que acontece? A gente procurou saber

0: fala que vai dar entrada, uhum. E a gente tem conhecimento de pessoas que falam para nós que a própria diretora, né, da escola fala, uhum, que não precisa da entrada, que eles não vão conceder.
1: Correto.
0: E o que que nós fizemos? Nós procuramos, né, através desse ofício, pedir aí uma resposta para a secretária. Nós ainda não tivemos essa resposta. E pedimos que eles ali coloquem, então, o motivo. Ou não, ou pelo menos a negativa, falando o motivo.
1: Saber por que está sendo negado, né, Gratônio?
0: Aí, uma das razões que a gente procurou saber, assim, por alto, é que eles estão concedendo a licença-prêmio somente para aqueles que estão já pedindo a sua aposentadoria. Né? Então, isso aí a gente viu que... Não,
1: e está podendo transformar a licença-prêmio em pecúnia ou como tempo para aposentadoria?
0: Não,
1: é o que diz a lei.
0: É, isso aí já é um pedido nosso, desde lá de trás, da época do prefeito Roberto Naves, quando ele deixou de fazer, então, esse cumprimento de lei, de colocar um terço de licença para os servidores que solicitam e também das suas férias, né? Então, nesse mandato, nós já fizemos várias vezes, né? Inclusive, nas reuniões que nós tivemos, a gente cobre isso aí. Lá no começo da primeira reunião, a gente fez esse pedido e na última que nós tivemos agora, o próprio prefeito Márcio Corrêa falou para nós que era para a gente fazer um ofício com vários itens das reivindicações dos servidores, né? E essa foi uma das demandas que a gente colocou. Seria justamente isso aí.
1: Converter
0: um terço de licença um terço de férias.
1: Não, então, quer dizer, um terço ia poder transformar em pecúnia, em dinheiro,
0: sim,
1: correto?
0: Sim, certo.
1: E o restante é incluir como tempo para aposentadoria.
0: Não, aí tinha que tirar.
1: Me parece que não é permitido mais você converter esse tempo para poder
0: reduzir. Da aposentadoria, da redução.
1: Não pode mais. Correto.
0: Então, o que que acontece?
1: Então, só pro ouvinte aqui, especialmente o servidor, entender. Então, um terço você pode transformar em dinheiro, né? Em pecúnia e tal, né? E o outro, os dois terços, você tem que cumprir.
0: Sim,
1: tem que cumprir. Gozar a licença-prêmio, é isso?
0: É, a partir do momento, maravilha, que ele solicita. Mas isso aí deixou de ser cumprido, né? A gente fez essa listagem, conforme o prefeito pediu para nós, são vários itens que nós colocamos, uhum, lá, várias demandas, mas a gente não tem sequer nenhuma resposta, até por parte, né, daquilo que ele mesmo pediu para que nós fizéssemos.
1: Já tem muitos dias que você encaminhou esse ofício lá pedindo essa resposta?
0: Tem, né? Foi no mês de março. No mês de março. Nossa,
1: então, mês 3, nós estamos no mês 6, já tem praticamente 3 meses já, então.
0: Mês de março foi.
1: Simplesmente não responde, tenta por telefone agendar alguma coisa, não consegue.
0: Não comenta, né, no assunto.
1: Pois é, e a gente que tinha esperança de que ia melhorar a relação do servidor com a gestão, agora com o prefeito Márcio Corrêa. Porque uma das principais reclamações lá no tempo do Roberto Naves era justamente essa. É, o pessoal não consegue conversar com o prefeito, a gente tenta agendar, tá muito difícil e tal. Então, quer dizer que continua do mesmo jeito, então. Quando eu falo que tá tudo igual a gestão passada, o pessoal acha ruim, mas tá tudo igual. O que mudou foi só esses filmezinhos que fica lá no Instagram, no TikTok, o resto tá tudo do mesmo jeito.
0: Inclusive, Cantinho, falando da licença-prêmio, nós temos servidoras que nos procuram lá, que não tem condições de estar no trabalho. Aí eles acham melhor pedir o atestado que conceder a licença, que é o direito do servidor.
1: Quer dizer, o servidor quer tirar a licença para poder se recuperar dos problemas de saúde e tal.
0: E é problema de saúde grave mesmo.
1: Embora também tenha o direito a um afastamento, né? Porque a própria condição de saúde permite isso, né? O atestado, né, Gratônio?
0: Sim, só porque...
1: Não precisava nem gastar uma licença-prêmio com isso, mas o servidor até se dispõe a abrir mão dessa licença-prêmio que tem para poder se recuperar e mesmo assim não consegue.
0: Inclusive muitos dos servidores que não optam pelo atestado, mesmo ele sabendo que o atestado lá e tendo a licença, ele tem um direito. É porque lá na frente, quando ele vai aposentar, tem esse desconto atestados que ali ele tirou durante o tempo, mas sabendo que ele tem essa licença também para gozar dela.
1: Justamente.
0: Né?
1: Gratônio, o sindicato tem ali um levantamento, quantas licenças prêmios estão pelo menos em aberto aí, que não são concedidas para o servidor? Vocês têm pelo menos um levantamento. Do pessoal que procura ali o sindicato, que fala, minha licença está vencida já, não consigo tirar e tal. Vocês têm um levantamento desse, não?
0: Mais ou menos a gente tem. Aquelas pessoas que nos procuram, a gente tem noção. É mais ou menos em torno aí de umas 13 licença-prêmio. Por que só eles? Porque essa licença é somente para o pessoal da educação. Não é para centralizado em geral.
1: Então, os outros servidores da centralizada, então, não tem licença para ele, não?
0: Que a gente está sabendo, tá

0: normal.
1: Mas tem direito.
0: O problema tá ali só.
1: Não, mas tem o direito também, né? Só que eles estão conseguindo fazer a retirada da licença-prêmio, é isso?
0: Sim, é assim, o que eu quero dizer...
1: Esse problema maior é com o pessoal da educação.
0: Da educação, é. Eu posso, assim, penso eu, pode ser déficit, né?
1: É.
0: Ali naquele local de trabalho, devido à necessidade daquele servidor estar ali, e eles não estão concedendo. Mas se é um direito, eu acho que uma portaria não ia resolver o problema.
1: Pois é,
0: né? O que a gente pede, então, para a secretária, a gente já pediu, é que isso seja encaminhado para nós uma resposta para que a gente possa dar para o servidor. Porque o que a gente fala, por enquanto, é que nós encaminhamos o ofício e estamos aguardando essa resposta.
1: Não, e agora, para vocês lá do Sim de Anápolis, é ruim, porque vocês ficam sendo pressionados, né? O servidor fica ligando, fica cobrando, eles não estão liberando lá para poder gozar as licenças e tal. Então, quer dizer, para vocês também do sindicato, isso é ruim, né, Gratão?
0: É, na quarta-feira, por exemplo, foram mais ou menos umas 4 que cobrou da gente em relação a essa licença. Inclusive, uma ontem.
1: Pois
0: ontem
1: é.
0: Foi feriado.
1: É,
0: ontem,
1: e aí você,
0: eles entraram em contato com comigo.
1: Você.
0: E aí eu falei, a gente está tentando resolver isso justamente aguardando essa resposta aí. Caso isso não seja feito, a gente tem que procurar outros meios.
1: Não, e uma outra coisa também, né, Gratone? O pessoal cobra de vocês e vocês sem ter como dar uma resposta, porque tentam lá na prefeitura, tentam com a secretária, com o prefeito, e não conseguem uma agenda, né? Quer dizer, fica de mãos atadas mesmo, né?
0: É, eu inclusive encaminhei um até para falar com o diretor da educação, do RH, que é o Renato.
1: Uhum.
0: E ele, a resposta que a gente teve, que não ia conceder. E a pessoa tem um problema sério de saúde.
1: É.
0: E até isso aí, eles estão barrando esse direito do servidor.
1: Não, pois é.
0: E
1: a gente fica chateado, nesse caso do servidor, que tem até problema de saúde, que foi um servidor que dedicou sua vida, né, ao serviço público, trabalhando para a sociedade, para a comunidade e tal. E na hora que ele precisa de uma resposta por parte do empregador, que nesse caso é o município, ele não tem. Isso é chato, né? Viver uma situação dessa, né, Gratão?
0: Sim.
1: É, porque a pessoa já se dedicou uma boa parte, né, da sua vida ao serviço público, e na hora de ter o reconhecimento, ele não consegue. Deixa eu abraçar aqui meu também amigo Gilmar Martins, grande Gilmar. Gilmar é vice-presidente do Sim de Anápolis, né? Companheiro de luta lá do Gratone Gratão. É, tá lá ouvindo a gente, ouvindo o programa. Muito obrigado, viu, Gilmar, pela companhia e pela audiência. Aliás, tem uma outra questão aqui importante de abordar com o Gratone também, é o seguinte: por que os processos de aposentadoria estão parados no gabinete do prefeito, na procuradoria e no ISA? Tem dezenas de servidores que estão esperando há mais de 6 meses. Só falta o prefeito assinar e publicar. E ninguém responde nada. E olha que o Sim de Anápolis cobra isso todos os dias do prefeito e do pessoal da procuradoria e também do ISA. E a gente não tem uma resposta. Olha, se está acontecendo mesmo isso aqui, eu quero acreditar nessa fonte aqui, que ela deve ter, assim, meios seguros de obter esse tipo de informação. Isso é muito grave. Ou seja, está dizendo, Gratone, que servidores que já têm direito à aposentadoria já deram entrada nesse pedido, alguns com mais de 6 meses, e ainda não tiveram uma resposta. Isso é grave, não, Gratone?
0: Sim, Candim. Só para responder o nosso vice-presidente aí do Sim de Anápolis, o Gilmar Martins, tem um trâmite, né? De processo, a partir do momento que você dá entrada solicitando o seu direito de aposentadoria, então ele vai para várias secretarias, né? Inclusive na procuradoria ela passa por 2 vezes e finalizando lá no ISA, por 3 vezes.
1: Sim.
0: Então, é um trâmite que é feito, né? Normal. Isso aí. Agora.
1: Aí chega no ISA, tem a palavra final. Se tá tudo ok,
0: sim,
1: ou não.
0: Aí já. Lá já a parte final. Agora, em relação aí a essa. O que o Gilmar citou aí, que tem vários processos parados, né, para ser assinado, a gente tem que dar uma olhada até para a gente poder, né, dar uma resposta certa.
1: Ter a certeza de que aqui.
0: Sim. Agora, eu sei que o trâmite leva mais ou menos de 5 a 7 meses para que um servidor aposente.
1: É mesmo?
0: Sim, de 5 a 7 meses.
1: Mas, Gratone, mas já tá ali, o servidor já tá com a papelada toda ali, o município tem acesso à vida dele todinha e tal, e mesmo assim ainda demora um tempo
0: de
1: todo.
0: De 5 a 7 meses.
1: Quer dizer, porque tem que ter aquela certidão lá da Previdência, né? Tem que ter uma certidão lá, que às vezes também é enrolado, demora bastante e tal. Mas, quer dizer, ali no ISA já tem todas as informações relativas à vida do servidor. Né? Tem o serviço que ele prestou pro município, se ele trouxe de outras instituições ou da própria Previdência Social, já tá tudo ali registrado. Quer dizer, acho que, sabe, não justifica, né, essa burocracia toda demorar 6-7 meses para conceder uma aposentadoria que você já tem a documentação da vida do servidor todinha ali.
0: E uma outra coisa que você tocou no assunto aí, em relação ao INSS. Alguns servidores, inclusive, nós estamos preparando aí um documento para que o servidor tenha ciência daqueles servidores que trabalharam antes de 93, para que eles tenham que procurar o RH, procurar trazer uma declaração para o INSS, que é uma CTC. Sim. Essa CTC hoje, Candinha, ela está levando...
1: CTC é certidão de tempo de contribuição, isso.
0: Essa CTC hoje, ela está levando mais ou menos um ano. Um ano, e tem uns que vai mais de um ano.
1: Quem entrou de 93 para cá?
0: Antes de
1: 93.
0: É porque antes era um regime seletista. Isso, nós contribuímos com o INSS.
1: Com o regime geral,
0: então,
1: isso.
0: Então, para que você aposente pelo município, você tem que ter essa CTC do INSS, né? Isso aí é até uma exigência do TCM.
1: Isso.
0: Então, muitos servidores não sabem dessa CTC. E quando eles vão dar entrada, eles já têm aquele direito para aposentar, mas ainda leva um ano. E tem uma coisa pior ainda. Eu até encaminhei um ofício para a diretora do INSS aqui, né, de Anápolis. Estou aguardando também uma resposta para que eles possam melhorar esse sistema.
1: Agilizar mais,
0: sim,
1: né?
0: Sim, até porque passou de um ano, você já perde a validade. Aí tem que entrar de novo.
1: De novo, aí demora mais.
0: Mas sabendo que essa demora um pouco é por parte do INSS.
1: Justo. Agora, eu acho interessante, e o Gratone falando isso aqui, ele tem razão, porque hoje tudo que você vai procurar lá na Previdência Social é no meu INSS, é só no digital e não sei o quê. Aí, para conseguir uma certidão dessa, por que eles não colocam a certidão então ali no aplicativo também, para a pessoa ir lá e, né, fazer uma cópia e levar e incorporar no processo de aposentadoria? Não, aí tem que ser o papelzão, o papel físico, né? E aí demora um ano, enrola um ano. Quer dizer, né, país da contramão mesmo, né? Porque o sensato seria, então, você entrar lá no meu INSS, pegar essa certidão, né? E levar para incorporar no processo da aposentadoria, não. Mas isso você tem que fazer a consulta.
0: Eu conheço poucos servidores que saíram antes de 6 meses. Mas hoje é mais ou menos de 6 a 1 ano. Essa certidão.
1: Pois é, Gratone, aí fica aquela seguinte pergunta, né? O servidor, por exemplo, de repente ele lá já deu meu tempo de aposentadoria e tal, já não tá nem lá no serviço mais, já deu entrada lá e tá esperando e tal, né? É um prejuízo danado pro servidor, né?
0: Isso eu posso dizer para você, Candinho, que começa de cima, porque tem mais ou menos aí uns 8 meses que nós solicitamos, através de um ofício também, ao presidente do INSS geral, para que ele pudesse fazer, né, juntamente com o sindicato, trazer para a gente uma agilidade mais, assim, vamos dizer assim, que não seja tão demorada, e que a gente guarde essa resposta, e eles não falam nada para nós.
1: Pois é triste um negócio desse. Gratone, deixa eu falar de outras atividades de vocês também lá, que a gente fica falando às vezes aqui de cobrança de direitos e tal, e o sindicato tem que atuar nessa direção mesmo. Mas estava acompanhando as redes sociais lá do Sindianápolis esses dias, vocês parecem que assinaram um convênio lá com o pessoal da CDL e tal, que lá o quê? Vai dar desconto pro pessoal, pro servidor aí no comércio? O que que é isso? Serve pra quê aquele convênio lá, Gratone?
0: Aquele convênio, Candinho, hoje a CDL tá... com os benefícios no qual eles estão estendendo, eu não sei se é para todos os sindicatos, mas nós fomos um dos convidados que eles chamaram a gente lá para a gente fazer essa parceria.
1: Oh,
0: até porque pelo número muito grande que nós temos hoje de filiados, né? O
1: Sindianápolis já passou dos 3.000 já, Gratone?
0: Não tá. Chega 2.000 já.
1: 2.000 já.
0: Então a gente tá aí com a filiação, assim, cada dia melhor, né? E tentando levar para o servidor aquilo que de benefício que também a gente recebe através dessas entidades. Então o CDL fez esse convite para nós aceitamos, assinamos, né, esse contrato. A gente está só aguardando agora, vamos fazer uma reunião juntamente com eles para eles finalizar para a gente aí todos esses benefícios, né? Então vai ser vantagem.
1: É um desconto no comércio, então?
0: Não só na parte de saúde, como também, né, na parte de comércio, farmácia, lojas.
1: Serviços também, às vezes, né?
0: Agora, uma coisa que eu achei vantajoso, muito, que inclusive eu vou pedir primeiro para a gente passar as informações diretamente para o servidor, tem um plano lá que é um plano familiar que você paga R$24.
1: É plano de saúde?
0: De saúde. Saúde? Como que é esse plano de saúde? Você paga R$24, serve para você, para a esposa e para os filhos.
1: Ah.
0: Vamos dizer que eu tenho quatro integrantes.
1: Isso.
0: Familiar.
1: É família.
0: Então sai em torno de R$6. 6 vezes 4, 24.
1: É por pessoa, é.
0: E como que seria esse agendamento com o médico? Os médicos são de Oswaldo Cruz, né? De São Paulo.
1: É.
0: Você liga pra eles, te atende na hora,
1: então,
0: por ali mesmo você já faz uma consulta.
1: É videochamada, então.
0: Sim, o que eu tenho.

0: hora, ah, então. E por ali mesmo você já faz uma consulta.
1: É videochamada então.
0: Sim, o que eu tenho que saber com o pessoal da CDL, que nós já vamos estar já logo logo passando isso pro servidor, se seria somente esses 24 que é o plano. Porém, oh. É uma adesão individual.
1: Uhum.
0: Cada servidor pode fazer essa adesão. Nós vamos passar as informações para a CDL para que aquele servidor que quiser, então procurar o CDL, né? Primeiramente pro sindicato.
1: Vocês têm informações? Esse plano atende direitinho mesmo? Esses médicos, a consulta acontece e tal?
0: Por parte de lá, sim, nós recebemos que os médicos atendem na hora. Você ligou, ele atende. Então, se isso for da maneira que foi falado pra gente, é muito vantajoso pro servidor. Olha, porque só. Às vezes você precisa de uma consulta e ali você já tem ali, em vez de pagar aí R$400, R$500, o médico ali já te atende ali o que você precisa na hora.
1: É. Agora, Gratão, uma outra coisa importante que você falou aí é sobre a presença do servidor lá junto ao sindicato. É, eu sou testemunho disso, que volta e meia vocês realizam lá a campanha de filiação e tudo mais. É muito importante essa junção de esforços, né? Eu acho que tá todo mundo junto ali e tal, para que o sindicato tenha sucesso nas suas iniciativas, nas suas reivindicações e tal. É, como diz aquela velha história, é a união que faz a força mesmo, né?
0: Sim.
1: Lamentavelmente tem muitos servidores, não vou filiar não, que é um dinheiro jogado fora e tal. Tem que começar a pensar um pouco diferente para tornar o sindicato verdadeiramente um instrumento de lutas, né, Gratone? Acho que o servidor não pode deixar o sindicato assim de qualquer maneira não, né?
0: Candim.
1: Essas campanhas são muito importantes.
0: Sim, nós fazemos essas campanhas, inclusive a gente procura algum benefício, inclusive agora, posso até te falar, nós tivemos recentemente aí uma demanda que os servidores lá em 2022 procuraram o seu direito, que era até 31 de maio, sobre o acumulativo. Então, fora a titulação que ele tem de 20, 25 ou 30%, ele ainda vai ter 22%. Isso aí, praticamente, nós só estamos aguardando o trânsito em julgado.
1: É?
0: É, e somente para aqueles que entraram naquele período.
1: Sim.
0: É, mas a gente, naquela época, nós avisamos.
1: Tem o quê? Um reajuste, é, Gratone? Queria que você...
0: É. Como que seria isso aí? Tá certo que o município tá ainda em contestação, tem aquele prazo, eles entraram com pedido de embargo agora para subir pro STF. Nós achamos que isso aí vai ser muito difícil de subir, hein?
1: Vai.
0: Porque o entendimento que nós tivemos por parte lá dos desembargadores foi unânime, né? E depois disso aí já foi feito uma contestação, foi negado. O município perdeu essa contestação e agora eles estão tentando, não, eles entraram na semana passada com embargo para tentar subir isso aí. A gente acha muito difícil isso subir, mas vamos aguardar esse trânsito julgado aí.
1: Maravilha. Deixa, tem aqui um questionamento aqui, um posicionamento do Gilmar, eu acho que sim. Candinho, na justiça tem como receber quem não conseguiu gozar as licenças assim que aposentar. É, então, assim que aposentar, então, quer dizer que eu não entendi também isso aqui. É, a prefeitura não está acima da lei. Mas como é que funciona isso então, Gratone? Na justiça tem como receber quem não. Aí recebem dinheiro, então, as licenças.
0: É mais ou menos.
1: A pessoa aposenta e ele pode recorrer à justiça porque não teve gozadas as licenças. É. E ela recebe em dinheiro, então, vencendo a causa.
0: Sim, inclusive um dos motivos que eu estou pedindo para que a secretária coloque lá na negativa é justamente para ter esse respaldo aí judicial.
1: Para depois ela poder entrar na justiça, né?
0: Porque lá na frente ela vai alegar o quê? Se eles mesmo negaram a licença-prêmio desse servidor, então teríamos esse direito, sim, lá na frente de entrar na justiça. Mas mesmo assim, se o servidor não gozar essa licença-prêmio, ele pode sim preter uma ação no sentido de buscar aquilo que ele tinha o direito e não foi gozar das licença-prêmio.
1: Pois é, o risco que corre é aquele, né? Chega lá no ISA, sei lá, na procuradoria, não, mas você tem licença-prêmio pra gozar aqui ainda, vai gozar a licença agora, depois a gente aposenta.
0: Pode acontecer isso também.
1: É?
0: Sim.
1: Mas,
0: ou seja, primeiro tira a licença e depois você tira aí você goza da licença e depois entra com um pedido de aposentadoria.
1: Quer dizer, não perde, né? De tudo, de tudo não, né?
0: É.
1: 9:06 agora. Ô, Gratone, voltando a falar ainda sobre aquela situação lá do trabalho do sindicato. Eu sei que vocês, inclusive, têm ampliado lá os atendimentos ao servidor, né? Lá na sede, que fica lá na Vila Góes, é isso, Gratone?
0: Sim, lá na Rua 4, né?
1: Na Rua 4, né?
0: É, na quadra.
1: O gabinete odontológico tá funcionando direitinho e tal? Como é que tá aquela
0: outra
1: situação?
0: Outra coisa, Candim, que a gente...
1: Aí, tá vendo?
0: Olha só, a última vez que eu tive com o Márcio, foi no mês de março, ele falou pra mim da mesma forma

0: como que eu vou te falar aqui. Na terça-feira eu mando tanto o atendimento médico como também os dentistas. Mas até hoje nada. E eu tô mandando mensagem pra ele direto.
1: Peraí, você teve com ele numa quinta-feira, numa sexta-feira? Aí falou, segunda-feira eu vou mandar
0: o... Isso foi o seguinte, foi uma semana antes da gente estar com ele, e quando foi na outra semana, que seria numa terça-feira, ele disse que ia mandar para nós, né, esse atendimento aí,
1: até,
0: né,
1: hoje,
0: esses profissionais.
1: O prefeito tem servidor aí precisando fazer o tratamento lá, né, tá precisando da agilizar.
0: Mas nós estamos cobrando.
1: Tá cobrando?
0: Estamos cobrando.
1: Você tem, então, o prefeito tem mais 2 anos e meio de mandato ainda, né, então eu acho que dá tempo, não dá?
0: Oi.
1: O que não pode, prefeito, é ficar prometendo e depois não cumprir, isso é que é feio, né? Olha só, prometeu, servidores, são mais de 2.000 servidores só lá no Sindicato de Anápolis, né? E daria uma força danada, viu, prefeito, pro sindicato, que quanto mais serviço ele puder prestar para o servidor, mais filiados, mais associados o sindicato vai ter. Então ajuda aí, prefeito, né? Prometeu ampliar lá o gabinete odontológico, é isso? É,
0: nós temos um consultório perfeito, Candy, inclusive muito bem equipado, e não vou desmerecer os dos postos de saúde, mas o nosso gabinete lá, ele praticamente é melhor que todos, que alguns postinhos de saúde que tem aí em algumas regiões da cidade.
1: Olha só, pois é, rapaz, é, eu acho, sabe, essa relação entre a gestão do município, né, e o sindicato, ele é muito importante, porque pode ter um entrosamento. O servidor é muito importante na vida do município, né, Gratoni? Eu falo sempre aqui no programa, sabe o que que é? Que o serviço público precisa funcionar em favor da população. E sempre vou cobrar isso aqui. Eu acho que o servidor tem que estar, sim, comprometido com as coisas da cidade, com uma cidade melhor pra gente e tudo mais. Agora, né, a gente precisa também oferecer a esse servidor as devidas condições, né? Tem que dar incentivo, tem que ajudar. E outra coisa, a gestão também cobrar do servidor. Se não tá funcionando tudo direitinho, cabe a gestão ir lá e fazer a cobrança. Agora, quando há uma promessa, quando há um compromisso, isso precisa ser cumprido, né, Gratoni? Porque, afinal de contas, o servidor também espera muito, né, por parte do sindicato. Aliás, deixa, viu, Gratoni, eu vou passar aqui pro meu amigo PH, Paulo Henrique Mendes, o produtor do programa, o meu amigo Gilmar Martins, que é o vice-presidente do Sindicato de Anápolis, PH, tá me encaminhando aqui uma mensagem. E eu gostaria que você colocasse para que os nossos ouvintes também acompanhassem, até, se possível, receber uma resposta aqui do Gratoni Gratão. Gilmar Martins, bom dia.
2: Candinho, bom dia, gostaria de agradecer a você pela força que você sempre luta pelo servidor público há muitos anos, ao presidente Gratoni, que está aí ao vivo, e aproveitar o momento, e o servidor, qualquer coisa que queira perguntar, estaremos à disposição para responder. Nós do Sindicato de Anápolis lá, a secretária Ana, a secretária Marisa, excelente servidor, já atende todo mundo bem, gostaria de parabenizá-los ao vivo aí. E ao Yuri, que tem hoje, que veio trabalhar conosco, na chapa nossa, pela dedicação ao Sindicato de Anápolis. A todos os servidores, um bom dia, até mais, e a toda a diretoria. E parabéns pelo programa.
1: Muito obrigado, grande Gilmar Martins, parabéns também pelo trabalho, né? Esse trabalho conjunto que você faz com o Gratoni e toda a diretoria aí no Sindicato de Anápolis. Um abraço também para Ana, Ana Lúcia, né? Que trabalha lá no sindicato já há muito tempo e tal, e que presta um trabalho importante, assessoramento importante que faz aí no Sindicato de Anápolis a Ana Lúcia. Acrescentar alguma coisa ao que disse o Gilmar?
0: Não, acho que é só mesmo agradecer ao Gilmar aí, né? Pela participação conosco aqui.
1: Ia dizer que o trabalho é mesmo em equipe, né? Quando eu te parabeniza a Ana, quer dizer, o jurídico e tal, quer dizer, é um trabalho em equipe que realmente dá resultado, né,
0: Gratoni?
1: Gratoni, para vocês terem sucesso nas iniciativas de vocês, vocês precisavam contar muito também com o apoio da Câmara Municipal. Vocês têm marcado presença lá na Câmara? O Sindicato de Anápolis tem uma interlocução com os vereadores? Tem levado essas demandas lá para que eles ajudem a resolver? Por exemplo, essa questão da licença-prêmio, eu acho que o vereador deveria cobrá-lo da tribuna, é o cumprimento disso e tal. Vocês têm contato com esse tipo de apoio? A Câmara tem sido aberta àquilo que vocês precisam, Gratoni?
0: Então, Candinho, nós temos procurado de vez em quando aí, quando nós achamos que ali tem alguma demanda e no qual o servidor precisa, né? Então, sim, a gente tem as pessoas que a gente procura, a gente tem alguns colegas nossos lá que participam conosco, é? Né? A gente não pode esquecer aí do Rimei, que é uma, hoje vamos dizer que...
1: É uma voz do servidor,
0: sim,
1: mais, né?
0: Ele sempre tá aí procurando aí, tá perto do servidor e sempre teve, né? Independente da campanha, sempre lá antes, a gente via que ele participava. E temos outros colegas também, temos Alex Martins, agora o Dominguinho também, ele sempre tá aí do lado, né, do servidor, a gente vê que tá.
1: Agora deixa eu fazer um parêntese aí e tal, eu sei que tem que agradecer que ele tá ajudando agora e tal, mas do Domingo de Paulo, eu não esqueço, foi um dia que tinha uma votação na Câmara, dia 30 de junho, se não me engano, de 2024, em que a contribuição para o ISA poderia chegar a 22%. Quer dizer, para abocanhar mais uma grande parcela do salário do servidor. E o Domingos de Paula, porque viu que ia perder na votação lá no plenário, ele encerrou de uma hora para outra a sessão e, sabe, sorriu de maneira muito sarcástica, muito debochada. Aquilo ali foi uma ofensa para o servidor. Então ele tem mais é que trabalhar agora e trabalhar bem mesmo para poder recuperar ou reparar um pouco daquele mal que ele causou ao servidor naquele momento. Né? Então é preciso registrar isso, viu, Gratônio?
0: Não, ok. Na verdade foi no ano de 2023.
1: Foi
0: 30 de junho de 2023.
1: 30 de junho, eu não esqueço, só errei o ano. Foi 2024. Então foi 2023. Dominguinhos, como vereador, você jamais poderia ter feito o negócio daquilo. Aquilo ficou marcado lá junto ao servidor público de Anápolis. Eu não esqueço daquilo lá, não.
0: E outra coisa que nós temos aí, já que você tocou no assunto da Câmara, em relação aos reajustes daqueles servidores que em 2024 e 2025 eles não tiveram, né? 2024 para 2025 e 2025 para 2026.
1: Isso do servidor da Câmara,
0: da isso? Câmara, é. Lógico que a gente foi muito cobrado para que a gente tomasse uma atitude, né? E até naquele momento, quando a gente passou para o doutor Jeová fazer o estudo e uma análise daquilo que pode ser feito, então o que é que nós chegamos no acordo? Nós fizemos aí, entramos com a ação do dia 6/5, né? Desde o dia 6/5, nós já tivemos aí um parecer. Um dos pareceres foi que o juiz entendeu que a Câmara não tem, né? Não pode fazer esse tipo de pagamento, porém pediu para que citasse o prefeito. Já foi feito isso dentro do processo, né? Só para adiantar. Isso inclusive ainda não foi para mídia nenhum.
1: Não, como é que é? A Câmara não é obrigada a pagar?
0: Ou no entendimento lá, o juiz...
1: entendimento do Poder Judiciário lá, nessa ação lá, que vocês cobrando o pagamento de data base aí...
0: Qual foi o tipo da ação que nós entramos? Nós entramos com a ação civil pública.
1: Pública.
0: O que que acontece? Só porque dentro dessa ação, nós pedimos fizemos um pedido cautelar de urgência. De que forma? Que fosse retirada do dó décimo.
1: Isso.
0: Só porque o juiz entende que isso não seria possível e que nós tínhamos que citar o prefeito. Então, já foi feito, dentro dessa ação, o pedido de citação juntamente com o poder executivo, que seria o prefeito municipal.
1: Quer dizer, eu não sou juiz, não, mas proibir de tirar do duodécimo, duodécimo é a única receita que a Câmara tem, não tem uma outra receita. Então, se tiver que pagar, por exemplo, diferença salarial para o servidor, tem que ser retirado do duodécimo. Não tem uma outra fonte de receita, né, Gratônio?
0: Mas, porém, já que foi feito dessa forma, nós fizemos da maneira que tinha que fazer. Citamos o prefeito.
1: Isso.
0: Nós não tivemos, porque foi recente, ainda tem esse prazo, né? Mas já foi citado, né? Dentro do processo, estamos aguardando aí um parecer. Eu vou ver com o doutor Jeová na segunda-feira agora, se já tem um andamento no sentido da gente levar aí pro servidor, né? Da Câmara.
1: E tem quantas datas bases para poder ir na Câmara? São duas, me parece, né?
0: São duas. É um reajuste.
1: 25 e 26?
0: É um reajuste de 4,83 e mais um de 4,26.
1: Então dá quase 9% aí.
0: E qual que seria o motivo da gente ter entrado? Porque quando...
1: Não, só para poder explicar também aqui, Gratônio, para o ouvinte poder entender, gente, isso é em relação aos servidores efetivos da Câmara Municipal. Sim. Porque tem muitas vezes servidor comissionado que está ouvindo agora, a Câmara me deve tanto, não sei o quê. Não tem nada a ver uma coisa com a outra. Né? O servidor comissionado é uma outra legislação. Para o servidor efetivo, sim, esse tem o direito já da data base.
0: Inclusive, Candinho, quando nós solicitamos esse pedido, nós fizemos esse pedido, inclusive encaminhamos à presidente da Câmara, Andréia Rezende, que ela fizesse então o cumprimento, né, conforme a lei federal, que é o reajuste dos servidores, né? Então nós fizemos isso e ela simplesmente disse que não teria condições de dar esse reajuste e deu a sua justificativa através de algumas assinaturas de alguns vereadores que assinaram também, né? Ela justificando que não teria como dar esse aumento. Mas o nosso papel é tentar levar para o servidor aquilo que é de direito dele, que é então esse reajuste.
1: Eu acho interessante, rapaz, é para pagar o reajuste do servidor e não tem dinheiro, mas para poder aumentar a verba de gabinete vereador e tem dinheiro, né? Aumentaram, né? Igual aquela velha história, né? O pessoal entupiu lá o Banco Master de dinheiro, né? Do Banco Regional de Brasília, né? De fundos de pensão aí, de institutos de previdência pelo Brasil afora, né? Enfiaram dinheiro lá no Banco Master do Daniel Vorcaro. Mas o problema do Brasil não é isso. O problema do Brasil é o Bolsa Família. Rapaz, esse país é tudo na contramão. É difícil demais dar conta a gente fazer esse tipo de abordagem. Ô, Gratone, mais alguma coisa ficou pra gente poder falar?
0: Candinho, não, é só isso mesmo.
1: Acho que
0: é
1: só as principais mesmo bandeiras de vocês nesse momento são essas, né?
0: É só mesmo pra te falar aí em relação aí. Já que você tocou no assunto da Câmara, que essa é a primeira entrevista que nós estamos dando em relação a isso aí, tá?
1: Essa questão, muito obrigado por confiar aqui a Nova FM e abordar esse assunto que é deverasmente sério para, e é importante para o servidor efetivo da Câmara Municipal. Gente, cada ano que deixa de pagar essa data base é uma defasagem que você está provocando no salário do servidor. Então, data base é um assunto muito sério, né? Que você tem que fazer o pagamento todos os anos. A data base é simplesmente a reposição daquilo que a inflação corroeu lá do seu salário, né? Não é favor nenhum. E outra coisa, há uma lei, né, em que diz que isso tem que ser cumprido e lamentavelmente a gente não tem observado esse cumprimento dessa lei. Então, essa aqui que é a ação civil pública, é isso que vocês já entraram lá. Deixa eu ver a data, que data que foi aqui?
0: 6/5.
1: 6/5, então agora recentemente, tem um mês.
0: Tem um mês.
1: Tem um mês então, pois é. E aí, tem esperança então, resolver logo também, né? Vamos ver se resolve logo.
0: Nós simplesmente procuramos aí, através da justificativa que foi dada, então nós encaminhamos aí, né? Fizemos essa petição aí em relação à ação desses reajustes que faltam. Porque
1: alguma coisa, quase 9% dá, né, Gratão, nos dois anos, né?
0: É porque o que a Andréia alega no primeiro reajuste? Ela, de 4,83, que lá em 2024, quando o presidente era o Dominguinhos de Paula, ele deixou, né, essa lei para ser cumprida a partir de janeiro de 2025. Então, André assumiu 2025 já na responsabilidade de assumir, né, o reajuste que foi de 4,83. Então, ela entende o seguinte: por ter feito esse enquadramento, que é um enquadramento, não é o IPCA, nós estamos buscando o IPCA, não é o enquadramento. Então, indiferentemente desse enquadramento, nós estamos buscando o IPCA, que é 4,83, e também os 4,26. Então, ela acha que por ter dado acima da inflação, ela entende que isso aí seria como se diz, seria já elas por elas.
1: E ela concedeu mesmo um reajuste acima da inflação, para não cumprir isso aqui?
0: Na como verdade.
1: Ela alega, como ela alega?
0: Não, sim. Foi acima da inflação, porém, lá está um enquadramento, foi uma espécie de um plano de cargo que foi feito para eles.
1: Justamente.
0: Mas como veio depois o IPCA, nós achamos que
1: deve cumprir também com esse IPCA.
0: Pensamos nós que sim, né?
1: Tá certo. Gratone Gratão, presidente do Sim de Anápolis, quero demais te agradecer por mais uma vez ter vindo aqui falar com a gente. Essa luta em defesa dos direitos do servidor, ela precisa continuar mesmo. A gente auxilia fazendo essas cobranças porque a gente quer um serviço público de qualidade. E a gente sabe que um servidor motivado, com um salário decente, em dia, né, com os seus direitos sendo cumpridos, nós, enquanto sociedade, temos como cobrar deles também o cumprimento do dever para com o serviço público decente e de qualidade. Daí é que entra então a importância do trabalho que uma instituição como o Sim de Anápolis faz. Por isso quero mais uma vez te agradecer, tá bom, Gratone?
0: Lembrando aqui, Candim, os servidores, nós não somos da base, nós somos independentes. nós procuramos os direitos do servidor através das demandas que eles encaminham para nós. Então nós entramos sim, quando precisamos buscar os direitos, nós buscamos. O que acontece é que nem sempre nós temos a caneta na mão para poder resolver aquilo que às vezes o servidor quer.
1: A vocês, né? Cabe fazer a cobrança, né, Gratão?
0: Cabe nós, vocês não só a cobrança, e usar ali a lei.

0: do que
1: a vocês, né? Cabe fazer a cobrança, né, Gratão?
0: É,
1: né?
0: Cabe nós, vocês não só a cobrança, e usar ali a lei, né, dentro dos artigos ali, como fazer o cumprimento dessa lei. Então é isso aí, mas diante já a gente quer agradecer aí mais uma vez, né, por nós estarmos aqui, presente com vocês. A gente sabe desse espaço que vocês sempre dão, nós servidores também, e a gente agradece.
1: Maravilha.
0: Essa participação aqui que a gente tem, sempre que você nos chama, a gente sempre está aqui para dar uma resposta.
1: Maravilha, nós continuamos aqui, viu, Gratão? Sempre de portas e microfones abertos, né? A gente precisa discutir muita coisa nessa cidade, fazer um debate mais consistente, porque Anápolis é uma cidade grande, não é uma cidadezinha qualquer. É, problemas e demandas para resolver a gente tem todos os dias. O que a gente precisa é encontrar disposição em quem tem o poder de resolver para caminhar nessa direção. É só isso que a gente quer, né?
0: Isso mesmo.
1: Valeu, um abraço, Gratone, muito obrigado.
0: Pra você também, Candinho, Paulo Henrique.
1: Mara, deixa eu agradecer também a Edna, a esposa do Gratone, que veio aqui acompanhar se ele tá falando tudo direitinho. Tenho certeza que se ele falou alguma coisa errada nessa entrevista, daqui a pouco ele vai ser chamado a atenção, pode estar certo disso. E a gente vai embora pro intervalo, né, PH? Saia daí não, porque daqui a pouco a gente volta. Tem muito mais ainda hoje aqui no Rádio Debate pra você.
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8: Hora certa. Agora em Anápolis, 10 horas e 57 minutos.
9: Cândido Filho.
8: Pois é, PH, está na hora de ir embora. Mais uma vez, muito obrigado pela sua companhia, pela sua audiência. Estamos finalizando a edição desta quarta-feira do Rádio Debate. Está chegando aí meu amigo Roger Fernais e a equipe Geração do Esporte com o Geração Esportiva. Está chegando a hora da abertura da Copa do Mundo, da estreia da seleção brasileira. Não é o Brasil, gente, que vai ser na Copa do Mundo, é a seleção brasileira. É uma seleção que hoje não é de todo mundo mais, né? A seleção brasileira estreia no sábado. A abertura da Copa vai ser amanhã, quinta-feira, dia 11. E todos os detalhes, tem muita coisa acontecendo lá, né? Tem seleção tendo
10: jogador sendo investigado. Rapaz, que coisa esquisita essa Copa do Mundo, viu? Todos os detalhes falando de futebol, claro, dentro de instantes no Geração Esportiva. Eu e meu amigo, produtor desse programa, Paulo Henrique Mendes, o PH, estamos assumindo um compromisso com você de voltarmos amanhã a partir de 8 horas com a edição de quinta-feira do Rádio Debate. Espero poder continuar merecendo o prestígio da sua companhia e da sua audiência. Então, a todos vocês, mais uma vez, muito obrigado. Um bom dia, uma boa quarta-feira e até amanhã, se Deus quiser. E ele há sempre de querer. Detona aí, companheiro Roger Fernandes.
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9: 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É Anápolis, 11 horas e 5 minutos.
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9: Aquele abraço a você, seja muito bem-vindo aqui à Rádio Nova FM 87.9 nesta quarta-feira, dia 10 de junho de 2026, com o nosso Geração Esportiva. A equipe é a Miozinha de Goiás.
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9: Que tem a direção administrativa comercial do Viajandão.
15: Eusébio Ribeiro.
9: Comando
16: Carlos Nogueira.
9: E João Pedro Nogueira. Na central de áudio, a competência dele, sempre ele.
17: Paulo Henrique Mendes.
9: É o PH. Que mal que há. Tudo bem, Paulinho? Melhorou? Tá melhorzinho? Tá pronto já pra. É? Pra tomar uma, né? Tomar uma vergonha na cara, isso é que você tá precisando. São 11 horas mais 6 minutos, daqui a pouco as informações do Anápolis, direto lá do CT, no Alto da Boa Vista. Daqui a pouco também informações sobre a seleção brasileira. 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
9: E as informações do Galo do Anápolis chegando.
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9: Alô, Cris, seja bem-vinda, bom dia.
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20: Bom dia pra você também, bom dia a todos que já estão participando do programa. E diretamente hoje do CT do Alto da Boa Vista, onde já teve uma atividade aqui pela parte da manhã, tem gente chegando também, viu, Roger? Tem pessoas da comissão técnica chegando. E é claro que nós vamos estar falando e destacando tudo isso no programa que começa a...
9: É, beleza, muito obrigado, Cris. São 11 horas mais 8 minutos. 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
9: Alô, Vantuí, seja bem-vindo, bom dia.
22: Bom dia, Roche. PH, Marcos Tulão, todos aqui da equipe Geração do Esporte. É, você tava até falando aí que lá nos Estados Unidos as coisas não estão pra brincadeira. E a FIFA catou, ficou quietinha. Porque lá tem quem manda. O presidente falou, água parou. Eu não sei, eu acho que foi muito injustiça fazer aquilo com aquele árbitro. Por que não avisou antes dele pegar e viajar lá para os Estados Unidos?
9: Não avisou não, ele ficou, se eu não me engano, foi 11 horas sendo entrevistado lá, assim, e depois mandaram ele embora.
22: É, no aeroporto, ficou, ele chegou que foi, ó, que desceu lá dos Estados Unidos, ó, que foi passar pela roleta, barrou ele. Então eu acho que foi... É,

0: pô, tipo, ele chegou que foi, ó, que desceu lá dos Estados Unidos, ó, que foi passar pela roleta, barrou ele. Então eu acho que foi, não deveria ter acontecido isso, porque, e agora estão tentando ajeitar para ele apitar, a Copa do Mundo, mas no outro país, que é o México e também o Canadá.
1: Beleza, valeu, Bantuí. São 11:09. 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
1: Marcos Vinícius Lopes, o Gulão, seja bem-vindo, bom dia.
3: Bom dia, Roger, seja bem-vindo também, PH, Vantuir Cândido, Cris Matheus, a todos os ouvintes da 87.9 e a todos que estão participando conosco no chat, né? Copa do Mundo e jogo do Galo, sabe, né? Galo fará preliminar da seleção brasileira, né, Roger?
1: Na verdade é o principal jogo de sábado, né?
3: É, realmente, o principal jogo de sábado é Anápolis e Amazonas, lá no Amazonas.
1: É, pro pessoal já tiver tomado uma, e se quiser assiste o jogo da seleçãozinha.
3: Aí o Galo tem que fazer o resultado, sabe? É importantíssimo esse jogo de sábado agora.
1: Uma pergunta pro senhor, e não vale a ajuda dos universitários, né? Se eu fizer uma propaganda aqui do Yakisoba lá do São Francisco, eu tenho direito a ganhar uns dois marmitex daquele lá?
4: Não.
3: Paulinho? Aí, cê, é pra mim pedir ajuda, Roger? Pedir ajuda não, pro Paulinho? Eu
1: quero saber se alguém chamou. Rapaz, alguém chamou o Paulinho na conversa?
3: Se você viu.
1: O senhor vacilou pra responder.
3: Não, Paulinho entrou no meio.
1: Já vi que eu tô sem moral.
3: Agora, o Paulinho, você imagina que ele tá sem moral. Ele nunca ficou sem. E tá sem moral. E o dia que eu tiver moral, vou ter que levar a barraca pra ele aí, tá vendo? Ai. Seu Roger Fernandes.
1: Quem quiser comer um aksoba de primeira, o melhor aksoba disparado que tem na cidade. Quando eu falo que é o melhor, eu não estou dizendo que os outros não sejam bons, muito pelo contrário, nós temos alguns aksobas que também são muito bons na cidade, mas o melhor disparado da cidade você encontra lá na Igreja de São Francisco, na barraquinha, lá do nosso queridíssimo Marcos Gulão e a dona Massaco. Né? O segredo é o molho que a Massaco faz. Né? E o Gulão faz a mistura, né, Gulão?
3: O Roger, é porque tem vários jeitos. Tem gente que faz o yakisoba em certas barracas como se fosse uma sopa. E ele é errado. O que você tem que fazer? Você tem que fritar um macarrão, você tem que ferventar um macarrão 3 minutos, depois frita na chapa, depois vem com ele.
1: Frita
3: a carne, cebola, repolho, cenoura, brócolis, acelga, e vem com o macarrão.
1: A Cris, se tiver ouvindo, já desmaiou lá no CT.
3: Não,
1: já.
3: A Cris já deve estar quase desmaiando, né?
0: Mas você não respondeu a pergunta que o Roger falou pra você.
3: Acabei de responder, ué.
0: O quê?
3: Ué, todas as vezes.
1: Você quer uma boquinha aí, mas entra você não.
3: Não, todas as vezes, o Roger sempre tem o yakisoba quando a gente faz. E agora ele falou que está sem moral. Quando ele tiver moral, ele vai levar a barraca pra ele, tá vendo?
1: Ai, mas assim, todos os dias lá, o Gulão, dá a partir
3: de quarta,
1: das 7
3: a partir
1: horas.
3: De hoje, né? A partir das 19
1: partir das
3: horas.
1: 7 horas.
3: E já tem. 19 até domingo.
1: Mas você tá ficando ali na entrada, mais ou menos, onde você
3: não,
1: ficava?
3: Não,
1: mais
3: naquele mesmo lugar, não. Lá
1: o pessoal
3: mais
1: entrou aqui pelo lado de cá, pelo lado de cá.
3: Você entrou, você já viu quando você entra ali, você já viu aquela barraca do pastel. Sim. De canjica lá. Aí você subiu, vai até o final, passou os caixas, subiu. Você subiu, fica ao lado do arroz carreteiro.
1: Beleza, então, melhor yakisoba disparado da cidade.
3: Ganhou o yakisoba, tá vendo?
1: Quiçá não seja o melhor de Goiás. Né? São 11 horas, é mais 3. Vai, a Lindinha, né? Se a Lindinha não come, não. Eu como só a metade do coisa. A Lindinha come a dela e a outra metade que eu deixo também. Come
3: já
1: tudo.
3: Ganhou, Roger. Fica tranquilo.
1: Ai, Jesus, deixa eu chegar só com uma lá pra você ver se tá com. É melhor não chegar com nenhuma.
3: É verdade, concordo.
1: Chegar com uma só dá confusão, não, meu filho. São 11:13. Paulinho, vamos fazer o seguinte: chega de papo furado. Vamos ali ao intervalo, já voltamos, aí sim. Vamos falar do Anápolis, vou abraçar os nossos companheiros que estão aqui no chat. 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
1: São 11h17, de volta aqui no nosso Geração Esportiva com a equipe Geração do Esporte. Daqui a pouco vamos ao Alto da Boa Vista, mas mandando um beijo aqui à Lindinha, ligada conosco. Grande beijo à minha irmã também, a Mary, lá em BH e toda a família. Abraçando aqui o Márcio Paz, né, o Gutenberg, o Luiz Júnior. O Luiz Júnior quer saber até informações aqui sobre o Samuel Michels, né? Quem mais está aqui conosco? É o seu Carlos. Seu Carlos, eu não tenho informações sobre o Paulinho, vamos ver se a gente consegue alguma informação, mas não tenho ouvido falar nada sobre o Paulinho no Alto da Boa Vista, não. O Leonardo Castor tá aqui, tá torcendo aqui mais uma vez, como sempre, contra o Anápolis. O Paulo de Paula estava ouvindo programas gravados e vendo o chat, né? Tá lá na Irlanda, meu amigo Paulo de Paula. Adriano Meira Moreira, bom dia a todos aí da bancada, né? Falando que o Bantuí tem medo do Luiz, tem medo mesmo. E como tem, viu? O Miguel Carvalho tá conosco, acredito, um bom resultado contra o Amazonas. E tem que ser, viu, Miguel? Daqui a pouco a gente fala sobre isso aqui. O Anápolis vai ter que buscar esse resultado lá no Amazonas. Renato Isque que tá conosco. Quem mais chegou aqui? Rafael de França, né? O pessoal, o Fato Ponto Validado. Vocês irão cobrir o Grêmio Anápolis na divisão de acesso? Não. Tem alguma notícia de contratação? Não. A gente, quase ninguém aqui cobre o Grêmio o Fato Ponto Validado, porque o Grêmio também não faz muita questão de passar informações dele. O Grêmio é muito fechado, é um time de empresário, era um empresário, depois fez uma parceria, que

0: Eles não têm relacionamento com ninguém. Então, a gente tentou, passou informações deles, mas como eles não fazem questão, eu particularmente também não faço questão.
1: Roger, a única coisa do Grêmio é o seguinte, que agora ele vai ser mais time profissional. Eles não vão mexer com a categoria de base mais não. Parece que já tá parado, né? Sub-20, sub-17, esse trem. Então vai, eles vão contratar jogadores agora para disputar a segunda divisão do Campeonato Goiano.
0: Eu não tô nem aí pra esse Grêmio Anápolis também. Johnny Rocha, tamo junto, Roger, direto de Goiânia, o Galo não vai cair, eu acredito. Eu também, Johnny, aquele abraço a você, tá aí em Goiânia, grande abraço meu amigo Marcos, também lá em Goiânia, ao Sidley, essa rapaziada boa que tá ligado conosco, meu amigo Lailson aqui, a turma que fica ali no chaveiro, no ponto de táxi, né? Aqui no restaurante, aqui no, na eletrônica ali, a todos aí, muito obrigado pelo carinho, pela audiência, mas vamos voltar lá ao alto da Boa Vista, lá no CT da Boa Vista. Alô, Cris, Matheus.
2: Roger, por aqui a atividade da parte da manhã já foi sinalizada, lembrando que o Anápolis treina hoje novamente no período da tarde, já que a semana aqui também vai ser um pouco mais curta, já que o time viaja amanhã pela parte da tarde. Então hoje o técnico Evaristo Pisa fez um treino mais acadêmico, né, com todos os atletas aqui, e já foi finalizado. A informação era que vocês, muita gente lembra que quando o técnico Evaristo Pisa, né, falava que eu vim sozinho para cá, eu não trouxe minha comissão técnica e tudo mais, hoje chegou o auxiliar técnico do Pisa, né, Marco Antônio, acabou de chegar aqui no CT, tem mais ou menos uns 10 minutos, então vai ter essa alteração, né, na equipe, na comissão técnica. É agora quem vai auxiliar é o técnico Evaristo Pisa, é o Marco Antônio, que já é da confiança dele, já era da equipe dele, e agora chegou aqui no Anápolis para poder ajudar e auxiliar o técnico Evaristo. Agora, Roger, hoje aqui no CT eu conversei com alguns atletas, lógico, né, que todos com o mesmo pensamento, queriam muito ter trago o título aqui para Anápolis, o título da Copa Verde, mas a gente tem que parabenizar também o que foi feito na Copa Centro-Oeste, e um título depois de tantos anos para o Anápolis, a gente tem sim que valorizar, é um título valorizado, que foi o título da Copa Centro-Oeste. Mas a chave já vira-se muito rápido, e agora o foco é total na equipe do Amazonas, que já é pelo Brasileirão da Série C, e o Anápolis não está numa boa situação também na Série C. Então vamos escutar agora o Gonzalo, né? O Gonzalo que fala com a nossa equipe agora e fala a respeito dessa competição, falou também a respeito da Copa Verde, né? E como vai estar daqui para frente.
3: A gente estava muito empolgado com a situação do título da Copa Verde também, a gente sabe da importância do título da Copa Centro-Oeste, né? Foi muito importante, mas não tem tempo para reclamar, nem para ficar pensando nisso, a gente tem que virar a chave, nossa situação na Série C é ruim. Então o grupo está bastante unido para agora buscar essa vitória lá contra o Amazonas.
4: Gonzalo, o que fica de experiência, né, dessa Copa Centro-Oeste em geral, né, do título que veio, e o que fica de experiência agora para o Brasileirão da Série C, visando que o Anápolis tem que dar essa guinada, tem que começar a ganhar, principalmente em casa?
3: A gente tem que virar a chave, não tem mais tempo para perder ponto, principalmente em casa, onde a gente é muito forte, se viu contra o Paysandu aqui. Então a gente tem que treinar, continuar treinando e virar essa chave na Série C agora para buscar os pontos.
4: Logística agora já melhora, o cansaço agora já diminuiu um pouco em partes, né? Agora fica melhor.
3: Agora tem mais tempo pra treinar, né? Não tava tendo tempo pra treinar, era só jogo, tendo que revezar o grupo. Agora a gente tem tempo, não tem mais desculpa, é força máxima na Série C agora.
4: Boa sorte pra vocês nesse próximo jogo, mais um jogo fora de casa. Sabemos que o Amazonas também não vai ser uma equipe fácil, devido também aos últimos resultados deles, mas o Anápolis é pra quem acredita.
3: Não tem jogos fáceis na Série C, né, Cris? Então a gente vai contra o Amazonas, vai ser um jogo difícil, mas a gente tem que fazer ponto, temos que ganhar lá, e vai ser isso que a gente vai buscar lá. Muito obrigado, Cris. Obrigado.
2: Tá, então, o Gonzalo falando, é a questão, né, Roger? Agora a chave já tem que virar rapidamente. Sabemos que o Amazonas também vem de resultados negativos, e o Anápolis tem que fazer a sua reabilitação, tentar trazer pontos, né, de fora de casa, e também fazer o dever, que é aqui no estádio Jonas Duarte. Então, todos os jogadores, né, ficaram com um pesar muito grande da Copa Verde, mas essa questão, agora é a reabilitação no Brasileirão da Série C.
0: Beleza, valeu, Cris, valeu, né? E eu torço muito para esse menino Gonzalo também, né? Para que ele possa dar certo aqui no Anápolis, dar certo na carreira dele. né? O pessoal tá batendo aqui tá um debate que o José Roberto fala que essa rádio tinha que chamar Galinha Fedorenta da Boa Vista. José Roberto, faz não, José Roberto. Faz não. José Roberto, eu sou até cheirosinho. Mas seja bem-vindo, José Roberto. É, seja bem-vindo aqui, o pessoal tá aqui debatendo com o Zé Roberto. Ô Zé, a gente tinha até programado aqui, não sei se você é torcedor da Rubra, e trazer uma palavra hoje do Fernando Aguiar, né? Não sei como é que vai ser o nosso tempo aqui pra falar da Napolina. É, agora, se você estiver falando do Grêmio Anápolis, eu não faço questão realmente de falar de Grêmio Anápolis e Galinha Fedorenta não, mas eu gosto muito do pessoal do Anápolis, tenho todo o respeito por eles, né? E eles merecem, porque o trabalho que eles fazem lá é muito sério. 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São 11h25, Paulinho, dá tempo de conversar com os meninos aqui, Paulinho? É, você já quer ir lá pro intervalo já? É, 5 minutos. Antes de falarmos aqui do Gonzalo, do jogo, gente, ontem eu fui lá na Boa Vista, ontem à tarde, assim que eu saí aqui do programa. E eles já estão fazendo lá já estão com algumas iniciativas para fixar lá a imagem dos jogadores e de todos aqueles que estão envolvidos nessa conquista. Eu falava aqui ontem, viu, Gulão? Não sei se ainda foi antes de você sair, que o Gulão saiu mais cedo. O torcedor do Anápolis tem que bater no peito, tem que estufar o peito, né? E falar com orgulho que é campeão. E a gente estava conversando ontem lá, na minha opinião, o Anápolis tem que sim colocar uma... O Alessandro tá ali, cheio de gracinha ali, ó. Tem que colocar... O que você tá mostrando aí já saiu, o Paulinho não viu não, Alessandro. Tem que colocar assim uma estrela no peito, na camisa. Porque na verdade, competição nacional, ela é sobrepuja a competição estadual. Então, ou você coloca duas estrelas, da forma que você vai colocar, eu não sei, coloca a estadual embaixo, a de campeão nacional em cima, muda a cor. Mas, na minha opinião, a Anápolis tem que carregar, sim, essa estrela, porque é uma conquista, é um título importante, é um título que, na minha opinião, vou repetir, é maior do que o título estadual, para alguns talvez não, mas eu, na minha opinião, é, porque queira ou não queira, é um título regional, que chega a aparecer com título nacional, você tem que realmente fixar lá. E sabe por quê, o Gulão e Bantuí? Eu até conversava com os meninos lá, com o Ítalo, né, com o Vitor. Aliás, os meninos fazem um trabalho excepcional lá. São meninos que têm tudo para daqui a algum tempo estarem trabalhando nas grandes equipes ou em grandes equipes do futebol brasileiro. Para não acontecer o que aconteceu com o Zezito. Zezito, numas administrações passadas, alguns anos atrás, o Zezito, o Anápolis só tinha um título, campeão de 65. O Zezito foi campeão pelo Anápolis em 65, foi lá visitar o Aldo da Boa Vista e foi barrado. Foi barrado, porque quem estava lá não conhecia, não sabia quem era, né? Não sabia a história do Anápolis. Então, assim, você tem que fixar realmente as imagens daqueles que foram campeões pelo Anápolis.
5: É uma história, né, Roger? Então, quando o jogador é campeão pela a equipe que ele atua hoje, o cara tem que ser relembrado. Não importa se é daqui 10 anos, 20 anos, 100 anos. Você vê, isso aí começou com mau exemplo lá em cima, lá na seleção brasileira. Foi começar a reconhecer agora alguns campeões do mundo pela seleção brasileira. Então, a seleção brasileira repensou os seus conceitos e, em vez em quando, faz alguma homenagem para alguns campeões do mundo, que não é mais do que justo, é justíssimo. Agora, as equipes também, nacionais também, tá valorizando muito os seus ex-campeões também, e parabéns para as equipes que fazem isso, e também parabéns para o Anápolis, que nessa conversa que você trouxe aqui, já estão estudando, porque isso aí vai ser uma lembrança Pode ser um livro, fomos campeões da Copa Centro-Oeste, quem participou, a foto desse rapaz aqui, Gonzalo, Matheus Lagoa, então parabéns para o Leonardo.
0: Só, eu falei para eles lá, viu, Vantuí, opinião minha, tá, o seu Carlos tá conosco aqui, o Leonardo tá pegando o pé desmerecendo aqui a Copa Centro-Oeste, mas daqui a pouco os torcedores do Galo vão respondê-lo aqui. E não é só dos jogadores, de todos envolvidos naquilo lá, você tem que valorizar a todos. Né? Lógico, os jogadores foram conquistados dentro de campo, mas tem todo o staff por trás também, e não são só aqueles que aparecem comissão técnica, não, tem uns humildezinhos que estão lá também, que merecem também estarem sempre sendo lembrados.
5: Terminando aqui com o Kiglon, gente, como é que não é lembrado? Tem que ser lembrado, sim. Olha pra você ver, uma Copa Centro-Oeste, pra quem falou que não vale nada, colocou o Anápolis nada mais, nada menos, Roger, do que na terceira fase da Copa do Brasil. Então isso não é nada? Ah, pelo amor de Deus, aí eu vou discordar da pessoa que falou isso. Porque você já entrar na terceira fase da Copa do Brasil é muito mais do que reconhecido. É reconhecido pela CBF. Então, não precisa falar mais nada, né?
0: O Gustavo tá conosco aqui, um abraço a ele, o Antônio Costa Abrantes também. E aí, Gulão?
1: Uai, título nunca é demais, título sempre é bem visto, né, para qualquer equipe, né, qualquer equipe que ganha um título, é assim, o tanto que você vê que a própria Paysandu fez uma festa muito bonita lá quando foi campeão da Copa Norte, e agora de novo, campeão da Copa Verde, isso é importante, eu acho que tem que ser valorizado o título, e tem que ser mudada a fisionomia do time, por exemplo, quem é estrela hoje? De um time de futebol são os jogadores, são os atletas. Isso aí envolve o quê? Um elenco. Isso é o que você falou, tem um elenco, tem os jogadores que ficaram no banco, tem jogador que às vezes nem participou dessa Copa Centro-Oeste, mas estava presente lá, que estava nos treinamentos, estava tudo. Eu acho que desde ao roupeiro, as camareiras, cozinheiro, tudo, faz parte sim do elenco. E tem que ser valorizado, tem que ser colocado. Isso aí, qualquer equipe que disputa um torneio desse, pode ser a Centro-Oeste. A Centro-Oeste agora, a partir de agora, ela vai crescer mais ainda. Eu acho que as equipes vão dar um valor a mais, vão querer sim disputar e ganhar. Porque título, igual eu falo, nunca é demais. Todas as equipes que vêm, por exemplo, eu estava acompanhando o ano passado, campeão da Série D fez festa, campeão da Série C brasileiro fez festa, B e A fez festa. E dos regionais, tanto da primeira e segunda divisão, fizeram festa. Por exemplo, o Portuguesa Santista mais o Marília estava na terceira divisão do campeonato paulista e subiu agora para a segunda. Na terceira divisão, quando eles foram finalista, as duas equipes fizeram festa. Entendeu? Então isso aí é importante. Eu acho que todo ano, qualquer equipe de Anápolis aqui, que seja o Anápolis ou a Anapolina, disputar uma competição dessa e trazer o título para a cidade de Anápolis é importante.
0: Beleza, valeu, Gulão. O Vanderlei, meu amigo Vanderlei Soares, cowboy, tá aqui, né? Tem que falar aqui que daqui a pouco ele vai dormir. Falando que referente às estrelas na camisa, como sempre, né, o Vanderlei, isso é engraçadinho, né? Tá falando que tem que colocar também várias outras metades de vice. Ô, Vanderlei, tem muito time que eu falo pra você, gostaria de ser vice. Porque tem muito time aí que não consegue nem chegar em fase semifinal de campeonato, em quartos de final de campeonato. Se você é vice, é porque você chegou numa final. Então, isso tem que ser valorizado. O Anápolis, queira ou não queira, com o pessoal que tá aí, gostem ou não gostem, são três vices campeonatos e são dois títulos. Isso tem que ser valorizado. Uma outra coisa também que a gente vai falar após os comerciais, abraçando aqui, o pessoal tá chegando, eu tenho que falar, senão passa aqui, depois eu não cumprimento. Milson Basílio tá conosco também, o Jânio Teixeira, não sei se já tinha falado de você, Jânio, né? O pessoal tá chegando aqui, o seu Carlos, a gente tem que falar o seguinte, vocês têm um outro motivo para orgulho. Ontem, eu tive ao lado do Dr. Daniel Dutra, do Arlington Dutra e do Marlon Caiado, lá na área do Anápolis. Rapaz, torcedor do Anápolis tem que bater no peito. Tem que bater no peito, que área boa que o Anápolis tem. Lá está sendo feito devagarzinho, devagarzinho. Eles não estão parados, estão planejando de algumas ações para lá, inclusive ações contando até com a participação da torcida lá também. Tá, algumas ações estão sendo feitas. E você que é torcedor do Anápolis, que tiver a oportunidade, vá lá conhecer essa área do Anápolis. E essa área, ela daqui a pouco tempo, né, ela vai estar cercada só por condomínios. né, que vai ser uma área extremamente valorizada na

né? Que vai ser uma área extremamente valorizada na cidade de Anápolis. Então, né? É um outro motivo também para se ter orgulho. Eu fui lá ontem, fiquei. Eu não conhecia a área lá do Anápolis, eu sabia onde era, mas eu nunca tinha ido lá. Já tinha ido bem próximo a ela, mas nunca tinha ido lá na área lá. Fui lá ontem, vou falar uma coisa pra vocês, que coisa linda, hein? Coisa linda, dá pra torcida do Anápolis aí ter muito orgulho, que esse Anápolis vai ser grande, muito maior do que ele é hoje, tá? E antes é o intervalo, pega 11:34. Onde é essa área? Ô Gustavo, eu vou, daqui a pouco eu vou explicar pra vocês como é que vocês chegam nessa área aí. Eu quero mandar um grande abraço e agradecer ao Genésio Carneiro, né? O Genésio tem feito alguns memes com a equipe aqui, Geração do Esporte, e eu particularmente eu acho muito legal, acho o trabalho dele muito legal, né? Eu não me sinto ofendido hora nenhuma, muito pelo contrário, eu ainda passo pra algumas pessoas ainda, né, o trabalho do Genésio, eu acho muito legal, eu acho muito criativo que ele faz e não é ofensivo, né? Inclusive ontem eu estive assistindo mais outro vídeo ainda além do que ele já tinha postado logo após o jogo, né? Nesse vídeo lá eu apareço lá, o Wagner aparece, um rapaz que eu não sei o nome lá da rádio lá de Belém, e batendo na gente aqui, tá certo, tem que bater mesmo, ele foi campeão. É, enfiaram 4-0 na gente, que eles têm que fazer o barulho deles mesmo, porque eu tava aqui pegando o pé deles, tem que pegar lá. Apareceu o Thiago também, né? O Thiago lá daquela rádio lá de Goiânia, que fica lá, faz o personagem dele também, defende o Vila, bate na gente aqui, né? Mas assim, um abraço a todos esses profissionais aí. Isso aí engrandece, na minha opinião, engrandece o rádio, engrandece os meios de comunicação. Então, um abraço ao Genésio, muito obrigado ao carinho, né, que ele tem pela gente. Ele tá lá pedindo aí um pix, ele quer ir lá em Belém, né, e vai mesmo, Genésio, vai mesmo, porque vale a pena visitar Belém. São 11:36, Geração do Esporte, há 22 anos, fabricando emoções.

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1: 11:40, 11:40, né? E vamos voltar ao alto da Boa Vista. Alô, Cris Matheus.
2: Roger, eu vi o pessoal falando do Michels, né? Do Samuel Michels, que viu o Michels em um vídeo treinando aqui no CT. A gente já tinha até comentado, já tinha, né, trazido essa informação sobre o Samuel, que o Samuel ainda está no DM, ainda está fazendo o processo de recuperação, pois o caso dele foi um caso mais grave, né? O caso dele, ele quebrou o braço, então foi um caso mais grave. O Cobal, né, que está à frente também, que é preparador físico, deu também uma entrevista falando a respeito do Samuel Michels. E para quem tem dúvida do Samuel Michels, se ele já está voltando ou não, o Samuel Michels, eu costumo falar que ele é um jogador guerreiro. É um jogador que ele quer estar junto. Ele lamentou muito esses últimos jogos do Anápolis, que ele poderia estar ajudando, e infelizmente está passando por esse processo, né, de reabilitação e tudo mais. Mas o Samuel Michels, ele ainda continua no DM. Ele vem aqui para o CT, sim. Às vezes tem torcedor aqui que vê o Samuel Michels correndo em volta aqui do gramado, em volta do campo. Ele que já está fazendo algumas atividades, viu, torcedor? O Samuel Michels não está apto ainda para poder voltar a jogar, mas algumas atividades, sim, ele está liberado para poder fazer juntamente com o restante da equipe, com o restante do elenco. Então é isso que o Samuel Michels está fazendo. Então, de pouco em pouco, né, devagar, ele está até meio que fazendo a sua transição. A gente brinca, Samuel, mas já é a sua transição. Aí ele, Cris, por mim eu já estava jogando. Então, assim, é um jogador que a gente sente muito por não estar, né, de volta ainda no Anápolis, mas logo, logo, se Deus quiser, o Samuel Michels já vai estar presente aqui, já vai estar participando dos jogos, e cada dia a gente torce mais ainda pela recuperação do Michels, né, o pitbullzinho do Anápolis. Agora, Roger, eu comentei falando, né, do auxiliar técnico que chegou hoje aqui no CT, ele que já chega, creio que já vai pegar esse primeiro treino agora no período da tarde, que o Anápolis também faz esse treino hoje no período da tarde. Amanhã a equipe treina no período da manhã e já segue em viagem à tarde, né? Então é uma semana um pouco mais curta aqui na cidade de Anápolis, porém o Anápolis já tem toda a sua programação para poder jogar contra o Amazonas. Agora fica aquela dúvida: como que o técnico Evaristo Pisa vai vir com a sua equipe para esse próximo jogo? Quem serão os titulares? Será que vai ter muitas alterações? Agora essa resposta nós só vamos ficar sabendo amanhã, depois do coletivo. E quero parabenizar também, Roger, hoje é aniversário do Dutra, o Ashton Dutra, né? Ele que... Isso mesmo, ele tá fazendo seus... Não vou falar a idade, não, porque não é muito bom a gente falar a idade, né? Mas parabéns para o Dutra, que Deus abençoe muito, né? Que seja uma pessoa de muito sucesso, tanto pessoal quanto profissional, né? E ele tem que comemorar também. Veio o título da Copa Centro-Oeste, então já fica um presente também para o Dutra, mas que Deus o abençoe muito e que proteja também nesse novo ciclo que está começando hoje.
1: Beleza, é isso aí. Valeu, Cris. Vai atrás de um arroz aí, Cris Matheus.
2: Ah, com certeza, agora.
1: Beleza, né? Eu quero mandar um abraço. Minha irmã tá aqui também parabenizando o Arditon aqui, né? Eu ia deixar pra falar um pouco mais à frente, mas já que a Cris antecipou, até esperei que ela falasse na abertura logo do programa, né? Mas meu irmão, o Arditon Dutra, um grande abraço pra ele. Já enviei os votos de felicidade, parabéns a ele hoje. Aniversariante do dia, né? Deus o tenha abençoado muito, a ele, a sua família, e que continue abençoando, não só como pessoa, né, mas também como profissional, né, e que ele ainda seja muito feliz ainda, né? Deus encaminha, sabe, lá o caminho que ele vai ter que trilhar, né? Que ele, ao lado da sua família, hoje comemore bastante, que um aniversário tem que ser bem comemorado, né? Então parabéns a ele, né? Um feliz aniversário. São 11:44, o Miguel tá conosco, a Rivalidade é Sadia tá falando aqui, daqui a pouco o Augustinho Couto tá conosco também. Augustinho, aquele abraço lá dos Estados Unidos, seja bem-vindo, né? O pessoal tá aqui conversando no chat, né? 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Abraçando meu amigo Zezinho Scarfa, o Vanderlei Braga, ao Botinha, ao Grande Vitão, né, ao Samirão, nessa né, turma toda boa que fica ligado conosco. Ontem eu bati um papo muito bom lá com o Kleber, gosto muito de conversar com o Kleber. Kleber é um massagista, massoterapeuta, um profissional de alta estirpe, grande profissional. Ele, o professor Jairo, né? O Jairinho, né? O Kleber já é multicampeão, né? Já ganhou vários campeonatos já, né? E um grande abraço ao Kleber, tem uma visão muito boa de jogo, gosto muito de bater um papo com ele. Abraço lá ao Barba, a essa turma toda lá. Aqui o Sidley, te mandando um abraço com ele, chegou aqui também. O que o Vanderlei quer ouvir aqui? Tem mais biscambe, leia devagar, quero ouvir. O Vanderlei, você já deve estar dormindo já. Se não está dormindo, vai dormir, meu filho. Vai dormir, você já almoçou, já encheu o bucho, né? Já deve ter tomado seu remédio, vai dormir. Né? O futebol desfocado, né? Tá falando que a Napolina processou a Nápoles, por quê? Isso foi uma história aí em relação àquela questão dos ingressos, tal. Futebol desfocado, mas não deu em nada não, aquela questão lá do torcida única no jogo que teve aqui a Anápolis e a Napolina. Mas ô Bantuir e Gulão, aliás você chega ali no Gaudí, você chegou ali no viaduto, como quem vai ali pro Leblon pro Cra, você chega lá em cima, né? Você vira ali como quem vai pro Gaudí. Passa
3: na mata, depois da mata.
1: Sei lá em cima, você acabou o asfalto, você vira à esquerda. Você vai sair de frente ao Gaudí, que é o condomínio, você anda um pouquinho, você já encontra a área do Anápolis. Se você entrar um pouco antes, não precisa nem ir lá o final da pista, não. Um pouco antes, você entra aí, você já sai lá na área que é do Anápolis. Se um pessoal que quiser ir lá conhecer, ver lá, só perguntar onde tem as coisas ali do Zé Ricardo, ali do rancheiro, né? Tinha lá uma hípica lá, você vai ver, é bem praticamente em frente. São dois alqueires de terra lá que pertencem ao Anápolis. Mas o pessoal tá falando aqui, a Cris tá falando também, o Vantuí Gulão, esse Anápolis para cima do Amazonas, né? Como é que tem que ser esse nosso Anápolis aí? O professor tem que ficar com o time que tá, tem que fazer alterações, nós temos jogadores lá que estão treinando, que não estão jogando, né? Como é que vocês veem esse Anápolis para a sequência da Série C?
4: Roger, eu fiquei muito feliz, olha o que a Cris falou, que o Anás vai treinar hoje em duas etapas, de manhã já treinou e agora à tarde. Eu não tenho dúvida que o Pisa ele tá muito preocupado com esse setor defensivo, principalmente essas bolas lançadas dentro da grande área, que tem que ser corrigido mesmo. O Anápolis tem que virar a página, igual o Luiz falou ontem, tem que virar a página. Agora é o campeonato mais importante do ano, que é sair dessa situação. Porque eu acredito, o Anápolis emplacando duas vitórias sábado e no outro final de semana aqui, o Anápolis vai tirar um peso muito grande das costas. E aí vai começar a jogar com mais inteligência, mais tranquilidade, porque esse jogo de sábado agora é o jogo que todos os jogadores têm que botar na cabeça, é o jogo para começar a viver uma nova etapa no campeonato, porque o Anápolis tem que vencer. Vai pegar uma equipe que não vem de bons resultados, mas isso é perigoso também.
1: Mas é o oitavo colocado no campeonato.
4: Sim, por isso tô falando, mas porque levou quatro tiros embaixo da asa já, né? Sim. Seguido. Então, não tá atravessando um bom momento em questão de vitórias. Só que o Anápolis tem que ir pra cá, quinta derrota da equipe do Nacional. Então o Anápolis tem que jogar.
1: Do Amazonas.
4: Do Amazonas, desculpa. O Anápolis tem que jogar tranquilo. O setor defensivo não dá pra fazer uma jogada. Gente, não é feio não. Feio é você perder. Bota essa bola pra frente. É o que faltou em alguns jogos aí. E vamos jogar por uma bola. Você fazer um gol, ganhar de 1-0 e de lá, vai dar uma tranquilidade para o Anastasio emplacar a segunda vitória aqui no João Duarte. E aí tirar esse peso das costas e chamar o torcedor para apoiar você no decorrer do campeonato.
1: 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Como é que tá o Pedrão lá? Né? A filhinha?
4: Tá tudo bem, graças a Deus. É raro ter um dia que eu não vou lá.
1: O Pedrão que eu falo é o filho do Bantuí, né? Que é papai recente, né?
4: Estava lá ontem e graças a Deus tá tudo bem, graças a Deus. E cada dia que passa, crescendo, ficando
1: mocinha. A netinha puxou a mãe, né?
4: Ela puxou muito, ela parece muito comigo, assim, sabe?
1: Só não, ela puxou a mãe, puxou o Pedro.
4: Só torcer pro Flamengo.
1: O Pedro também é um cara bonito, é um rapaz, um rapaz bonito. Agora muito você, bonito, sangue de Jesus, ornei dois.
4: Mas só torcer pro Galo e para o Flamengo, já nasceu vendo o time ser campeão.
1: Não sabe nem o que é Flamengo, rapaz. Flávio Lima, não, para, Vantei, passa mais tarde. Flávio Lima, um abraço a você, né? Tá aqui conosco também, chegou. Ô, Gulão, o Anápolis vai enfrentar um time, você mesmo costuma dizer que o time não consegue ganhar tantas seguidas, nem perder tantas seguidas. Joga em casa, precisa da vitória, né? Porque senão a coisa lá, o bicho começa a pegar lá também. É um time que está hoje a 8 pontos do Anápolis, tem 13 pontos na competição, é o 8º colocado. O Anápolis tem 5. Né? Quer dizer, e é o último. Quer dizer, o Anápolis tem que reagir. O Anápolis pode até ficar fora da zona de rebaixamento com uma vitória lá, né?
3: Não.
1: Não pode ficar dos outros jogos, né?
3: Saldo de gol. Ele não fica por saldo de gol. Se ele ganhar de 1-0, ele sobe uma posição. Vai pra 9º lugar, mas não sai do rebaixamento. Só se golear e o outro perder.
1: Não. Ele vai pra
3: 19º lugar. Né? Então ele ainda continua na zona de rebaixamento pelo saldo de gol. Entendeu? O Anápolis é aquele ditado. Ele fez 6 gols e levou 13.
1: Deixa eu conferir isso aqui, Guilherme, pode falar aí. Vê.
3: Então, eu preferia jogar no sábado contra o Nacional ele com 4 vitórias do que 4 derrotas. E pelo que o Anápolis vem fazendo até agora, por exemplo, com apenas 1 vitória no campeonato e 2 empates, e esses 5 pontos que o Anápolis tem, foi feito em casa, né? Ele não ganhou nenhum ponto fora de casa ainda. Todos os jogos que jogou fora foi derrota. Então, chegou a hora agora dele virar a página e partir para cima dessas equipes. Ele tem que jogar. Não acho que não precisa vir jogar, igual o jogo passado. Gustavo Henrique, Fernando Viana, próprio Juninho no meio, aquela turma, colocando o pessoal 3 na linha de frente, não precisa. Eu acho que ele tem que colocar no máximo 2 e fortalecer o meio de campo junto com a defesa. E o que o Anápolis tem que partir para agora para frente é não tomar gols nos acréscimos. Esse ano foi o ano que ele mais tomou gols nos acréscimos. Isso em várias partidas.
1: Eu vou falar pra você o que eu já tinha visto, mas como eu confio muito, vocês, eu não sou muito de olhar isso aí, tá esperando alguma manifestação do Luiz Júnior, de alguém ali. O Anápolis tem 5 pontos. O Confiança e o Itabaiana não jogam entre si. Tá? São os dois que estão à frente do Anápolis. O Itabaiana tem 6 pontos, o Confiança tem 7. Se o Anápolis ganhar, vai a 8. E no caso dessas equipes aqui não perderem os seus jogos, que pode acontecer, o Confiança joga contra o Volta Redonda, o Itabaiana em casa contra o Ituano. O Confiança joga fora de casa. Caso esses dois venham a perder, o Anápolis ganhe, o Anápolis vai pular para, vai ficar à frente de Itabaiana e Confiança. Ele sai da zona de rebaixamento.
3: Desde que ele esperte. Se
1: ele ganhar,
3: o Itabaiana empatar,

0: Itabaiana e Confiança, ele sai da zona de rebaixamento.
1: É, desde que ele esperte. Se
0: ele ganhar.
1: O Itabaiana empatar.
0: Sim, mas eu tô falando assim, que ele tem a condição de sair da zona de rebaixamento. Não quer dizer que vá.
1: Desde que as outras
0: equipes. Mas tem a condição.
1: Desde que as outras equipes percam. Agora, o que, que o Anápolis precisa? Ele precisa essa zona, quando o time está numa zona de rebaixamento, porque hoje, já, a crônica hoje mudou o seguinte: quando você está entre os quatro, estando na metade do campeonato, eles colocam como se você já estivesse classificado para a Série B, quem está na Série C. E quando você está na zona de rebaixamento, ele já coloca como se você estivesse abaixado para a Série D. Isso é a crônica do Brasil inteiro e os torcedores aprendeu isso. Quando começa a primeira rodada, o que é que eles falam? Fulano está entre o quatro, fulano está no rebaixamento. É o campeonato todo assim. Isso aí, quem está no rebaixamento incomoda bastante. Por isso que o Anápolis tem que sair dessa zona incômoda do rebaixamento. Tem que sair sim, porque é isso aí pra equipe. Principalmente aonde ele não vem rendendo muito bem dentro de casa na Série C também. Entendeu? Porque é muito pouco hoje quando você joga 9 partidas e faz apenas 5 pontos. Você está fazendo praticamente meio ponto por jogo.
0: Beleza, são as 11h55, né? Quem chegou conosco, Lucas Jesus. O pessoal tá muito brincando com o negócio de marmita. O Augustinho que hoje tá perguntando o que é isso. A matéria que saiu aí sobre uma disputa judicial lá da Napolina, né, do ex-presidente com o pessoal da SAF, sobre a utilização da cozinha da Napolina lá, né? Mas isso aí é uma coisa, como eu já falei para vocês, a gente vai trazer a palavra oficial aqui do Fernando Aguiar, se não for dele vai ser do Neemias, mas a gente precisa de um tempo para isso, né? Então assim, não adianta a gente, no meio dessas informações do Anápolis, tá trazendo a questão da Napolina e ficar deslocado, pelo menos eu vejo assim. Né, a gente vai trazer no momento certo aqui, não há também aquele desespero de trazer notícia da Napolina, mas a gente vai sim trazer até pra, em respeito ao torcedor da Napolina, para ele saber como é que está o time dele, o que está sendo preparado, o que está sendo pensado, né? E a gente vai ficar com essas ilações, com essas coisas, pensa aí, não interessante. Interessante é, o time vai disputar o campeonato ano que vem, os campeonatos que tem, está se preparando para isso? Né, vai ter essa condição, é isso que importa ao torcedor da Napolina. Se as questões judiciais está devendo, ficou no vermelho, o Goiás ficou devendo 100 milhões ano passado.
1: Lógico, qual a equipe que não deve hoje? Brasil, cita uma pra mim. Cita uma.
0: Eu quero saber quem não deve.
1: Hoje é o seguinte, as equipes, por exemplo, todas que têm calendário, procura calendário. Por exemplo, ano que vem a Napolina tem garantido o quê? Copa do Brasil,
0: Campeonato
1: Série
0: Goiânia,
1: D e Campeonato Goiano. E talvez, se aparecer vaga na Copa Centro-Oeste, ela também disputa.
0: Beleza, tá aqui o aqui deve ser Lúcio, né? Tá o Lúcio aqui do Carmo, deve ser o Lúcio do Carmo Souza, é o Lúcio do Carmo, tá conosco aqui também. Seja bem-vindo. Mas são 11:57, geração do esporte, há 22 anos fabricando emoções.

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1: São 12 horas e 2 minutos, de volta aqui no nosso Geração Esportiva com a equipe Geração do Esporte. Só lembrando que no sábado a gente vai estar no ar a partir das 2 horas da tarde para a transmissão de Amazonas e Anápolis pelo Campeonato Brasileiro da Série C. Mas agora vamos falar um pouco de Copa do Mundo, seleção brasileira. E o Maluí chegou aqui. Boa tarde, alguém sabe me dizer por que o Garibe não joga com esse técnico? Não, ele tá lá no Anápolis, já jogou, já andou jogando, mas é opção do treinador, tá? Então, se estão lá treinando ele, o Robson, né? Estão lá treinando, é a opção do jogador, é, do treinador, perdão. O Gulão e Bantuir, é, os Estados Unidos não tá facilitando para ninguém. É que eu não vou entrar no mérito se tá certo, se tá errado, cada país tem a sua legislação. Eu sou daqueles que acredito que o país tem que ter a sua soberania, independente se você gostar ou não do administrador que está lá. Eu, por exemplo, eu não sou fã nadinha do Trump, mas ele é o presidente do país, ele que tem que determinar o lado de toda a sua administração, como é que ele toca o país dele, né? É ruim, como o Vantuí falou, o árbitro lá da Somália, ele não foi lá como árbitro da Somália, ele foi árbitro da Confederação Africana. Ele foi considerado o melhor árbitro da África em 2025, né? Mas a FIFA lavou as mãos, né? Eu discordo um pouco do Vantuí, que a FIFA quis implantar algumas coisas lá também. A FIFA quis impedir até o pessoal de tomar água que não fosse do patrocinador dele, só pra você ter uma ideia, da patrocinadora da FIFA. Lógico, jornalista, o pessoal não aceitou isso aí. Mas nós tivemos repórter lá, por exemplo, que teve que levantar até cabelo para poder entrar no país. Então, assim, é a forma deles. O pessoal do Irã, aí tem divergência nas informações. Eu sei que muitos que compraram os pacotes, compraram ingressos, né? Isso aí de torcidas variadas no mundo, não estão conseguindo visto para entrar nos Estados Unidos. Né? E o pessoal tá louco atrás disso, quer saber como é que vai fazer, porque comprou ingressos caros, comprou pacotes de viagens e não estão conseguindo entrar nos Estados Unidos, não estão conseguindo os vistos. Torcedor do Irã, cada país, cada sua torcida tem direito a 8% dos ingressos dos jogos. O do Irã não tá conseguindo, não tá tendo esses ingressos aí, né? E o time do Irã também, aí tá a divergência na informação. O time do Irã é para entrar, jogar e vir embora. Alguns já estão falando que já vai poder ir de forma antecipada, mas lá, a pessoa lá que é a responsável pela sequestração da Copa do Mundo lá, já disse que acabou o jogo, tem que sair do país, né? Voltar lá pro México. Então, assim, são várias dificuldades, mas apesar disso, são 48 seleções, algumas sem tradição nenhuma. A Copa do Mundo começa amanhã. Quem que joga?
2: México
1: e África do Sul.
2: África do Sul,
1: com arbitragem, 16
2: horas.
1: Com a arbitragem do Wilton Pereira Sampaio. O nosso Brasil estreia no sábado às 19 horas contra o Marrocos.
3: E no meio-dia, né? Quinta-feira, tem esse jogo que eu acho que o Roy vai assistir, porque é um horário muito bom. Às 23 horas, né?
1: Tem? Assistiu o quê?
3: Você.
1: Eu não vou assistir nem o de sábado. Olha, eu acabei de falar pra vocês aqui que o Márcio Anderson não tinha entrado aqui, ele chegou aqui no nosso chat. Eu não vou assistir nem o de sábado, não pretendo assistir nem o jogo de sábado às 19 horas, vou assistir jogo às 23 horas, tá maluco?
3: Mas esse aqui só vai assistir, Austrália e Turquia, 1 hora da manhã.
1: Piorou.
3: Ô Roger, é uns desgastes.
1: Eu não assisto Liga dos Campeões, vou assistir jogo dessa seleção. Eu não assisto nem seleção brasileira nossa, galera, desde 98, que eu não tô nem aí pra essa seleçãozinha, depois daquela vergonha que foi feita lá na França, né?
3: É uns desgastes, sim, que não precisaria acontecer. Porque todo mundo sabe que a rixa aí, um resgate aí que resgatou. Podia falar sequestro, né? Mas não é questão de uma mini guerra aí do presidente do Irã, né? Que o Trump foi lá e os Estados Unidos foi lá e bombardeou lá. E como se diz? Matou, né? Porque você joga bomba num país assim e pegou e mataram o presidente lá do Irã, né? E eles têm uma rixa muito grande. Irã pro mundo, pros Estados Unidos, não existe. Mas só que tem pessoas do bem também. Tem iraniano que mora nos Estados Unidos. Eu até vi uma reportagem ontem. É, tem muitos anos que o iraniano mora lá nos Estados Unidos. É um cara muito respeitado. Tem até uma mini empresa lá dos Estados Unidos. E aí fica ruim porque era o sonho de um árbitro ter um currículo na Copa do Mundo. É, de apitar o jogo lá. Aí deixa ele viajar. Aí chega nos Estados Unidos, acontece um desgaste disso aí. É, o cara fica sentido com isso.
1: Eu culpo a FIFA nisso aí.
3: Eu não
1: culpo os Estados Unidos, não. É, embora eu vou falar, eu não sou nem um pouco fã do Trump, muito pelo contrário. Mas eu não culpo os Estados Unidos, não. Se a FIFA já era sabedora dessas questões, por que ela não colocou, por exemplo, o Irã para jogar no Canadá ou no México?
3: Concordo com o senhor.
1: Entendeu? Por que ela não colocou o árbitro do Somália para apitar lá no México ou no Canadá? Né? Poderia ter conversado antes, ver se a possibilidade de entrada. Isso toda a FIFA já poderia ter resolvido. Não precisava expor, né, as pessoas, os torcedores, as equipes, os árbitros a essa situação.
3: É, e vai criando uma rixa, né? Vai criando uma rixa aí, porque tem muitos torcedores do Irã que tá lá nos Estados Unidos para ver a estreia da seleção. É, e aí vai virar esse desgaste aí, desnecessário. É, mas a FIFA, para mim, a mais culpada nessa questão aí é a FIFA. Porque ela sabia do assunto. Ela sabia que os Estados Unidos não ia aceitar ele ficar desfilando lá. Olha pra você ver, jogar e ir embora imediatamente. Eu acho que é um desgaste, assim, que não poderia existir na maior competição do mundo, que é uma Copa do Mundo.
1: É, o Paulo Barbosa, lá de Catalão, tá conosco aqui. Ô, Paulo, seja bem-vindo. Se eu, assim, se eu sou o contrário aos Estados Unidos, achar que é o dono do mundo, achar não, porque ele se sente dono do mundo, invadir país dos outros para fazer as coisas que eles fazem, eu também, porque eu acho que os outros têm que ter soberania, acho que isso também é a soberania deles. Eles não têm que aceitar mesmo o pessoal entrar no país deles, não. Eles têm lá as leis deles, né, da forma como eles façam, que a gente pode entender até que não são corretas, a gente pode entender, não estou falando se são ou não são. Eles não têm obrigação de aceitar ninguém no país deles mesmo, não. A FIFA que tinha que ter tomado as providências antes. E aí, Gulão, essa Copa do Mundo aí?
2: Roger, eu tenho conversado bastante, né? Ontem eu passei a tarde toda lá em Goiânia conversando com vários pessoal, inclusive comigo lá estava pessoal também que trabalha na Crônica Esportiva de Goiânia. Pessoal não está nada animado, e eu acho que é o seguinte, isso aí que o próprio Estados Unidos e a própria FIFA, por exemplo, a FIFA fez, isso aí é um fracasso da FIFA, porque faz de qualquer jeito, não conversa antes de fazer as coisas.
1: E teve tempo, né, Gulão?
2: Teve, e muito.
1: 4 anos,
2: sabe,
1: né?
2: Por quê? Quando você anuncia uma
1: Copa... Não, eles começam a preparar 8 anos antes.
2: É, em 2018, você já sabia que 2026 a Copa seria nos Estados Unidos, Canadá e México, certo? 2018. O que é o ruim disso aí? Igual o Vantur falou aqui, da questão do Irã jogar e ir embora. Isso aí, Vantur, é desrespeito ao Irã. Isso é desrespeito. Eu, se eu fosse iraniano ou algum da comissão do Irã e mandasse lá, eu falava, ou nós vamos jogar no México ou no Canadá, ou nós não vamos participar da Copa. Saía da Copa. Sabe por quê, Roger? Porque eu prefiro ter a honra e ser respeitado do que ser desrespeitado.
1: Como as Olimpíadas lá de Los Angeles, naquela época, foi boicotada pela União Soviética.
2: Foi, então. Gente, eu falo, você sabe por quê? Porque é o seguinte, cada ano que passa, a Copa do Mundo, ela vai ficando menos atraente. Ela não tá com aquela atração mais. Antigamente, Jorge, quantos brasileiros sabia a seleção brasileira de cor? Core sorteado. Hoje alguém sabe?
1: Eu vou te falar um que não sabe.
2: Não, você não sabe, eu não sei, Vantuir também não sabe. Paulinho aqui que está aqui não sabe e 90% da crônica do Brasil não sabe também não. Se vocês prestar atenção quando está tendo na crônica televisiva lá, quando você vai falar da seleção brasileira, todos os comentaristas e repórter lá com papelzinho na mão. Porque se tirar o papel da mão, igual nós não tem papel
1: nenhum
2: aqui,
1: não sabe quem é quem.
2: Não sabe não. Entendeu, Roger? Então isso aí é um desrespeito. Eu acho que quando eles forem fazer agora as próximas Copas do Mundo, tem que ser bem conversado antes, para não ter esse desgaste. Isso aí é desgaste. Você imagina bem que atração tem. Outra coisa, o torcedor igual você falou aqui agorinha, que compra seus pacotes, gasta dinheiro. Gente, às vezes o cara vem um ano, dois anos arrochado pra passear, pra ver três jogos da sua seleção, até agora não conseguiu. Se não conseguiu agora, não consegue mais. Aí não, perde o quê?
1: Já era.
2: Roger, perde tudo. Perde o que gastou, perde o dinheiro, porque
1: o sonho.
2: O sonho de ir, porque isso aí, pra quem gosta, é um sonho, você entendeu? Pra quem gosta de estar lá vendo o jogo deste Copa do Mundo, é um sonho. Então, assim, o futebol tá ficando muito complicado. Eles estão fazendo mais o que hoje o futebol? O futebol hoje é mais comércio, mais publicidade, e o que eles querem saber é fortuna no futebol. O futebol hoje não é mais um esporte popular, acabou. Quanto que fica hoje, Roger? Um jogo desse pra você assistir? Copa do Mundo teria que ser atração, teria que ser espetáculo. O espetáculo não pode ser fortuna, porque tem gente que, se for pagar num jogo, por exemplo, quantas pessoas não ganha uma partida de futebol? Por exemplo, o que ele ganha no mês não paga pra ir numa partida de futebol.
1: Exatamente, até o que o Jânio tava falando aqui, né? Virou coisa pra elite, né? O próprio elite, jogo de seleção brasileira, você paga 400, 500 conto no ingresso, tá louco?
2: Ô, Roger, pra você ter uma noção, hoje o futebol tá mudando, infelizmente, tá mudando pra pior. Infelizmente. E vai piorar mais. Por que que vai piorando? Porque vai ficando assim muito caro, desgastante, que chega no ponto que o pessoal não vai. Ainda mais agora, que tudo que você vê na internet, você vê na televisão, você vê no seu celular, você assiste jogo do mundo todo hoje. Então tá ficando o quê? Tá perdendo a atração. Eles estão tentando colocar essa Copa do Mundo hoje, a melhor e maior Copa do Mundo de todos os tempos. Não está conseguindo.
1: É, e nem vai conseguir. É maior só em número de times mesmo que estão jogando.
2: Só em número de time.
1: É 12 e 14, programa Vibe Mix, é aqui do nosso Alessandro Bartras, né? O Barca. Eu sei, Neymar, Vini Júnior, só isso que ele sabe também, que além, o Neymar não vai jogar, tá lá só pela mídia, né? O Vini Júnior também tá aqui. O Luiz Júnior, pessoal aqui no debate, o Rorival chegou. Rorival, seja bem-vindo, né? O William Nogueira, já tinha falado dele, o William, se não tinha falado, já falei e falo de novo. É, seja bem-vindo aqui com a gente.

né? O William Nogueira, a gente tinha falado dele, William, se não tinha falado, já falei e falo de novo. É, seja bem-vindo aqui com a gente. Estados Unidos também, como eu não tenho a mínima intenção de ir nos Estados Unidos, nunca tive, não tenho vontade nos Estados Unidos, tô nem aí também. Não é essa beleza toda também não, tá, gente? Lá tem muita miséria também. Nova York, pra você ter uma ideia, aí o Augustinho, o Dorival podem me ajudar nessa, se não for hoje, é uma das cidades que mais tem ratos no mundo, né? Lá é rato pra tudo quanto é lado lá,

0: O maior culpado, eu acho que o maior culpado disso aí se chama a FIFA, a maior federação do mundo não poderia deixar esse árbitro passar essa vergonha.
1: Tá certo, são 12h15, gente, vai ao intervalo, só ser o seguinte, gente, a gente tem que cuidar do nosso país, tá? Do nosso Brasil, nosso caso aqui, o nosso Brasil, deixar as questões de lá pra lá, né? E tentarmos fazer um país melhor. Nós temos eleições aí este ano, cada um vota em quem entender que é o melhor pra si.
0: Claro.
1: Né? Cada um terá as suas visões políticas, o seu gosto. Vota quem você acha melhor, vamos torcer pra quem for o eleito, que faça desse Brasil virar um país decente. Porque a maioria das pessoas que estão aqui defendendo os Estados Unidos não tem condição nem de ir ali em Interlândia.
0: Uhum.
1: Né? Não tem condição de viajar dentro do seu país. Não vamos nos Estados Unidos nunca. Vai ficar defendendo os Estados Unidos para quê? Ou quem está defendendo o Irã, quem está defendendo a Rússia. Não vai sair daqui, nós temos que cuidar do nosso país. Né? Vamos tentar votar o melhor possível, que bem que para mim, aí é a opinião de cada um, qualquer um colocar lá não vai resolver nada mesmo, então quem tem que resolver somos nós. Nós somos brasileiros que temos que resolver a situação do nosso país. São 12 horas e 16 minutos, geração do esporte, há 22 anos, fabricando emoções. 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
1: São 12 horas e 21 minutos, de volta aqui no nosso Geração Esportiva com a equipe Geração do Esporte, né? Acho legal o debate aqui dos meninos aqui no chat aqui, né? E só lembrando que no próximo sábado, a partir das 14h, lá no Gastrobar, Santa Cebada Gastrobar, né? A equipe Geração do Esporte vai estar lá, né? Para a transmissão de Amazonas e Anápolis, é o Galo Tricolor em busca de mais uma vitória, a primeira vitória fora de casa na Série C do Campeonato Brasileiro. É uma vitória que pode, né? Pode tirar o Anápolis da lanterna e também da zona de rebaixamento. O Anápolis ainda está nessa condição de poder, com uma vitória, sair da zona de rebaixamento. Até quando? Então a gente não pode estar perdendo essas oportunidades, né? O Gulão e Van Tuir.
2: Eu tava vendo ontem no Instagram do Anápolis, a meta do Pisa é 18 pontos. É pra conseguir esses 10 jogos. É uma boa média, né?
3: É, com 18 pontos, eu vi isso também. Ele falando 18 pontos, com 5 são 23. Aí é a mesma pontuação do ano passado. O Anápolis terminou o campeonato ano passado com 23 pontos. Mas eu acho que com 14 pontos, o Anápolis sai da zona de rebaixamento.
1: 14 mais os 5.
3: É, 14 pontos que ele, não, que ele vai buscar.
1: Conquistar mais 14.
3: Mais 14, entendeu? Aí vai pra 19
1: pontos. Os times também estão com a pontuação muito baixa, né, Gulão? Ninguém tá assim, são poucos que estão se distanciando, né?
3: Não distancia muito. Por exemplo, o Amazonas mesmo, que foi líder do campeonato, por 4, 5 rodadas, né? Ele foi líder do campeonato. Hoje o Guarani é o líder. O Guarani tem 18 pontos. O Amazonas, que é o oitavo, tem 13 pontos, né? Porque o Amazonas vem de 4 derrotas seguidas, que tá com 13 pontos. O Anápolis hoje, que está em último lugar, 20ª colocação, com 5 pontos. Então, assim, não tá muito longe. Por isso, o que é que o Anápolis precisa hoje? De firmar no campeonato. Ele ainda não firmou. Entendeu? O que é que é firmar? De 3 resultados, ele tentar buscar de 6 a 7 pontos.
1: Mas eu vou fazer aquela pergunta pro senhor, já estamos encaminhando pro final do programa. Eu gostaria de cada um dos senhores aqui, qual a escalação na visão dos senhores ideal para o Anápolis a partir de agora? Vamos começar por esse jogo do Amazonas. É um jogo de cada vez, né?
2: É, o meu time preferido para esse próximo jogo é o Ravel, o Rubinho, o Cauã Martins e o Rafael Costa. O Leonan.
1: Você não tem vontade de ver o Robson Reis em campo?
2: A questão, eu não vi ele jogar em campo.
1: Eu tô falando assim, só tô perguntando.
2: É porque eu não vi.
1: Ele tá lá treinando e não recebe a oportunidade.
2: Eu não vi ele jogar nenhum jogo ainda hoje.
1: Certo.
2: Eu não posso.
1: Pela lateral esquerda. Vamos rapidinho, nosso horário tá acabando.
2: O Leonan, né? Aí os dois volantes.
1: Você mantém o Leonan.
2: É.
1: Você é um dos críticos do Leonan e vai manter o Leonan no time?
2: Sim.
1: É melhor do que o Júlio Gouveia?
2: É. Eu acredito que sim.
1: Tá, e vamos lá, viu?
2: O Miller, o Cauã.
1: Não, o Cauã você.
2: Guilherme.
1: Guilherme.
2: Isso. Sim. E o Matheus Lagoa. E também o Cássio Gabriel. E na frente eu ia jogar com o Fernando Viana e também o Jurinho.
1: E você, Gulão, tem um time ideal aí na sua visão?
3: É difícil da gente falar, porque sempre o treinador vem mudando. Eu acho que o treinador tem que. O principal que ele tem que mexer na defesa.
1: Pois é, mas na sua visão, qual é o time ideal pro Anápolis? Você tem alguma preferência?
3: Não. Eu vou falar a verdade pra você. Eu tirava do time. Porque no meio, na defesa, ele pode. Ainda tem chance que o Helder parece que pode voltar.
1: Sim.
3: O Helder. Tem o próprio. O Cauã, igual o Vantuir falou, que ele joga. O Cauã Martins joga mais no meio de campo do que na zaga. Mas se colocar ele na zaga também é aproveitado. Se o Helder entrar, aí o Cauã Martins vai pro meio, entendeu? Sim. Pode ter essa opção. E na frente desse jogo eu já não entraria com o Gustavo Henrique, que vem jogando. Quem que seria sempre o Anápolis colocando na frente? Seria Matheus Lagoa, Gustavo Henrique e o Fernando Viana, né?
1: Sim.
3: Eu tirava esse e colocava o Juninho Fortalice, o meio de campo e a defesa. E o Anápolis ficava com um homem fixo na frente, que seria o Fernando Viana. e o Matheus Lagoa com o Juninho fazendo armação de jogada. É isso que ele teria que tentar fazer para o jogo de sábado, porque o Anápolis, querendo ou não, mesmo pegando o Amazonas numa situação ruim, mas o Anápolis também está numa situação ruim, está inclusive pior.
1: Péssima, né?
3: Péssima, pior do que o Amazonas, bem pior, você entendeu? Então por isso tem que montar uma equipe forte, não pode levar gols bobos igual vem tomando e tentar ganhar seus primeiros 3 pontos fora de casa e sair com esse marasmo de não ganhar pontos fora de casa e praticamente não fazer gol fora de casa.
1: 12:26, vamos embora, Paulinho.
4: A Cris tá aí?
1: Da geração. Vamos lá então, Cris. Abraço aqui, hein?
5: Um abraço a todos que participaram conosco e até amanhã, se Deus quiser.
1: Maior enganação do mundo. Esse negócio da Cris é gravado. Pode olhar que é o mesmo, todo santo dia.
2: Pode, essa tá comendo, tá almoçando.
1: Na hora dessa já tá roncando já. Já almoçou e já tá dormindo. E aí, ô Gulão, abraço aqui, hein?
3: Um abraço a todos vocês mais uma vez, a todos que participaram conosco no chat e até amanhã, se Deus quiser. Vamos esquentar e amanhã começa a Copa do Mundo.
1: É, amanhã é a Copa do Mundo, pra alegria do Vantuí, com o nosso Wilton Pereira Sampaio apitando o jogo. E aí, Vantuí, abraça quem? Além do Wilton Pereira.
2: Eu ia até ver a abertura amanhã, não vou ver porque...
1: Você vai. Você não dá conta não,
2: ainda
1: você
2: bem
1: vai.
2: Que lá nos Estados Unidos tá cheio de policiais lá. Um abraço a todos aí, Rocha. Da equipe aí, também os nossos amigos do chat aí. E até amanhã, né? Se Deus quiser.
1: Beleza, valeu, Vantuí, Gulão, Paulinho, 12:27. Muito obrigado a todos vocês que estiveram conosco, nos acompanhando, né, pelas nossas redes sociais, né, a turma do Instagram também, né, o pessoal aqui pelo WhatsApp. Beijo a minha irmã Meire lá em Belo Horizonte. Beijo a Linguinha também. Grande abraço a todos. Vem o Geraldo Fleury no nosso Almoço é da Hora. Aquele abraço, boa tarde, que Deus nos abençoe. Fui.
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2: Oi, tudo bem por aí, né? Aqui, Geraldo Fleury, como sempre digo, todos os dias, né? Pelo menos de segunda a sexta, claro, estamos outra vez juntos aqui pela Nova FM e já que estamos em tempo de nosso almoço é na hora de se acertar com ela, inclusive dá nome ao nosso encontro, a hora, meio-dia, 41, aqui na Nova FM. Conferido, gente, 12:41, agora. Vamos que vamos por aqui, porque chegamos e estamos em 10 de junho, dia 161 de 2026, que tem mais 204 dias pela frente, e esta é a quarta-feira de número 23 deste ano. Lua na fase quarto minguante. Os que nasceram hoje são do signo de Gêmeos. O outono é a estação do ano que estamos vivendo neste momento. Temos o céu parcialmente ensolarado nesta maravilhosa tarde de quarta-feira, que se apresenta com um clima agradável e onde os termômetros marcam 27 graus agora, com a sensação térmica de 28 graus em Anápolis. Hora da hora. Meio-dia 42, aqui na Nova FM. 10 de junho, dia da artilharia, dia do chá gelado, dia internacional do diálogo entre civilizações, dia mundial dos alcoólicos anônimos. E também é o dia da língua portuguesa. A escolha da data está ligada à homenagem a Luís de Camões, considerado o maior poeta da língua portuguesa da história, falecido em 10 de junho de 1579. Os Lusíadas é um dos maiores clássicos da literatura portuguesa. A origem da nossa língua remonta ao latim, um idioma que teve importância na história por ter sido o idioma dos romanos, um dos povos mais poderosos da antiguidade. Por essa razão, grande parte do vocabulário português é de origem latina. Contudo, no decorrer dos séculos, palavras de muitas outras línguas passaram a integrá-la. E é considerável a incorporação de palavras gregas e hebraicas, além das de origem árabe. De origem francesa, é o nome do cadeira cativa de hoje, né? O Lisier Borges, que você já acompanha a imagem do Lisier através da nossa transmissão ao vivo pelo YouTube e também pelas demais plataformas, sobretudo o rádio, né? 87,9 FM da Nova. Lisier, que novamente vai interiorizar por Goiás. E onde nossa viagem vai hoje até Porangatu, que fica a 377 quilômetros aqui de Anápolis. Conhecida como a capital do bezerro pela forte agropecuária, destaca-se Porangatu pela alta qualidade de vida e por abrigar a Lagoa Grande, principal ponto turístico e de lazer da região. A população, sendo, segundo aí o último censo, né, é de 45.512 habitantes. Porangatu, claro, como já disse, tem vocação regional para pecuária de corte, sendo um polo nacional na criação de gado de qualidade. Fica às margens da BR-153, a famosa Belém-Brasília, o que facilita o escoamento e o fluxo comercial na região. E é considerado, sim, um principal município do norte de Goiás. Porangatu é um termo de origem tupi, que significa bonito e bom, através da junção dos termos porang, bonito, né? E catu, bom. Bonito e bom, creio eu de verdade, que será o nosso almoço da hora de hoje, nessa beleza de conexão que já estamos construindo. 15 minutos para uma da tarde. Eu, claro, faço ponte aqui pro Lisier Borges, né? Ir a Porangatu e preocupado o Lisier, né? Tá com pontes do norte goiano e do Brasil. Pois caiu ponte aí no Acre, né? Além da ponte estragada, entre aspas, daqui, né? Estrago, né? A ponte essa aí do Acre, né? De 36 milhões que desabou no interior acreano, né? E a ponte talhada aqui de Anápolis, hein? Tem certo vereador que diz assim, né? Claro que não foi o Lisier que disse dessa forma, né? Mas está aqui, sim, o Lisier Borges, na cadeira cativa das quartas do nosso almoço é da hora. E nesse 10 de junho, dia da língua portuguesa, pois tem Edil aí, viu, precisando, sim, de aulas, né? De português mesmo para desenrolar a língua. Bom, Lisier dará aula sobre Porangatu ao falar da ponte, por exemplo, sobre o rio Canabrava. Brabo mesmo é não se ligar aqui na nossa conexão, já que são 12 horas e 46, 14 minutos faltando para as 13. Grande Lizier Borges, não falta mais nada, a não ser dizer, seja muito bem-vindo outra vez e muito boa tarde, Lizier Borges.
3: Obrigado, Geraldo, boa tarde para você também, para todos aqueles que nos ouvem e que nos assistem também através do YouTube e do Instagram. Boa tarde a todos.
2: É um prazer.
3: Prazer a Napolino estar aqui novamente falando hoje
2: por pela sua pauta. Por hoje, Agatuense.
3: É, hoje pela sua pauta estaremos aí falando um pouquinho sobre o norte do estado.
2: É verdade, eu conheço Porangatu, rapaz, quente pra caramba, né, Lizer? Ali não é fácil não, viu?
3: Ah, sem dúvida, lá a temperatura é bem diferente da nossa aqui, né? Nós já falamos sobre isso, né? Depois que você passa ali das barrancas, a temperatura muda, mas muda radicalmente.
2: É, né? Mas em sérios mesmo, já é um calorinho bem
3: também,
2: mais que aqui,
3: também.
2: Né?
3: Também, aqui nós somos privilegiados, né? A Nápoles está aí numa altitude média de 1.050 metros, isso aí é, beneficia muito, né? Você sabe disso, né? Quanto mais alto, né? Mais o ar é mais fresco, é mais tranquilo, né? De passar o dia a dia. Agora, Porangatu, aí a coisa já complica bastante.
2: E o gentílico é esse mesmo, porangatuense, né?
3: Porangatuense.
2: Agora, eu tava conversando com um comerciante aqui, né? Tem uma loja de manutenção de computadores e ele é muito preocupado com o tempo, muito branco, coisa e tal, até me perguntando onde é que eu comprava protetor solar, coisa e tal. E aí, o que que ocorre? Me dizendo, Lizer, que em 45 dias se prepare. O El Niño vem aí, vai altíssimas temperaturas. Rapaz, mas tô esperando aquele friozinho do aniversário de Anápolis. Você fica me dando uma notícia dessa? Isso é fake news que você leu aí, não é possível um negócio desse. Não, de 3 em 3 anos, o El Niño vem e desse ano vai vir pra ferver.
3: É, nós temos esses efeitos aí, eu não sei como será o desse ano, né? Porque nós temos El Niño, quando não tem El Niño, tem Laninha, então é uma situação complicada. E a gente fica muito à mercê dessas situações. Eu acredito que isso aconteceu, Geraldo, a vida toda. Só que a gente não tinha, não sabíamos disso, né? Nossa, que ainda não é tão precisa assim, né? As nossas previsões do tempo, mas hoje, né? Com tanto satélite, com tanta alternativa que tem para se rastrear, para se verificar, para se analisar, tanto tipo de estrutura que nós temos aí para pesquisar esse tipo de coisa, eles perceberam que muito do nosso clima que é influenciado pela temperatura do Oceano Índico.
2: Pacífico,
3: do Oceano Pacífico, né? Então, é muito, depende da temperatura, se aquece muito.
2: É do Pacífico mesmo ou do Atlântico?
3: É do Pacífico, né? É do Pacífico. Então, sempre tem essas nuances aí. Ou aqueceu demais, vem de um jeito, ou não aqueceu o suficiente, vem de outro jeito, mas o fato é que sempre afeta o nosso clima aqui, com mais chuva, com menos chuva, com temperatura maior, temperatura menor, apesar que a questão de temperatura menores é muito por questão das do que vem do sul, né? Da Antártida, dos países aí mais ao sul. Então sempre a gente tem as frentes frias aí e nós estamos vivendo um clima, pelo menos no meu sentimento aqui, bem ameno, né?
2: Muito ameno.
3: É, tá bem fresquinho, tá bom de dormir, tá bem tranquilo.
2: E eu mandei, né? Já não tô mais casado com ela, mas é uma engenheira igual você, mora em Araguaína, a gente ainda mantém um certo contato, a doutora Valmeiris. E aí, pra fazer inveja, né, Lizinha? No sábado, 15 graus, rapaz, 8 da manhã, aí tirei um print ali e mandei pra ela, fazendo vontade, né? Quantos graus tá aí agora? Nossa senhora, 31, cara. 31 aqui, 15 graus, que diferença.
3: É, não, e 31 para eles lá tá uma temperatura tranquila, né? Eu tenho muitos parentes que moram no norte, aí hoje sul do Tocantins, né? O médio Tocantins, mas eu moro no sul do Tocantins, eles chegam aqui, uma temperatura dessa para eles aqui é um terror. Eles
2: bate queixo, né?
3: Passam mal.
2: É, mas essa minha ex estava com inveja. Eu falei, nossa senhora, vontade de voltar, não sei, eu tô aguentando mais isso aqui. Você tem razão, aqui é muito abafado, muito assim. E aí ela até questionou você, né? Eu não sei o que aconteceu, surgiu o seu nome. Ela não tava sabendo pronunciar seu nome, Lizer. Eu falei, mas rapaz, ele é político com um nome complexo desse aí, não sei o que. Ah, não, mas o povo aqui tudo conhece. Você sente isso, Lizer, que as pessoas têm dificuldade em pronunciar seu nome?
3: Ah, no primeiro contato, sem dúvida, né? No primeiro contato você tem que, né, expressar, explicar. Tem muitos que me chamam de José, né, para evitar o primeiro nome. Aí você logo você corrige, né? Eu gosto de ser chamado pelo meu primeiro nome, não tem jeito. Então, isso você sempre corrige. Mas isso é natural. Eu falo.
2: Você nunca assim, teve complexo, então, do seu nome?
3: Não, na época a gente. Não, interessante, Geraldo. Eu não tive questão de bullying, nada, assim, com relação ao nome. E eu te diria mais, né? Eu tivesse soletrando na época, talvez eu tivesse uma boa expertise nisso aí, porque eu aprendi a soletrar meu nome lá na mais tenra idade ainda, né? Para corrigir, né, os devaneios aí acerca do meu nome. São coisas assim, se eu tivesse guardado tudo, né, todas essas correspondências que eu recebi com o nome equivocado, e, enfim, seria, daria aí uma pasta, viu, Geraldo, que foram várias, foram centenas de vezes que meu nome foi grafado, né, de forma equivocada, mas faz parte.
2: Isso também não é um fenômeno só seu, não. Eu tô me lembrando aqui do Pedro Sayão, né? Sayão disse que perdeu muito votos por causa do nome dele, né? Aí chegava o sobrenome. Chegava lá na urna, os caras colocavam, os eleitores, né? E as eleitoras, sai um. Botavam um sai um. Diz que teve muitos votos assim. E, ué, no seu caso, mas na época, você não pegou essa fase, né, Ulisses? Você já pegou já, né, tudo digitalizado, né?
3: Não, não. Nós, meu pai ainda, nós ficamos lá um tempo, acho que pelo menos duas eleições, eu não sei se as três, mas pelo menos duas eleições foram voto manual. Nós, inclusive, na realidade foram as três eleições, viu, Geraldo? Foram as três eleições.
2: Tudo manual?
3: Não, a terceira já digital. Foi, já foi digital. A questão é a seguinte, lá há um consenso também de que esse tipo de escrita, né, quando é evidente o objetivo do eleitor, aquilo era colocado como voto dele. Se colocasse lá Pedro Sayão, as pessoas compreenderiam e acatariam o voto dele. Eu me recordo que a gente fiscalizava mesas, né? Então havia erros grosseiros, né? Mas as pessoas traduziam, né,

0: recordo que a gente fiscalizava mesas, né? Então havia que, né, erros grosseiros, né? Mas as pessoas traduziam, né? Tinha fiscalização, claro, né? Aquela situação toda, e havia uma boa vontade com relação a isso aí. Então isso aí eu imagino que não procede, ou a não ser que fosse outro erro, né, mais grave. Mas se fosse escrito assim, não aconteceria. Hoje, já que a gente está falando sobre isso...
1: Ele disse que perdeu muito voto por causa disso.
0: Ele imagina que perdeu, mas eu acho que bom, ao meu ver, não deve ter perdido muito, não. Mas, assim, o pessoal adapta algumas coisas que a gente acha interessante, né? Hoje eu vi um cliente lá de Campo Limpo, né? Campo Limpo pediu um acetileno.
1: Acetileno. Né?
0: Agora, eu gostei. Vou adotar essa aí, né? No meu dia a dia lá. Ela colocou um 7.
1: Ah,
0: um 7 e o leno.
1: Ave Maria.
0: 7 leno. Oh, legal, gostei.
1: Leno,
0: a ideia é boa.
1: Não sei se foi ideia, não. Será que é ideia mesmo? Isso é erro mesmo, hein? Falando, já que você tá falando aí, a gente acabou citando aqui o sobrenome do Pedro Sayão, né? Pedro Sayão foi meu cadeira cativa das segundas por quase 3 anos. Eu até mandar aqui um abraço, né? Ele falava sobre o sobrenome, né? Árabe, né? Ele disse que o H, e é verdade mesmo, né? Você vê, por exemplo, amanhã estarei aqui com Nassim Farah. É F-A-R-A-H, né? E assim, o H aqui na pronúncia portuguesa dos... Porque o correto seria falar Nassim Farah. E o Sayão também seria Sayão, né? Então é um H fica mudo, né? Fica mudo. Aí do árabe pro português, ele sempre me disse isso. Eu quero até abraçar. Falei com ele mais cedo, o Nassim mesmo, e também o Samirão, né? Samir Rajá. Samirão, a irmã dele faleceu hoje, né? A dona Samira Ibrahim Rajar Fará, aos 80 anos. Fica aí então, Samirão, né? O nosso abraço a você também, Nassim. As nossas condolências pela passagem da dona Samira, né?
0: É, as minhas também, né? São pessoas tradicionais, família tradicional aqui da nossa cidade.
1: Com certeza. Bom, você, outra vez eu até confundi, você sabe que eu acho que eu sou daltônico, viu, Lisiane? Eu não me aprofundei, não. Eu entrei assim e pensei que você tava de cinza, mas você tá, na verdade, azul, não é isso?
0: É uma cor, é assim...
1: Um azul mais claro, né?
0: Eu falo assim, eu gosto de qualquer cor, desde que seja azul. É o meu
1: não,
0: jargão,
1: mas eu acho, né? Assim, você é um cara que a gente nota que é sistemático mesmo com essas coisas. E assim, me lembrei até que a gente até se encontrou com o governador, né? O Marconi Perillo, que inclusive está em vias de fechar aqui a entrevista para me conceder em Nova Veneza. E na primeira campanha do Marconi para governador, ele era chamado do moço da camisa azul, não é isso, Lizé?
0: É, hoje ele tira um pouco essa, eu não diria essa pecha, né? Essa situação, né? Eu até falei com ele outro dia, a gente estava conversando, né? Eu estava com a camisa azul, mas ele gosta também.
1: Mas você só vive de camisa azul, você nunca te vê de outra cor.
0: É, mas eu gosto mesmo. Azul é minha cor preferida, não tem jeito, né? Principalmente para vestimento. Azul, azul claro, azul escuro é o que eu gosto. Mas ele falou, não, isso aí é passado, né? Essa questão da... Mas ele usa bastante azul ainda hoje.
1: Legal, você falando a questão de nome, dizia, eu confesso para você que durante um período eu tive complexo do meu. Eu, se tivesse filho, eu não colocaria nome composto em filho. Eu acho muito difícil isso. Por quê? Explico. Eu, na família, sempre fui chamado de João, né? Que é o nome do meu avô materno e o Geraldo, o nome do meu avô paterno. E aí, quando vim de Séries aqui para Anápolis, com 14 anos, aí vim direto para a Rádio São Francisco. Eu tive 3 passagens lá pela Rádio São Francisco. Agora a última, né, a quarta, é via jurídica, né? Mas aí o que acontece? Saí dali da Rádio São Francisco e fui convidado lá pelo Edileno Gouveia para ir para a Rádio Carajá. E aí Edileno, João Geraldo, isso não é nome de apresentador, de locutor, não. Deixa eu ver a sua carteira de identidade. Mostrei. Não, agora aqui na Rádio Carajá você vai ser Geraldo Fleury. E aí Edileno me batizou assim, eu me adaptei a esse nome, né? Fui usando. Cheguei no Rio de Janeiro, mesmo na Rádio Globo, eles não aceitaram o Fleury. Ah, isso aí, essa palavra que você usou aí tem uma pecha muito ruim, porque é o sobrenome, e era meu tio mesmo, né? O Sérgio Fleury, né? O famoso delegado Fleury, né? Tido aí como matador da ditadura e tudo mais. Aí passei a usar no Rio um tempo João Geraldo. Mas aí não colou. Aí voltei a usar o Geraldo. E ficou. E a minha mãe tinha esse negócio, né? Por que você não vai no cartório e muda seu nome logo? Você parece que não gosta de ser João Geraldo. Bota logo só Geraldo Fleury e pronto, acabou. Teve esse negócio. Por isso que eu acho que eu não recomendo ninguém a batizar filho com o nome composto, viu?

0: É confuso.
1: É, na realidade, nome composto, assim, ele é muito usado. Esse é o seu caso, né? É difícil você chamar a pessoa só de João. É porque é um nome muito popular, José, né? Então, é igual meu pai, José Borges, né? Então, é assim que ele era conhecido. A não ser na família, que era Zezé, né? Enfim. Mas, no geral, esses nomes muito, muito popular, acaba tendo que levar um segundo nome, porque né, vai falar, qual o João? Que João? É. Ah, o João, João Geraldo. Então, fica melhor você usar um outro nome aí, o Geraldo, por exemplo, é o seu segundo nome.
0: Mas
1: não é, você concorda ou não concorda?
0: Que, concordo. Assim,
1: Zé Luiz, Zé Antônio, né?
0: Eu tenho até uma história sobre isso. A doutora Sérgia, né? A mãe da vereadora Thaís, ela só me chama de João Geraldo. Eu falei, não. Um dia ela começou a me chamar de Geraldo. Pode continuar chamando de João Geraldo. Doutora, eu sinto até que a senhora é da minha família, porque na minha família, dos dois lados, materno e paterno, só me chama de João. Aí no mundo, né, Geraldo? Não, pode continuar. Ela só me chama de João Geraldo. Diz que acha bonito, João Geraldo. Ué, que bom que a senhora acha, né? Porque não sou só eu, né? Mas eu acho complicado. Você falando essa história de João, José, sempre vim acompanhar, porque são nomes muito populares, o Lizer. Tô me lembrando aqui do João Só. Ele tinha aquela música, ganhou um festival, inclusive, chamado. Esqueci. Era um festival do canção, começo dos anos 70, com a música Menina que Desce a Ladeira, acho que é assim que sobe. Lembra dessa? Bom, beleza. Quando ele foi escrever essa música no festival, e isso está registrado lá nos anais, o coordenador, né, pegou e sentou lá. Ele sentou. Qual o seu nome, meu jovem? João. João de quê? João o quê? João Só. E aí pegou, ele adquiriu esse nome artístico, João Só. Naquela época que eu ainda podia fazer jornalismo musical, que não estava transmitindo aqui pelo YouTube, eu fiz um especial com essa música aí, Menina da Ladeira, né? É muito bonita, por sinal. E aí o João Só também é mentiroso, porque o nome dele não era só João Só. Era João Evangelista Mendes, não sei do que lá. Então, assim, tinha sempre esse acompanhamento, né? É isso aí que você fala, uma boa teoria, porque são nomes muito populares e sempre cabe um acompanhamento, né?
1: É, o meu, por exemplo, o meu nome é composto também.
0: Lizia José, né?
1: Lizia José, mas é muito difícil. Só quando vai usar o nome todo, meu nome político, por exemplo, eu fazia questão de usar o nome político Lizia José Borges. Era assim. Uhum.
0: Não, que legal que você não. Agora, aí pelo interiorzão, né? Vamos falando até mesmo de Porangatu. Você vai ter que explicar muito esse nome seu, hein, Lizia?
1: Porangatu?
0: Não, eu digo o seu nome. Você chega, por exemplo, lá, né, em Porangatu, eu acho que falando até que vai, mas na hora que a pessoa vai ler, L-I-S-I-E-U-X, é um nome bem diferente. Você tem algum xará aqui no Brasil, Lizer?
1: Na região do Nordeste, existem vários, né?
0: Lizer mesmo?
1: É, tem uma região ali, Santa Quitéria, tem a cidade lá de Lizier, cidade não, um distrito de Lizier, e eles usam até o edílico deles lá, eles usam cidadão, é Lexoviense, que é o cidadão lá, a origem lá do nome Lizier, que é na França, né?
0: Sim.
1: Então, na realidade, Lizier lá é cidadão de Lexovi, né? Então eles foram adaptando esse Lexovi e acabou virando Lizier. Tem uma historinha toda.
0: Eu já fiz um especial, né? Aqui sobre isso.
1: Muito sobre isso. Então lá nessa região, né, em Santa Quitéria, na cidade, no distrito de Lizier, eles têm até festa lá, né? Em homenagem
0: já que você,
1: santa.
0: Vou fazer das suas as minhas palavras, quer ver? Já que eu tô com a máquina na mão, Lizier é um distrito pertencente ao município de Santa Quitéria, no estado do Ceará. Olha só, rapaz, população estimada em 10 mil habitantes, grande, muita gente, hein? A localidade tem passado por melhorias de infraestrutura, como obras de revitalização da rodovia estadual CE-463 e possui uma forte comunitária, uma vida comunitária impulsionada pela Associação de Moradores. Olha só, Lizier, o distrito também se destaca por abrigar o Centro de Memórias de Lizier, um museu comunitário inaugurado para preservar a rica história e o acervo cultural da região.
1: Vê como que eles. Vê se você consegue aí, o cidadão de Lizier, aí, desse Lizier de Santa Quitéria.
0: O gentílico,
1: como é que
0: vamos ver se eu. O gentílico de. Bom, enquanto isso, vamos conversando.
1: Mas aí nessa região, Geraldo, tem muitos, né? Tem aliás, não diria muito, mas tem alguns, né? Lizier como primeiro nome. Agora, aqui, né, para essas paragens nossas aqui, eventualmente surge Terezinha Lisier ou Tereza Lisier, né? Acontece algumas vezes, porque é justamente a origem do nome, né? Que é Santa Terezinha de Lisier. Então, e muitas famílias, né, adaptaram para homenagear a santa, colocaram esse nome, né? Eu me recordo que uns colegas meus da engenharia, que fizeram em Goiânia, eles diziam que tinha uma professora lá que chamava Tereza Lisier, né, na UFG.
0: Inspirado então, na Santa Terezinha mesmo, né?
1: Inspirado na Santa Terezinha. Então a família queria homenagear a santa, como meu pai, né? Então, colocaram esse nome. Então tem como segundo nome alguns, né, na nossa região aqui. Mas nessa região aí que você está pesquisando, lá sim, lá deve ter mais Lisier.
0: Lá está dizendo que é Lexoviano, está dizendo aqui.
1: Lexoviano, mas não tem nada com, né, com Terezinha ou com Lisier. Lexovi é a origem do nome lá, né? Então lá eles, lá na, o cidadão de Lisier, lá na França, é Lexoviense, né? Então uma situação assim. E eles adaptaram também, já que tá com o nome de Lisier, vamos fazer como é na cidade original, né? Então copiaram também o idílico de lá.
0: Legal. Bom, vamos de hora aqui, né? Eu faço um podcast, mas faço questão de manter essa linguagem de rádio, né?
1: Curiosamente, aqui tem aquele pessoal ali também do Bazar São Sebastião. Eles são...
0: Que agora é só Bazar, né?
1: Bazar, meu pai ficou contrariado com isso aí.
0: Mas era muito tradicional o Bazar São Sebastião, né?
1: Mas, tudo bem, eles é que sabem. Mas aí, eles lá, eles têm tipo um sobrenome ou um segundo nome, Delizier. Escreve dessa forma, tudo emendado, Delizier, não é Delizier.
0: Olha só, rapaz, você está recebendo um abraço aqui diretamente da Barra da Tijuca, no Rio de Janeiro. Nossa, ela me adora, né? Me ouvinte desde 1986 na Rádio Mundial do Rio, e todos os dias nós acompanha, e ela é cearense. Tá mandando um abraço para você, diz que é dessa região mesmo, nasceu na região de Santa Quitéria e conhece lá o distrito de Lisier.
1: Legal, um dia talvez eu passe por lá também, só para render essa homenagem a Santa Terezinha, que a gente gosta muito também, tem uma devoção a Santa Terezinha, e uma hora dessa aí a gente vai passar por lá, se Deus quiser.
0: Legal. A Dora, nesse momento, tá na Barra da Tijuca, mas ela mora...
1: Um abraço para ela aí também, né?
0: Trabalhando, né? E assim, ela... Lizinha, eu fico tão contente, cara, de ver assim uma pessoa como a Dora. Uma moça batalhadora, sabe? Comprou o lote em Belfort Roxo, construiu a casa com toda a dificuldade. Ela trabalha com uma família desde os 14 anos. Ela, ela tá com 60.
1: Vai e fazer... daqui? Ela é do Nordeste.
0: Ceará.
1: De onde você conheceu ela lá?
0: No Rio. Ela era minha ouvinte na Rádio Mundial, 860. Já tem 40 anos aí. Com a internet a gente se reaproximou. Mas o que eu quero dizer aqui, porque ela é muito grata. Eu conheço, inclusive, as meninas, né? A Flávia, a Fábia, né? Elas trabalham desde criança com, né, os trabalhos domésticos, né? E continuou com a família. Continuou, já está até aposentada, vai fazer 61 anos. E aí ela é muito grata ao patrão dela, sabe? Muito grata. Ele é dono de uma seguradora, tem uma filial em São Paulo, mas tem no Rio também, né? E ela me falando as maravilhas que eu falei, pô, mas é tão bacana isso, né? Ele é o meu pai, é o pai que eu não tive, assim. Eu tenho um tratamento de como se eu fosse filha dele mesmo, e assim, eu vou morrer aqui, porque eu sou muito bem tratada, Geraldo, sou muito, quer dizer, desde os 14, ela tá com 61, vai fazer agora mesmo, né? Vamos 46 anos com essa família, cara, é muito ano, né?
1: Esteve com o patriarca e deve ter cuidado dos filhos, já tá cuidando dos netos.
0: Sim,
1: também, né?
0: Exatamente isso.
1: Agora, gerações.
0: Você é um empresário, dizia, também. Você acha importante essa ligação, essa afinidade com o funcionário? Você acha que o patrão tem que estar mais distante aí dos funcionários?
1: Isso depende, Geraldo. Nós temos a Maria, que cuida da nossa casa lá há cerca de 15 anos também, né? E tá tudo bem, nós temos um relacionamento muito legal, né, de amizade, mas as coisas não se misturam. Ela fica muito na dela, né? Ela faz questão de não tá interagindo muito, né? Interage só o necessário. Então, assim, um relacionamento que dá certo, né? Não tem essa amizade de passear com a gente, né? Mas no dia a dia ali é como se fosse uma pessoa da família, coisa interessante, né?
0: Também. A dona já, ela
1: fala... tanto tempo, mas o relacionamento tem que ser bom para ambas as partes, né?
0: Essa é uma grande verdade. Bom, vamos de hora então aqui no nosso almoço. 1:09. Continuamos então com Lizzie Borges por aqui. Nessa tarde que a gente, né, vai separar um tempo aqui para falar sobre Porangatu. A prefeitura de Porangatu também, através da vi esse anúncio aqui, né, Lizzie? Mandei até para você. Tá tocando um alarme, será que é a sua caminhonete? Não. Vai lá dar uma olhadinha, Eu tô notando. Eu também tô, eu ia lhe perguntar isso, mas o que que acontece? Lendo sobre isso aqui, né, a prefeitura de Porangatu, por meio da Secretaria de Transportes e Obras, né, realizou a inauguração de duas importantes pontes de concreto na zona rural, né, de Porangatu, trazendo mais segurança e acessibilidade para os moradores. As obras representam aí um marco, né, na infraestrutura do município e também demonstram um compromisso da gestão com a melhoria. Era sua caminhonete mesmo, Lizê? Não era sua caminhonete, né? Eu também fiquei aqui preocupado, né? Mas aí, é uma prefeita, né, o Lizê, de Porangatu.
2: Hoje é uma prefeita.
0: Agora, perdi o nome dela aqui, rapaz. Você consegue lembrar? Não, né?
1: Não.
0: Já eu acho aqui, já. Vanusa Valadares. Ela, inclusive, destacando, né? Celebrando aí a inauguração desta ponte, né, em Porangatu. Antes, porém, de falarmos sobre essa ponte de Porangatu, Lizê, queria um comentário seu em relação, até mesmo porque a gente vive esse drama aqui em Anápolis, nessa ponte, né, taiada. Você não quer que eu fale o nome, né, de quem falou? Eu vou falar, se for o caso, né? Mas não quero lhe constranger, porque o texto que ele fez fui eu, não foi o Lizê. Lizê não tem nada com isso. Ele até ficou meio reticente, assim. Eu falei, eu vou falar, é o Dominguinhos, né? Dominguinhos do Centro. E assim, eu falei, engraçado, quando você era vereador, ele não aliviava muito pro seu lado, não, né? Agora você alivia pro lado dele, né? Mas a verdade é essa, que ele falava que era a ponte taiada. Essa ponte que a gente tá vendo aí, que realmente não vai sair do lugar. E você me falou o custo dela, 150 milhões, é isso?
1: Ela foi orçada em 135 milhões, né? Mas a gente sabe que se esse fosse o valor real, não ia ficar só por isso, né? Na conclusão dela. Sempre há aditivos, né? E pode se aditivar, dependendo da situação, até 50% quando é obra nova, né? Quando é reforma, em torno de 25% são as regras aí, né? Então, seguramente não ficaria só nisso, né? Se fosse levada a termo, né? Aquela obra. Mas o orçamento inicial era de 135 milhões. A gente estima aí que pelo menos 150 milhões iria custar.
0: Bom, eu vendo até mesmo ali o vídeo, né? Da ponte que caiu. Você chegou a ver o juiz que estava fazendo a filmagem, Elisê?
1: Não, qual
0: ponte? Né, essa ponte lá na cidade, como é o nome? Senda Madureira, no interior do Acre.
1: Ah, sim, sim.
0: Você viu o juiz? Era um juiz. Ele estava filmando, ele inclusive está em estado grave. Um pedaço lá atingiu ele lá, quebrou ele todo lá. Tá entre a vida e a morte lá, né? Ele e outro foram atingidos por ali. Estava proibido, estava interditado. Eu acho que foi uma certa imprudência dele, mas ele estava fazendo tipo uma denúncia mesmo, né? Como uma ponte de 36 milhões de reais termina desse jeito. Horrível aquilo, né?
1: Aquilo lá eu não via, assim, a reportagem a fundo, né? Mas como é uma novidade, a gente acabou acompanhando um pouco. É novidade, sim, uma notícia, né, atualizada, e a gente acabou acompanhando um pouco, né? E lá parece que houve um colapso, obviamente deveria ter sido previsto, apesar que eles viram já na...
0: Dois anos só a ponte tinha?
1: É recente a ponte, mas houve uma movimentação de terra, né, que se chama de terra caída, que é uma movimentação muito intensa. Creio que deve ser também do tipo de solo da região, alguma coisa assim, que acabou afetando a estrutura dela.
0: Tipo, né? Uma erosão mesmo, uma coisa assim?
1: É uma erosão mais volumosa, assim, né? Uma situação, eu não sei, mas eles vão fazer os estudos, né? Porque toda obra, principalmente uma obra dessa aí, tem sua garantia. É, e são 5 anos, pelo menos, de garantia. O ruim dessa garantia é o transtorno para a população ali, que estava convivendo bem com a ponte, uma ponte importante, né, faz uma ligação importante naquela região, e eles estão suprimidos desse benefício, né, ou dessa alternativa que eles tinham ali, que já tinha, apesar de 2 anos apenas, né, já tinha modificado a vida do cidadão para muito melhor, né, pelo menos na mobilidade. E de repente, eles serem tolhidos dessa alternativa aí. Isso é complicado. Mas ali vamos aguardar, né, os próximos passos aí. As avaliações serão feitas e não sei se vai imputar plenamente a construtora, né, a falha na estrutura da ponte. Mas provavelmente há as duas coisas, né? Poderia ter sido previsto, né, que isso poderia acontecer dependendo do solo. Não sei. Vamos aguardar.
0: Pois é, nós estávamos

0: poderia ter sido previsto, né? Que isso poderia acontecer dependendo do solo, não sei, vamos aguardar.
1: Pois é, nós estávamos falando de mulher no poder, a prefeita, né? De Porangatu, né? A Vanusa Valadares. E o Acre tem uma mulher, tá? Ela é muito bonita, viu? A governadora do Acre, ela é mato-grossense, a Maísa Assis. Ela, inclusive, eu vi alguns vídeos dela, ela esteve no local lá do desabamento para acompanhar o trabalho das equipes de resgate e criou, inclusive, dizer, um gabinete da crise, foi ativado e a Defesa Civil Estadual também esteve na região. E ela diz aqui que nosso foco é garantir assistência aos feridos e às famílias, apurar as causas do ocorrido e encontrar soluções para minimizar os impactos à população de Sena Madureira. Quer dizer, será que vai se começar um jogo de empurra para se descobrir aí quem é o culpado, Eliseu?
0: É, provavelmente, Geraldo. A princípio, a empreiteira imputou aí o problema à imensa erosão que houve ali, momentânea e assim, sem muita previsão, segundo eles. Não era fácil de se prever situação dessa, né? Mas, de qualquer forma, não deixa de ter falhas ali de estudos geológicos mais apurados para poder evitar, né? Porque

0: Não, eu já falei que nós tivemos uma outra oportunidade e seguramente aquela ponte lá, algum governo que não seria o municipal, governo estadual, federal, uma junção aí de alguns deputados, né, para fazer um aporte que possa suprir, né, a falta desse recurso aí, assim, específico para a conclusão daquela obra. Porque, caso contrário, aquela obra não vai ser concluída, Geraldo. Você imagina, são 70 milhões para concluir.
1: Né? Então já gastaram 70 lá?
0: Já gastaram 70. A estrutura lá está bonita, né? Muito bacana você observar, principalmente para a gente que é da engenharia, né? A gente acha essas estruturas interessantes, né? Mas é muito complexa e muito onerosa. Então, o município tá com sérios problemas financeiros aí, não vai aportar 70 milhões. 70 milhões dá para construir muita coisa, dá para construir um hospital muito bem equipado e servir aí outras necessidades do cidadão. Ali resolveria, como eu disse, como é a questão do viaduto nosso aqui também, viaduto ali do Recanto do Sol, o novo viaduto do Recanto do Sol, que eles dizem, ali resolveria muito problema de trânsito doméstico, ali não resolveria problemas de mobilidade da nossa cidade, né? Da nossa cidade como um todo, né? Atenderia bem aquela região ali do Polo Centro, né? Convivia Parque e adjacências ali, seria uma ótima alternativa para encurtar vários caminhos, mas seria um trânsito muito doméstico. Não seria assim uma travessia que viesse trazer soluções importantes, né, para o nosso município. Seguramente não, né? Mas é muito importante ali que faça essa ponte ou uma ponte alternativa. Vai ter que se procurar um outro local, né? Porque aquele local ali está reservado para essa ponte, para que se faça uma ponte mais econômica ali, gastando aí 10% do que estava previsto para essa aí, faríamos ali uma ponte espetacular, uma ponte muito boa e que já teria resolvido o problema e já estaria funcionando e servindo a comunidade.
1: Agora, você acha que deveria se pegar os responsáveis por isso mesmo? Deixar a coisa do jeito que está?
0: Houve muita conivência, Geraldo. Nós, a Câmara Municipal, deveria ter se levantado contra esse processo, né? Nós não poderíamos ter deixado isso acontecer. A Câmara Municipal não poderia ter deixado passar uma situação dessa. É notório o desperdício, assim, eu não vou dizer nem desperdício, né? O uso inadequado do recurso público. Isso não se faz. Uma cidade como Anápolis, despender, olha, se você for lá, meu filho está lá agora, chegando lá em Luiz Alves, aliás, já passou por Luiz Alves, lá está se construindo uma ponte pouco mais onerosa do que essa aí, pouco mais cara que essa aí, em torno de 160 milhões, para transpor o Araguaia. E você sabe que ali é muito complexo.
1: É muito.
0: O Araguaia, digamos, o leito dele não é um leito bem definido. Então a ponte lá vai beirar, vai passar de 1 quilômetro de extensão, né? Seguramente. Então, e uma ponte com muito mais responsabilidade, uma ponte.
1: Está no preço, né?
0: Se executar uma ponte dentro de um rio, do porte da.
1: Do Araguaia.
0: É muito complexo, né? Eu já falei sobre isso aqui também, né? A infraestrutura dela é muito complicada de se executar, morosa e onerosa, né? Então, fazer uma ponte nesse patamar de custos aqui dentro da cidade deveria ser num local que se pretendia, né, fazer uma ponte para ser um cartão postal, deveria ter escolhido melhor um local e fizesse
1: mais
0: uma ponte
1: com mais visibilidade, inclusive.
0: Sim,
1: né?
0: E fizesse uma ponte prática ali, né? Mesmo que eu já disse aqui, lá com 5 milhões nós faríamos uma ponte lá, mas para fazer uma ponte bem estruturada, uma ponte bem elevada, para diminuir ali a questão do vale ali do rio ali, né, ali o regato das Antas, né? Seria interessante que fizesse uma ponte bem encabeçada ali para que pudesse atender com mais conforto a população, mas nada muito além de 10, 15 milhões.
1: Olha só, que diferença, né? Quer dizer, essa aqui do Acre é uma ninharia, né? Perto de Anápolis.
0: Pois é.
1: 100 milhões mais cara a nossa daqui, né?
0: Pois é.
1: Pois é, só arrematando esse assunto aqui,

0: Edinaldo Muniz, 54 anos, juiz aposentado. Foi ele que estava fazendo essa live, live que eu acompanhei, né? Em uma das redes, no momento da, antes aí da ponte desabar. No vídeo, ele diz que moradores alertaram que duas pilastras da ponte haviam cedido. Ele, inclusive, aponta, né? E que por isso o local estaria interditado. Achei um tanto irresponsável da parte dele, né? Ele diz que era para ela durar a ponte, né? Décadas, mas 2 anos e já está assim. A transmissão foi finalizada por volta das 19h20, né? Momento em que foi publicada a primeira nota oficial do governo do Acre. Bom, Lizê, você tá me dizendo aí sobre o Recanto, né? Ali, aí, o viaduto, né? Do Recanto do Sol.
1: Viaduto do Recanto do Sol, o novo viaduto do Recanto do Sol.
0: O da entrada ali do Parque Brasília, do Bairro de Luz, ficou bom na sua visão, Lizê?
1: Ah, assim, lá é Ayrton Senna, né?
0: O Ayrton Senna, exatamente. Ayrton
1: Senna. Sim, melhorou. Né, melhorou em alguns aspectos, não resolve, né? Você ameniza, você tira um pouco do congestionamento ou cria alternativas, porque ali era sempre aquela luta, né? Quem chega primeiro, né, vai atravessar, né? Quem está na rotatória tem a preferência, quem tem a preferência não dá a preferência para o outro. Então era uma situação complicada. Pelo menos isso, né, mitigou ali os imensos congestionamentos que tinha centro, bairro, né, que sempre foi muito volumoso e naqueles horários que preconiza. Inclusive ali, uma sugestão seria de colocar ali semáforos inteligentes, né, porque o fluxo ele tem os seus horários, né? Por exemplo.
0: Variável mesmo.
1: É, né? Variável. Vem pela Belém Brasília, vem pela rodovia ou vem do centro, né? Que são dois volumes de veículos altíssimos nos horários que preconiza. Ou seja, após as 5 da tarde até ali próximo às 6h30, 7h, né? Então ali deveria dar permissão de vazão, né? Daqueles veículos naquele horário. Eu não sei se isso está funcionando lá assim, já passei lá algumas vezes, pelo menos aquele congestionamento indefinido, né, sem você saber que hora que você vai conseguir atravessar, resolveu, né? Então, resolveu sim, está bem mais ameno. É claro que o congestionamento continua, porque o prazo que se coloca ali para travessia, pelo menos nesses dois fluxos aí, que é centro-bairro, no final da tarde, acaba acontecendo e muito. Né? Mas você sabe que em alguns minutos, né, no máximo em 5 minutos, você consegue atravessar. No passado era mais complicado, porque você não tinha certeza, tinha que estar ali fazendo aquela disputa ali, peito a peito ali, né, ou roda a roda ali, para você poder atravessar. Então, nesse aspecto aí melhorou, até na questão de segurança.
0: E no Recanto do Sol, você tem ido ultimamente?
1: É, no Recanto do Sol fizeram a mesma situação, né? Colocaram um semáforo lá também, para mitigar essa indefinição que você, né, tem ali na hora de estar atravessando. Mas ali eu até tinha sugerido outras alternativas ali que dariam um resultado melhor, né, nesses horários aí de pico, né, você fazer o fluxo direcionado, né, ou seja, no final da tarde você colocaria somente fluxo sul-norte, norte-sul, né, então você resolveria tirando as alças de conversão ali. Essas alças de conversão é que causa o grande congestionamento que existe ali. Não resolveu 100%, porque o semáforo lá embaixo, a hora que abre, né, muitas pessoas vão pegar a alça, né, que a alça interna, né, aquela alça externa que a gente conhece nos viadutos pelo país afora aí. Os nossos viadutos aqui são somente de alça interna. E ali acaba gerando o congestionamento novamente. Está um pouco mais tranquilo pelo mesmo motivo, né? Agora você tem uma disputa menos acirrada, né, para pegar a alça. Então, deu uma melhorada também. Né?
0: Mas você acha que é uma melhorada definitiva, Lizinha?
1: Não, ali nós temos caixa ali para fazer pelo menos 3 alças ali, né? E o proprietário me disseram, né, que de uma área ali, disse que cederia, né? Claro, onerosa, né? Uma concessão onerosa aí para o município para se fazer as alças externas, né? Então, deveria se fazer um estudo de impacto ali, de possibilidade de se fazer as alças externas, que é o que resolveria de forma definitiva ali, pelo menos naquela questão ali do Recanto do Sol. E ali é importante. Ali é importante porque essa 0414 vai continuar evoluindo. a cidade vai continuar crescendo para aquele lado ali, né? Na saída sul nossa ali, na saída norte nossa ali, vai continuar crescendo. E essa tendência é só de aumentar, né? Porque mais pessoas vão estar morando ali, mais pessoas estão vindo para a cidade e mais pessoas vão retornar centro-bairro novamente. Então a situação vai complicar. Então acho que deveria se pensar, né, em fazer tomar a solução definitiva. Que acaba que no fim das contas nem é uma solução definitiva, mas que seria a solução mais, digamos assim, mais lógica, né, a se tomar naquilo ali, que seria fazer os viadutos como manda a cartilha, né, como preconiza aí, né, a questão de viadutos, né, você tem que ter aquelas alças externas. Brasília se chama de tesouro.
0: Tesourinha, é verdade. Bom, ontem inclusive, eu tenho uma visão diferente da sua, seu ex-colega de câmara, teve aqui comigo o Hélio Araújo, né, e o Hélio mora no bairro de Lourdes, né, exaltando mesmo, é uma maravilha que ficou o Recanto do Sol também, mas eu fiquei até surpreso, viu, Eliseu, já entrando no campo político, que eu tava imaginando que ele mais o prefeito estava em crise, mas rapaz, o homem tá assim, só elogios ao Márcio Corrêa, aí eu falei, mas é uma maravilha, eu trouxe ele aqui porque ele foi absolvido pela justiça, no questão da rachadinha, né, ele e o ex chefe de gabinete dele, o Elber Sampaio, e aí ele falando maravilhas, né, maravilhas aí do que aconteceu no Recanto do Sol, e eu vejo assim, eu fiquei meio assim, ué, mas será que realmente tá definitivo aquilo ali, tá realmente resolvido esse problema? Mas pela sua fala aí, dá para se ver que realmente é uma coisa, tá mais pro improviso, né, Olizé?
1: Não, sem dúvida que foi improviso, né, isso é improviso. Improviso, volta a salientar, melhorou, né? Mas a tendência é que a coisa vá se complicando com o passar do tempo. A cidade vai crescer para aquele lado ali, Geraldo. Não tem outra alternativa, né? Então, ali, até o Promissão, as coisas, Santos Dumont, aquela região toda ali, vai se adensar cada vez mais e nós teremos. O problema vai se avolumar. Nós temos a outra região ali, né, do Pirineus, enfim, tudo aquilo ali, a tendência é adensar cada dia mais, e aí as coisas vão se complicar, né, vão continuar avolumando ali vai continuar avolumando aí a quantidade de veículos, e a coisa vai complicar novamente, né? Então, se pensar a longo prazo, médio prazo aí, de se fazer uma solução definitiva ali, que ainda é possível.
0: Bom, o pragmatismo político, Lizê, você acredita muito nisso? Você acha que é uma característica da nossa política brasileira? Porque eu digo isso o seguinte, o Hélio falou um certo momento, eu, para evitar maiores debates, né? E até mesmo um desgaste, coisa e tal, sobre muita gente que usou a sigla do PL para se eleger e na hora do vamos ver, tá bandeando pro outro lado. Aí eu pensei, mas gente, ué, o prefeito nosso não está apoiando o Wilder Moraes, o prefeito nosso está apoiando o Daniel Vilela. Fez justamente isso. Aí eu fiquei assim, meu Deus. Você acredita que é necessário no mundo político brasileiro esse pragmatismo todo, Lizê?
1: Bom, usa-se muito. Isso é natural. E já falamos sobre isso aqui também. Os vereadores hoje estão cada dia mais pragmáticos. Eles estão apenas visando, ou a maioria deles, né, para não ser tão radical assim, mas a maioria deles estão lá com a
0: única, grande maioria.
1: Com a única visão da reeleição. Né? E como que possibilita uma reeleição mais tranquila, né? Mais possível, vamos dizer assim, porque nada é tão definitivo assim, nada é tão garantido assim, né? Mas você está, né, de acordo com o prefeito, é muito mais fácil, né? Você vai ter cargos, você vai ter um monte de benesses, que se você for da oposição, ou fizer a oposição como eu fazia, né, vamos dizer assim, eu disse várias vezes, eu não era oposição radical ao prefeito, nunca fui, né, nem oposição, eu me opunha a certas atitudes que eu sabia que eram erráticas, né, isso não tinha jeito, né, isso está em mim, eu não vou ser conivente com uma coisa que evidentemente está equivocada. Né? Então sempre pautei por acompanhar meus princípios, né, a minha ideia, né, aquilo que eu pensava que era melhor para o cidadão anapolino, e assim eu fazia. Votava sempre com o prefeito e na maioria das causas dele, né, sem problema nenhum. O que era bom, claro, né, todo vereador não precisa ser muito inteligente, né, vai acompanhar porque sabe que vai trazer benefício para o cidadão. Mas aquilo que você entendia que não tinha possibilidade, que era uma coisa totalmente equivocada, tinha que ser contra, né? E a maioria não faz esse tipo de atitude, não tem esse tipo de atitude, acaba sendo conivente com aquelas coisas que também estão erradas. E hoje fazem de conta que não foi com eles. A maioria estava lá nessa época e a maioria aprovou todos esses desmandos ou essas questões egocêntricas do prefeito que passou e, né, se sucumbiram à necessidade da reeleição. E hoje parece que quando o assunto surge, não é com ele, né? Eu vi um vereador aqui mesmo se eximindo, falando, não, mas aquilo lá já estava, aquilo não é comigo, o projeto já estava feito. Falou, olha, mas tinha que debater, tinha que discutir, tinha que apresentar ao prefeito que aquilo não era conveniente, né? Disponibilizar 150 milhões ou 135 milhões, se é que é o que seja, uma ponte, gente, isso aí é um absurdo. Já citei aqui, esses dois viadutos, essa sequência de viadutos, dois ou três viadutos, né, não sei, esses viadutos da Barão, Goiás e Amazílio Lino, custou 35 milhões, Geraldo.
0: Pois é, ué.
1: Então, né?
0: E você vê que é uma estrutura grande, né, rapaz?
1: E ninguém falou que, assim, ninguém parou para analisar se é isso mesmo. O viaduto do DAE custou menos de 20 milhões.
0: Mas entendeu? 35 milhões, três viadutos, não está dentro do preço, né, Lizer?
1: Não, se comparar lá com o do Daia, que custou menos de 20 milhões, se não me engano foram 17 milhões, tá aí. É. Né? Como que uma ponte ali naquele local custaria mais de 17 milhões, Geraldo? Vê aquele viaduto lá.
0: Eu sei qual é.
1: Vê aquele viaduto lá do Daia, né? Então é um viaduto bacana, tem o mesmo defeito, não tem alça externa, a alça é interna, enfim. São problemas aí que, puxa vida, né? Naquela época eu me lembro ainda o secretário de obras, quando ele viu o projeto, né, do viaduto, ele ficou também estarrecido, falou, gente, não vai fazer as alças externas aqui também, que isso, né? Nós não temos nenhum viaduto, todos eles com problema de congestionamento por conta disso, né? No horário de fluxo, no horário de pico ali, a rotatória fica superlotada, ele fica congestionado e a coisa não anda. Então,
0: brincando. Assim. Bom, eu fui até justo que eu vinha falando desde quando passou a eleição, que nós tivemos dois vereadores não eleitos, que foi o Delcimar Fortunato e o Edmilson. Eu esqueci, rapaz, nas minhas falas, justamente do Hélio Araújo. O Hélio também não foi reeleito, apesar de ter 2.602 votos, ter sido o 12º mais votado. Esse quociente eleitoral é regra, né, Lizer? Mas às vezes me parece um tanto quanto injusto, não?
1: Essa matemática partidária é complicada mesmo, né? Não é, porque nossa questão política eleitoral, ela privilegia ou prestigia ou dá alternativas para os partidos, né? Então, se o partido não tem força, isso demonstra a força do partido, né? Então, se o partido não tem força, tem lá um vereador lá que vai ter 5 mil votos e não vai conseguir a sua eleição.

0: vereador lá que vai ter 5 mil votos e não vai conseguir a sua eleição, né? Se o partido dele não tiver força, né? Não tiver um contingente ali de outros candidatos que possam, né, levá-lo à eleição. Nós já tivemos aqui no passado, eu lembro naquela época que nem, assim, foi uma votação totalmente fora do padrão. Ele teve cerca de 3 mil votos, um professor, e não foi eleito. O partido dele não conseguiu, né? Então, quer dizer, hoje qualquer um estaria eleito com 3 mil votos, inclusive o Hélio Araújo. Então, quer dizer,
1: ele faltou 300,
0: E há 50 anos atrás aí, teve um vereador aí que não conseguiu se eleger com 3 mil votos, né? Então, são situações assim. Então, prestigia o partido, né? Então, a força partidária é muito importante nesse negócio. Meu pai perdeu a eleição com praticamente 2.300 votos lá atrás, por conta disso também. O partido tinha alguns candidatos muito fortes, mas eram meia dúzia de candidatos muito fortes e o restante não auxiliava muito. Então foram eleitos somente dois naquela ocasião. Meu pai, como quarto mais votado, né, não foi nem o 11º, foi o quarto mais votado, ficou de fora.
1: Ontem, inclusive, estava aqui no companheiro o Jackson, né? Da Pamonha Pura, lá com Edeilson Martins. Edeilson gosta muito de ti e declarou voto para você lá publicamente, lá uma série de pessoas. Lá. E aí o que acontece? O Edeilson, ele ficou encabulado dia desses, ele já tem uns 2 meses, ele, toda vez ele toca nesse assunto aqui comigo, que ele acompanha de vez em quando ali as sessões da Câmara, né? E eu vou dizer aqui, assim, também fazer jornalista tá difícil, não tá podendo falar nada, né? Mas aí o João da Luz, lá na, parece que o João da Luz é o que mais usa ali, né?
0: Ele usa diariamente ali pra pouca coisa, mas ele usa diariamente.
1: Pois é, aí o que acontece? Ele impressionado aí, porque tava se falando que do Lula, reeleição do Lula, coisa e tal, e aí disse que o João da Luz disse que era veemente contra a reeleição. Aí eu fui ver, Geraldo, ele tá no terceiro mandato e é veemente contra a reeleição, que contraditório. Ele ficou impressionado com esse negócio aí. É incrível, né, Olesia? Casa de ferreiro, espeto de pau, né?
0: Tem certas coisas que, assim, é curioso, né? E a avaliação dos vereadores, às vezes, não percebem, né? Eu me recordo, uma ocasião, até me causou muitos problemas. Lançou-se aí a reeleição para diretores de escola, das escolas municipais. Na época era só uma reeleição, ou seja, duas eleições, né? Só tinha a possibilidade de uma reeleição. E aí, olha só, você vai, com pouco tempo, você vai perceber quem é, né? Aí o que acontece? Eu falei, olha, essa reeleição continuada, acho que eram 4 ou 5 reeleições, poderia ser, acontecer, e eu e a professora Geli, inclusive, nós falamos, bom, tá bom, eles querem mexer nisso aí, vão mexer, vão passar para 3, né? E fomos lá. E aí a mesma coisa, né? Aí só que com uma análise equivocada. O vereador lá subiu na tribuna, né? A gente conversando e tal, discutindo a questão. E aí ele subiu a tribuna e falou: não, a minha ideia, né? A minha proposta é que seja reeleito o diretor, se está fazendo um bom trabalho, que ele seja reeleito indefinidamente, igual vereador, né? Eu falei, meu amigo, você está equivocado. O gestor de escola, ele não é comparável, não dá para você comparar ele com o vereador. Você tem que comparar o gestor como prefeito, como governador, porque ele manda, ele tem a máquina, ele não é mais um. Ele é o dono da escola. Então, ele é o. Você tem que comparar ele. Aí ele, rapaz, tá diversou lá, falou um monte de abobrinha, mas. Entendeu? Continuou. Na hora, eu ainda falei pra ele assim: falei, meu amigo, você tá fazendo analogia errada, né? Aí ele não.

0: coisa de um mandante, né?
1: É um executivo,
0: né? Executivo, ele tá ali no lugar do executivo, é ele que toma as decisões, é ele que tá à frente de tudo, e no, a equipe dele fica em segundo plano, é ou não é?
1: É lógico.
0: Então, ele tem que ser tratado como tal, ele não pode ser tratado como o vereador, como deputado que atua em grupo, né? Não, não atua sozinho, né?
1: Bom, já vamos falar muito mais sobre Porangatu, né, na volta, com certeza, mas antes da gente ir pra ida, que ocorre? Só para fechar isso aqui, eu sempre comento, né, desses 23 vereadores, né? Você, Leandro Ribeiro e também a doutora Trícia, Lizer, você naturalmente porque não se reelegeu. Doutora Trícia, estive com ela também e com o Leandrinho, né? Eu tenho certeza que vocês três candidatados também seriam reeleitos. Isso aí, para mim, é uma certeza e naturalmente só seria mesmo os três, né? Que não foram, né? O Delcimar, o Edmilson do Mercadinho e o próprio Hélio Araújo. Quer dizer, uma renovação muito baixa, né? Da nossa Câmara, né, Olizer?
0: É, e como você apontou aí, a tendência de que fosse menor ainda, né?
1: É, você, Leandrinho e Trícia, era certeza.
0: Como eu falei, né? Hoje, os vereadores estão muito pragmáticos.
1: Muito.
0: Eles estão trabalhando na sua reeleição e isso aí vai ser uma situação assim que dificilmente vai mudar. Você observa assim que vereadores estão lá e os que são oposição por natureza, digamos assim, o partido se apresenta como oposição, eles não se pronunciam, né? E acabam deixando as coisas acontecer. Tem um ou outro lá que eu vejo que tem uma atuação assim bem mais firme, né? Dos seus propósitos, né? Dos seus princípios e das questões partidárias.
1: Agora o Marcos Carvalho, que é do PT, naturalmente opositor, parece que é o mais prestigiado pelo prefeito. É o pragmatismo. Bom, seis novos, o Leitão, né? Do sindicato, a Capitã Elisete, o Rimê Jules, o Ananias, o Carlinho da Feira, que cedeu o lugar ali pro Elias do Nana, né? E o Divino, né? Que naturalmente o Divino é o Nilson Souza, né? Nilson Souza, que o Divino tá na secretaria. Essa é a cara da nossa Câmara de Vereadores. Lizer, você acha que a pessoa, se licenciar do cargo para ser, por exemplo, no caso do Divino, um secretário de esporte, ele naturalmente deveria perder o mandato?
0: Não, mas essa é a regra, né? Essa é a regra. Então,
1: pois é, mas se houvesse uma mudança de regra, você acha que seria uma boa sugestão essa?
0: Os eleitores deles é que tem que julgar isso, Geraldo, porque ele foi eleito para ser vereador, né? Por mais que ele tenha prerrogativa junto ao prefeito, eu numa situação, estava no bairro aqui, lá no assentamento Bordom, e uma pessoa assim que, né, tinha bem articulada, e vem me perguntar qual que é a minha bandeira. Falou, olha, eu trabalho muito a questão da infraestrutura e a parte social, mas o vereador, ele não tem bandeira específica, não tem uma bandeira maior. Nada pode ser estranho ao vereador. Tudo que chegar ao gabinete do vereador ou do deputado, ele tem que dar prosseguimento de solução, né? Ele não pode simplesmente engavetar e dizer que não é com ele, minha bandeira é outra, minha bandeira é o animal, minha bandeira é a saúde, eu não vou mexer com infraestrutura, isso não existe. Então, toda demanda que chega ao gabinete, ela tem que ser observada, analisada, é para isso você tem um staff, né? Que muitas vezes você não tem a expertise total, apesar que o vereador está sempre no campo, ou deveria estar sempre no campo, convivendo com o cidadão, para saber as mazelas, saber os problemas, saber aonde a cidade precisa melhorar e aonde tem que priorizar algum investimento, né, alguma alternativa para poder solucionar o problema da cidade como um todo e especificamente daquele grupo que está te procurando. Então, se você fica numa pasta indefinidamente, eu acho que isso não é benéfico para ele próprio e para a comunidade que o elegeu, né? Ele vai deixar a desejar, quer queira, quer não, ele não vai estar o tempo todo discutindo as coisas da cidade, vai estar muito específico na sua pasta. Eu acho que isso aí ele pode até passar um tempo, mas tem que retornar, né? Depois que prestou um serviço ao prefeito, depois que o prefeito conseguiu uma pessoa para poder seguir, né, na luta naquela pasta, que é uma pasta importante, uma pasta bastante, digamos assim, social, né? Porque vê muito, não só os times profissionais, mas muito da periferia também. Então, não deixa de ser uma pasta muito importante. E assim que o prefeito definir um outro nome, ele sair de bom grado, porque ele vai voltar à sua origem, que é ser vereador.
1: Legal, vamos de hora aqui no nosso almoço. Agora 1:44, na volta, vamos nos

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0: Vamos de hora aqui no nosso almoço é da hora da Rádio Nova FM, agora 1h45. 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
0: Agora sim, 1h45 ainda. Já vamos voltar aqui na Nova FM com Lizzie Borges na nossa conexão, falando de Porangatu.

0: 1h46, a gente já vai voltar aqui no nosso Almoço é da Hora, em nome sim dela, da Pamonha Pura, aberta também para o almoço, hein?
1: 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Junta um pouco do Geraldo Fleury de cá, coloca mais um pouco de Fome de Notícia de lá, e aí mistura tudo com a sua audiência. Fica da hora essa receita, viu? Por isso que aqui, nosso almoço é da hora.
0: 1h47, 13 minutos faltando para as 14 horas, para as 2 da tarde, aqui no nosso almoço é da hora. Dizer, eu prometi, é a nossa pauta principal, inclusive é a Mana, né? Já tá esperando aí pra gente, que é a ideia dela. A sua irmã Lindsay Borja, professora. A Lindsay ainda ministra aulas, ou Lizer?
2: Não, ela tá aposentada.
0: Tá aposentada, né?
2: Aposentou.
0: Pois é, todas elas você me disse que são professoras, não é isso?
2: Sim.
0: Legal. Pois é, a Lindsay, ela sugeriu, até mesmo achei interessante a sugestão dela, até mesmo porque tira um pouco, né? Não que vá tirar você de Anápolis, né? Mas te interioriza, né? E você tem uma grande convivência por todo do estado de Goiás, e inclusive há pertinência sim na sua postulação aí em ser deputado, da, né? É um pré-candidato a deputado estadual. E vamos falar um pouco de Uruaçu. Qual foi a sua relação com Porangatu, grande Lizia Borges?
2: Porangatu, é seguinte, eu viajei muito por esse estado, Geraldo, eu, né, na condição de empresário aí do ramo de oxigênio e gases do ar. É que a gente fornece muito aí para soldas.
0: Como é que é? Gases do ar? É isso o nome?
2: Gases do ar. Esses, os principais são gases do ar, né? Que é o oxigênio, nitrogênio e argônio, né? Então, o oxigênio, além de para indústria e para manutenção, etc., é também usado em larga escala no uso medicinal, no uso hospitalar, né? Então, eu estava sempre viajando por esse norte aí, porque temos várias e grandes empresas nessa região norte, principalmente mineradoras, né, e agricultura também. E Porangatu, um carinho especial com Porangatu, porque teve uma época, nos anos 80, boa parte da família da minha esposa residia ali em Porangatu. Né, vários irmãos dela, né, residiam ali em Porangatu, e eu fui visitar lá ainda, enamorado ainda, nós estivemos lá e eu vi uma cidade, conheci uma cidade pujante, uma cidade viva, uma cidade alegre, uma cidade assim, o comércio acontecia o tempo todo, você se sentia bem andando ali pelo centro da cidade, né, e vendo a pujança daquela cidade ali, que é uma cidade alegre, né, movimentada, o comércio, né, fluindo, né, enormemente, né. Falei, puxa vida, que cidade bacana. E além disso, uma cidade bonita, tem um lago no centro da cidade ali, um lago muito bonito, muito bacana. Eu acho até que ele é pouco utilizado, ele é utilizado mais como observação, né, como assim, uma situação bem que poderia ser mais bem utilizado aquilo ali, mas é muito bacana a cidade, uma cidade muito, muito boa e progressista à época, né? E quando foi a minha surpresa, Geraldo, quando eu voltei lá, alguns anos depois, aí já como profissional na área, né? Na empresa, como empresário no ramo aí de gases do ar, deparei com a cidade esquecida, uma cidade parada, né?
0: É mesmo? Mudou assim?
2: Foi. E poucos anos depois disso que eu tive lá, o quê? Uns 6 anos depois, 5 anos depois, houve um retrocesso enorme na economia, né? O que que aconteceu? A gente tinha lá uma situação muito, lá a vocação da cidade é o agronegócio. Né?
0: A terra do bezerro, né?
2: Principalmente a pecuária, né? Mas a época estava muito também em voga ali a questão agrícola também, né? Ou seja, plantação principalmente de arroz, né? E tínhamos um processo que era o processo pró-agro, que ainda existe até hoje, se eu não me engano, o pró-agro ainda existe, mas só que mudou naquela ocasião, mudou o perfil do pró-agro. Né, tirou aqueles grandes valores. Hoje o Proagro é mais para pequenos e médios produtores, um recurso despendido bem inferior ao que era naquela época. E o que acontecia? Na época o Proagro funcionava de forma assim, muito prejudicial ao erário público, né? Que investia-se muito dinheiro e não havia retorno. Né? Os produtores ou não aplicavam todo o recurso naquela finalidade, né? E quando acontecia a safra, havia sempre quebra de safra, não tinha jeito, né? Então, o que que aconteceu? Houve um retrocesso nisso, houve uma fiscalização melhor, maior, e houve, assim, a retirada de muitos recursos desse processo. O que que os fazendeiros fizeram? Na época, eles já tinham essa expertise, araram a terra, plantou capim e botou gado. E o gado, ele gera muito menos negócios, principalmente no comércio, do que a agricultura, né? O que eles falavam lá na época.
0: Geram menos negócios?
2: Não, geram menos negócio comercial.
0: Ah.
2: Né? Comercial. Ué, a agricultura tem todos os negócios do agro, da criação de gado e mais. Você coloca muito mais implemento, você coloca mais veículo, coloca mais pessoal para estar trabalhando, muito mais transporte, muito mais, é bem diferenciado.
0: Gira mais então a economia?
2: Gira muito mais, tanto é que lá houve um retrocesso, mas com o passar do tempo, essa situação foi se recuperando, Geraldo. Hoje a agricultura voltou, né? Basicamente a questão de soja e milho, né? Embrapa, né? Nós já falamos sobre isso também. Embrapa desenvolveu sementes, desenvolveu defensivo, desenvolveu sementes mais resistentes, enfim. E hoje você vê, além do gado, né? Além do gado e da indústria, né? Relativa ao gado, lá tem costume, eu imagino que ainda tenha costume lá, tem um frigorífico lá também, né? Mas boa parte do gado vai para outras regiões, né? A criação ali vai para outras regiões. Mas hoje nós temos a agricultura lá também. É uma agricultura forte, como em todo o estado, todo esse norte aí, que era muito deficiente na questão de produção agrícola, hoje está bem forte, está bem pujante isso. Então, quer dizer, Porangatu voltou até aquela vida, né, que do início dos anos 80, quando a agricultura entrou pesada, né? E hoje, novamente, tá aí com esse perfil, né? Um perfil progressista, cidade que na época, né? Quando eu fui lá a primeira vez, lá era médio norte, lá nem era norte.
0: Já era norte, não era não?
2: Não, não. Lá era médio norte.
0: Porque médio norte pra mim era até Uruaçu ali,
2: Sérgio. Não, lá era médio norte, ainda tinha empresas lá que chamava médio norte, médio norte, não sei o que e tal, rádio médio norte e tal. E aí depois, com a partilha, né, a separação do estado de Tocantins.
0: Do lado de cá é Porangatu, do outro lado é Talismã, né?
2: Talismã, exatamente. Talismã. Então, já, eu não sei se tem um município ali no meio do caminho, mas acho que não. São as divisas do estado ali, Porangatu e Talismã.
0: Esse rio Canabrava, você conheceu?
2: Eu conheço ele em outros locais, né? Esse aí é no interior, que você falou da ponte que caiu lá também, mas lá era uma ponte, seguramente construída com recursos dos agricultores.
0: Ela não caiu não, essa aqui não caiu não.
2: Não,
0: essa
2: caiu, dele. Caiu, a ponte era uma ponte de madeira.
0: No Rio Canabrava, essa daqui?
2: Caiu. Essa ponte do Rio Canabrava é nova também.
0: É nova, novinha.
2: Pois é, novinha, porque a outra anterior a ela caiu.
0: Ah, eu não sabia. Caiu. Sinceramente, eu não sabia que essa.
2: E era muito utilizada pelo transporte, né, de gado, transporte agrícola. Inclusive, o veículo que derrubou essa ponte aí era um veículo que estava carregado de gado. Então passou e a ponte não resistiu, caiu. E eles ficaram muito tempo. Aí tinha que dar uma volta enorme, né? As pessoas.
0: Ela é na zona rural, né?
2: É na zona rural. Ao invés de ligar direto ali com Porangatu e vice-versa, vocês queriam ir para Porangatu, tinha que rodar, sair lá daquela região e ir lá em Talismã para ir para Porangatu. Então dava uma volta aí
0: Essa ponte que ela começa, parece que em Porangatu e termina em Talismã.
2: Na divisa, né? Na divisa.
0: Agora, o detalhe, Eliseu, a construção foi viabilizada por recurso de uma emenda parlamentar do ex-governador e ex-deputado federal Alcides Rodrigues, com contrapartida da prefeitura de Porangatu. Você sabe qual o valor dessa ponte? 35 metros. 1 milhão.
2: Já te disse isso, é.
0: 1 milhão, cara.
2: Nós fizemos a ponte aqui, aonde foi no mesmo leito, do mesmo rio, que foi construída, que aliás foi iniciada a ponte. de 135 milhões, nós construímos uma ponte. Eu busquei recurso no governo federal, através do deputado federal Rubens Ottoni, 700 mil, nós construímos uma ponte no mesmo leito, numa pista dupla também.
0: 700 mil reais. Brincadeira,
2: tá lá, tá lá, tá lá. E servindo a população, servindo a comunidade, com tudo que ela precisa. É uma pista dupla, uma ligação importante ali no Primavera com a Pedro do Vico.
0: Agora você vê a alegria do povo, eu vi até algumas declarações lá. Brincadeira, a prefeita ganhou um bônus político muito grande, a Vanusa, né? Porque a nova ponte, inclusive, simboliza conexão, acessibilidade e o progresso econômico da região, né? Facilitando o transporte de pessoas, produtos e serviços e ligando os dois estados, Tocantins e Goiás, por apenas 1 milhão, hein, Eliseu? Que coisa. É um tapa na cara de muita gente que gasta 135 bilhões numa ponte municipal, né? Mas é brincadeira.
2: Pois é, pois é. Então, quer dizer, vi como que a resolutividade dessa ponte aí, né? A alegria, né? O que ensejou esse pequeno investimento, né? Não precisava nem de ter contrapartida do estado, né? Isso é o próprio município, né? Juntando os dois municípios aí, que Talismã também tem crescido bastante, poderia ter resolvido ser, mas resolveu-se. É assim que as coisas têm que funcionar.
0: Pois aí tá dizendo aqui, até ali, até fiquei meio assim, que você disse que tava meio borocochô, né? Porque eu sempre conheci Porangatu como uma cidade forte no carnaval, né? Até um carnaval bem animado, né?
2: Eu não sei se tem, eu tive lá algumas vezes nessa época, né, em que tinha vários pessoas, né, vários parentes lá, então nós íamos por dois motivos, né, participar da festa, claro, mas visitar os parentes também, né, visitar os amigos e parentes, então era uma festa bem, assim, havia um investimento da prefeitura, então era uma festa bem movimentada, né, muito movimentada, era um ponto de referência em termos de carnaval no norte do estado, né, nós tivemos lá super lotado, era até complicado a gente chegar, muitas vezes a gente tinha que levar cadeira e tal, né? Então era uma situação interessante. Levar cadeira não era para pular carnaval, não, porque tinha que descansar um pouquinho também. Né? Mas o carnaval não era negócio, o negócio era estar ali junto com as pessoas, né? Confraternizando. O mais importante era isso aí. E o motivo, quer dizer, ali era só uma desculpa, o carnaval, né? O resto era por nossa conta mesmo, a alegria vinha de dentro mesmo.
0: Legal. Bom, vamos conferindo aqui. 2 minutos faltando para as 14h aqui no dia que novamente tive a presença do Cadeira Cativa das quartas, ex-vereador, né? Pré-candidato a deputado estadual Lizia Borges, recebê-lo é uma forma de exaltarmos você. Apita nos comentários aqui o Nassim Fará, que pintará, né? Para falar da Copa e do primeiro jogo que terá um Goiânia, né, Lizia? No apito, o Wilton Pereira Sampaio, anunciado ontem como árbitro de México e África do Sul, que oficializará a abertura do Mundial 2026 e que inclui outro goiano, o Bruno Pires, um dos assistentes da partida que começa às

0: 2026 e que inclui outro goiano, o Bruno Pires, um dos assistentes da partida que começa às 4. Mas antes, no meio-dia e meio, dentro do nosso almoço é da hora, de amanhã, quinta, 11 de junho, fique por dentro do futebol, né? E eu assim digo, imagino que o Nassim fará, o correto fará, pois foi secretário de esportes e tudo mais. Grandes expectativas aí para a Copa do Mundo, Lizer?
1: É, sempre, né? Vai chegando esse momento, a gente não tem, assim, hoje tá difícil, Geraldo, vamos concluir aqui rapidamente. No passado, a gente tinha muito mais envolvimento com isso, né? Quando havia o jogo de futebol, você via uma movimentação, assim, uma meia hora antes, uns 40 minutos, era a gente andando pra cá, pra lá, correndo nos seus veículos, né? Pra se acomodar e começar a assistir o jogo. Hoje a gente já não tem mais essa disposição, né? Essa paixão que o brasileiro tinha alguns anos atrás. Isso por conta vários
0: vexames. Jogo do Flamengo
1: desde 2006, né? Que a gente não tem uma seleção, né? Que instigue, né? Nos instigue, que nos dê essa vontade, né? Essa, eu não diria certeza, né? Mas essa possibilidade, né? De disputar e disputar bem, né? Mas vamos ver, são bons jogadores, são jogadores que fazem um bom papel nos seus clubes, quem sabe eventualmente não consegue desenvolver todo esse furor aí, essa disposição que eles têm nos times dentro na nossa seleção, e aí a gente faça um bom número aí, um bom resultado, e quiçá chegamos aqui com mais uma taça com o Hexa, né?
0: O Hexa.
1: Finalmente conquistado. Mas a nossa obrigação, né? A nossa função agora é justamente essa, torcer e esperar pelo melhor.
0: É, exatamente, me lembro que você ficou nesse furor aí, né? Porque, como diria o doutor Pedro Canedo, o Lizer Borges é torcedor da rubra, flanático, né?
1: Sim, isso aí com certeza, né? A gente...
0: Flanático.
1: Nós somos apaixonados. Ontem ainda nossa hora já expirou, mas assim, ontem mesmo a gente tava conversando com um amigo, né? E a gente rememorando aí, nós cotizamos, né? Nós criamos um grupo, porque nós tínhamos um terreno que redundou no nosso CT, né? Nosso centro de treinamento, era ali, né? No bairro de Lourdes.
0: Sim, eu lembro.
1: Na beirada da rodovia, e nós fizemos um grupo, né? A gente denominou de T1000, o objetivo era ter 1000 torcedores, não conseguimos isso, né? Mas ali uns 100, né? E nós cotizamos e fizemos o campo, no terraplanagem, o campo, o vestiário e a casa do caseiro, né? Para cuidar do negócio. E com isso nós efetivamos aí a posse, né? Daquele terreno ali, que depois valorizou demais, na época não tinha tanta valorização, assim, valorizou demais e foi trocado pelo nosso CT hoje, que é um CT muito bacana, né? Um CT que funciona e funciona bem, com vários campos ali para treinamento e a base também, né? Pode ser desenvolvida ali. Então, tem muito aí da nossa paixão por esse time aí, redundando aí em benefícios para a Associação Anapolina até hoje.
0: Gostou do Flanático, não?
1: ué. Sou também, mas se disputar, a gente vai torcer para a Anapolina, com certeza.
0: Obrigado, Lizer, tudo de bom.
1: Eu que agradeço, obrigado a todos aí pela paciência e pelo carinho, né? De estar nos ouvindo aqui, né? Ouvindo nessa hora do almoço. Obrigado a todos.
0: Vambora, gente, vambora. Amanhã, medida. Vambora!
2: Vambora! 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

0: 2:29.
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0: 2h40.
1: Oi.
0: Oi.

0: É a Rádio Nova FM, 87,9, a minha, sua, nossa rádio. Ótima tarde pra você, hein? É o PH com muita moda boa. Tarde animada, hein? Tarde animada. Rádio Nova FM que tem na direção geral Carlos Antônio Nogueira Butina e o patrãozinho João Pedro. É, a coordenação de Eusébio Ribeiro e o departamento comercial. É com ele também, Eusébio Ribeiro. E o nosso Ornei, hein? O reforço aqui da Rádio Nova FM. É o Ornei, ótima tarde pra você, hein? Tamo juntos com muita moda boa. A previsão do tempo, hein? Anápolis segue 28 graus. Chuva 10%. Umidade do ar 37%. Vento 11 km por hora. Hoje, PH, dia 10, se comemora Dia da Artilharia, Dia da Língua Portuguesa e Dia da Raça Portuguesa. É, vamos juntos com muita moda boa. Meu povão apaixonado, hein? Meu povão apaixonado. Hoje, quarta-feira, né? Quarta-feira, dia 10, hein? Dia 10 de junho de 2026. Vamos juntos com muita moda boa. Abraçando o Igor Batista Maia. Já linkou aqui no Instagram, hein? Esse aí é gente boa, gente nossa. Alô, Igor Batista Maia! Tá lá no Mar de Lourdes e o papai Maia e a mamãe Sueli, né? O papai Maia que é motorista do Urbano, meu povão apaixonado, hein? 2:49 agora. 2:49 com muita moda boa. É o PH.
1: Ah, ah, tá valendo?
0: Manda ver aí, uai.
1: Então vamos lá.

você curtiu, hein? Thierry Cabeça Branca, 2:45. Agora é o PH com muita moda boa no seu rádio. Você vai curtir agora. Clayton e Romário. Participação de Zé Neto e Cristiano, hein? Não namora? Não quiser.

0: Clayton e Romário, participação de Zeneto e Cristiano, não namora, hein? 2:47 agora, 2:47 é o PH, com muita moda boa pra você. 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Olha aí, ó. Henrique Castro.
1: Henrique Castro, sou de cada 5 meses.
0: Grupo Menos é Mais, hein?
1: Eu acho.

0: você ouviu Henrique Castro, Grupo Menos é Mais, nem pagando, hein? 2:50 agora, as mais tocadas é de 2026 pra você. 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Que é o ouvinte número 1, é o ouvinte da Rádio Nova FM, hein? 87,9, a minha, sua, nossa rádio. Ótima tarde, hein?
1: Tem cerveja aí?
0: Tem, Gustavo Lima.
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0: Luiz Fonse.
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0: Vagabundo.

0: Você curtiu Gustavo Lima, Luiz Fonsi, Vagabundo, hein? A Rádio 9 FM e o PH abraçando você onde é que você esteja, com quem você estiver. Daqui a pouquinho tem moda boa. 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Segura aí, hein? Agora 2h54.
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aqui na Rádio Nova FM com vocês. 2:57 agora. Felipe Rodrigo. Ignora, hein?

0: você curtiu aí, hein? Felipe Rodrigo, ignora! Agora, faltando um minutinho apenas para as 3 horas, é o PH com muita moda boa para você nesta tarde animada. Juntos até as 17 horas, com música bonita para você. É o Brasil na Copa, hein? Ancelotti indica Danilo e Alexandro nas laterais para a estreia na Copa. Técnico mescla titulares e reservas em atividade, mas dá pistas de time contra Marrocos. Vai Brasil, ziu, ziu, ziu. É o Brasil que joga, né? Copa do Mundo. Sabadão, dia 13, às 19 horas, Brasil e Marrocos.
1: Brasil,
0: hein?
1: Hexa, Hexa.
0: Rumo ao Hexa.

0: a rede.
1: É, 3 dias da estreia na Copa do Mundo, o técnico Carlo Ancelotti começa a esboçar a escalação da seleção brasileira para enfrentar Marrocos.

É, PH, vamos juntos com música bonita, muita moda boa pra você, a Rádio Nova FM te fazendo companhia, onde é que você esteja, com quem você estiver, valeu pelo carinho do radinho, ligado pelo carinho da amizade. Aos internautas, ótima tarde, por esse mundão de meu Deus do céu, tão conectados com a Rádio Nova FM, pelo aplicativo aqui na Nova FM, pelo Instagram, Rádio São Vicente na Igrejinha, Rádio Cerrado, parcerias que estão dando certo, meu povão apaixonado. Pode comemorar, é o Brasil, Zil, Zil, Zil, Zil. Música bonita pra você, música que...

0: 99 FM. Você curtiu, Ana Castela? Olha onde eu tô. Eu tô aqui na Rádio 9 FM com você, com muita moda boa até as 17 horas, hein? 3772-1702. Esse aí é o diretão aqui nos estúdios da 9 FM. E o WhatsApp, hein? É o 62-960-00-5177. Zé Neto Cristiano. Cadeira cativa. 3:05 agora.
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0: 89 FM te fazendo companhia. Cadeira cativa, Zé Neto e Cristiano. 3:07 agora. 3:07, o PH volta já com muita moda boa pra você. Nova FM. Segura aí, hein?
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música bonita, hein? Diego e Vitor Hugo. Beijei a cura. Ótima tarde pra você. Abraçando o Zé Viveiro, né? Sempre acompanhando a programação. É o nosso coordenador aqui. Ótima tarde pra você, 3:13 agora. É o PH. Tarde animada com vocês, com muita moda boa. Esse é moda boa. É de Brito e Samuel, hein? Romance Rosa. É muita paixão no seu rádio, hein?

89 FM, Edbrit Samuel, Romance Rosa. Abraçando aqui, hein? Abraçando o radialista Reinaldo Gama, hein? Reinaldo Gama, ótima tarde pra você. A Luzinete Araújo, é o PH, tarde animada.

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0: você curtiu aí, né? Curtiu o Grupo Chocolate, Turma do Pagode. Alô, Virgínia! 3:23 agora. É o PH abraçando você, onde é que você esteja, com quem você estiver. Valeu pelo carinho do radinho ligado, pelo carinho da audiência. Com muita moda boa, você vai curtir agora ela, né? Simone Mendes. Erro gostoso.
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0: Você curtiu o erro gostoso, hein? Aqui na Rádio Nova FM, 3 horas e 26 minutos. Ótima tarde pra você. 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Tarde de muita moda boa. Arruma um bão. Israel e Rodolfo, hein? Ótima tarde, é o PH.
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Rodolfo, hein? Arruma um bom. É a Rádio Nova FM abraçando Dutra, Lourival Carvalho, linkou no Instagram Rádio Nova FM, tá curtindo? Aí vai curtir ainda mais, hein? 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Porque agora você vai ouvir aí, ó, Hugo e Guilherme, Wesley Safadão, Mentirosa. 3h29 agora. O que quer? Numa boa ideia não, mas é uma 29, hein?

0: Rádio Nova FM. E o PH, hein? Tarde animada. Hugo e Guilherme, Wesley Safadão, Mentirosa. 3:32. Daqui a pouquinho tem mais. Segura aí, hein? Você vai curtir moda boa. 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

chamou, chamou. Tô aqui, hein, na Rádio Nova FM com vocês, com música bonita, moda boa no seu rádio. 3:35.

Rádio 9 FM. Guilherme Benuto, Simone Mendes, manda aí um oi, hein? A Rádio 9 FM te fazendo companhia com muita moda boa. 3h38 agora, é muita paixão no seu rádio. Nova FM. Proibido terminar, hein? É o Imperador Gustavo Lima.

Rádio Nova FM, te fazendo companhia, hein? Abraçando a Marilene Lopes de Souza, tá linkado no Instagram, tá curtindo o Imperador aí, hein? Proibido terminar.

muita paixão no seu rádio. Me fala aí qual a necessidade, Henri Freitas, pra você.

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Me fala qual necessidade, hein? Em Freitas, 3h43 agora. Muita música bonita no ar pra você. Você vai curtir agora. Essa aqui, ó, é Nayara Azevedo, Criado com Vó. E aí, hein?

abraçando aqui, linkou no Instagram, a Kelly tá curtindo a programação, curtindo Nayara Azevedo, é criado com vó, só que o PH não é criado com vó, e vai tocar pra vocês, Chitãozinho e Chororó. 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Galopeira. Vamos apaixonar. Desce mais uma aí, gente. Desce mais uma. 3:46 agora.

0: bem, gente. Essa hora no Brasil, as pessoas adoram fazer o agudo para depois colocar nas redes sociais. Vamos fazer? É fácil, eu explico
1: é
0: pra
1: vocês. Só se for agora, hein?
0: Só ligar nos celulares, filmando, né? Mas direcionados para vocês, porque agora os artistas serão vocês.
2: Pode aumentar a luz da plateia, por favor?
0: Isso, por favor, um pouquinho de luz mais na plateia. Aí vocês vão enchendo já os pulmões de ar, vai. Enchendo. Eu vou contar até três.
1: Epa, parou por quê, uai? Manda ver aí, Chitãozinho e Chororó, manda ver.
0: Vou soltar, né, os bots, fechou?
1: É, deixa eu abraçar aqui o Wellington Maia, tá linkado no Instagram, hein? Bora.

Chitãozinho Chororó, galopeira, hein? Aí tem garganta, meu povo apaixonado. Valeu, Chitãozinho! 3:49 agora. Wellington Maia. É Wellington não, é o Elton, deixa eu ver aqui, né? Vamos conferir. É Elton Maia. Tá linkado no Instagram. Tá curtindo a programação. Nova FM. Meu cavalo sabe. Eita, nós, hein? É o Guilherme Silva.

0: delícia.
1: Ah, você curtiu aí, valeu, hein? Demais. Meu cavalo sabe, Guilherme Silva, participação de Nando Moreno aqui na Rádio 9M. O PH vai faturar, né? Tá bom, só, mas não tem que faturar. É, os reclames do nosso Carlos Antônio Nogueira Butina. E daqui a pouquinho tem moda boa. Segura aí!
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Rádio Nova FM 87,9. A minha, sua, nossa rádio, hein? É a saudosa Marília Mendonça, traidora. Ótima tarde. 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Eduardo Costa. Imagina eu, hein? 3:59 agora.

Eduardo Costa, imagina eu, hein? 4:02 agora, 4:02, com muita moda boa no seu rádio. Nova FM. Chegou a vez dele, né? É o Traia Véia. Lembrança boa, hein?

0: você curtiu? Traia Véia, hein? Lembrança boa, PH. Agora, 4:05. Ótima tarde pra você. 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

0: César, cheiro de culpado, hein? Música bonita, 4 horas e 11 minutos agora, é o PH, tarde animada com vocês, hein? 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E aí, bora tomar uma?
1: Hoje vou virar o saco sapato pra cima, vamos Bruno Marrone.
0: É, Leonardo e Bruno Marrone.

Marrone, hein? Fala em toma uma, meu bobão apaixonado, hein? É campeonato brasileiro Série C. Sabadão tem, hein? Amazonas e Anápolis. A transmissão vai ser lá do Santa Cevada Castobrar. Castobrar fica ali, ó, logo acima do planetário. A transmissão do jogo vai ser de lá, hein? A apresentação de Roger Fernandes, com a narração de Márcio Gomes El Pequetito, com os comentários de Luiz Carlos Bernardino e Ivan Turcândido, o queridão da massa. Isso mesmo.

0: Márcio Gomes, El Pequetito, com os comentários de Luiz Carlos Bernardino e Vantur e Cândido, o queridão da massa. Isso mesmo. As reportagens é da musa da geração, a Cris Matheus. Na técnica, deixa comigo o PH, que mal que há, hein? Na técnica, YouTube, Eusébio Ribeiro. A supervisão é do João Pedro Nogueira. E o comando do patrão Carlos Nogueira. É, meu povão apaixonado. No Santa Cevada Gastobar. Gastobar, né? Gastobar. Fica ali, ó. Subindo aqui a JK, tem lá o planetário, logo acima do planetário, você vai subindo do lado esquerdo, tá lá, hein? Santa Cevada! Só se for agora. A transmissão do Galo Tricolor do Boa Vista vai ser de lá, hein? A geração do esporte vai tá lá, meu povão apaixonado! Então, bora tomar uma! Aí você toma uma, toma duas, toma três, toma quatro, toma cinco.
1: Bora tomar uma.
0: Ê, PH.
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0: Bora tomar uma.
1: Se não tá fazendo nada com essa preguiça danada. Bora tomar uma.
0: É, aí você emenda com o jogo da seleção brasileira, hein? Você emenda com o jogo da seleção. Meu povão apaixonado, Brasil e Marrocos. No sabadão, é às 19 horas. Você já tá lá, né? No Gastobar, lá no Gastobar, no Santa Cevada. Emenda lá, PH!

0: 8:15 agora, 4:15. Ótima tarde pra você, é o PH com muita moda boa. Daqui a pouquinho tem moda boa, segura aí, é rapidinho, logo após os reclames do nosso Carlos Antônio Nogueira Butina.
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Nova FM com vocês, com a música boa. 4 horas e 18 agora. É, se eu te perdoar, hein? Clayton e Romário, participação dele. É o Zé Felipe, meu povo apaixonado.

0: você curtiu aí, hein? Clayton e Romário e o Zé Felipe. Se eu te perdoar. Ótima tarde. É o PH.
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0: Com muita moda boa pra você, hein? 4:21 agora. Lua Santana. Oi, meu marrom.
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Pedro Marrom, 4:24 agora, PH. Com muita moda boa pra você. Juntos até às 17 horas, às 18, tem a Eliane Rodrigues e a Julinha no Visão Geral. E às 20 tem Silva Gomes, A Noite é Nossa. Mas agora tem Simone Mendes, Me Ama ou Me Larga. Simone Mendes! Ô, sofrência, hein?

Simone Mendes, me ama ou me larga, hein? 4 horas e 26 minutos agora, é o PH, tarde animada com você. Nova FM. Maiala e Malaísa. Quem sente saudade sou eu.

0: você curtiu? Maiara e Maraísa, quem sente saudade sou eu. Ótima tarde pra você, agora 4 horas e 29 PH, 4 e 29, daqui a pouquinho tem mais, hein? Segura aí. 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
3: PH, hoje é inauguração lá do churrasquinho do Gordinho. 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

0: música bonita, João Pedro e André, hein? Parada obrigatória.
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0: É, hoje eu bebo e ela chora, hein? 4 horas e 34 minutos. Ótima tarde pra você. Valeu aí pelo carinho do radinho, ligado? Pelo carinho da audiência.
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0: Nayara Azevedo. Mulher quando termina, hein?

É, você curtiu, Nayara Azevedo, hein? Mulher quando termina, PH, já terminou faz tempo. 4 horas e 37 minutos agora, é o PH. 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Com muita moda boa pra você, hein? Olha aí, deu moral, Zé Neto Cristiano.

0: Zanete Cristiano, deu moral, hein? 4:39 agora, é o PH com muita moda boa pra você. 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Isso mesmo, agora você vai curtir, ó, quem perdeu foi você, hein? Aurora Montenegro.
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1: Ah, meu povão aí canta demais, hein? Caraca, meu! Aurora Montenegro!

abraçando o Richardson Xavier, hein, Richardson, aí canta, hein? Essa aí, meu povo apaixonado, Aurora Montenegro, quem perdeu foi você, é verdade, hein? 4:45 agora, 4:45, é muita paixão no seu rádio, PH! Aí, aí, ó! Gustavo Lima, Ana Castela, é o Canudinho!

0: Gustavo Lima, o embaixador Ana Castela, 4 horas e 47 minutos, agora PH, logo mais às 18, Eliane Rodrigues e a Julinha no Visão Geral, e às 20 tem Silva Gomes, a noite é nossa. Nova FM. É, daqui a pouquinho tem mais, segura aí.
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0: com vocês. Com muita moda boa.
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1: 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Peão todo tatuado, hein? Juninho e Mariana Fagundes. 4 horas e 52 agora, PH. Ótima tarde pra você. É a tarde animada, hein?
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1: Jorge Matheus.
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1: Henrique Juliano.
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1: Chonei.

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1: É, PH, Jorge Matheus, Henrique Juliano, Chonei, 4:54 agora, 4:54, é o PH nessa tarde animada com você, que é o melhor ouvinte do mundo. Valeu aí pelo carinho do radinho ligado, pelo carinho da audiência. É, 4:55, PH. Daqui a pouco tem moda boa pra você. Segura aí, hein?
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2: 5 e 6.

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2: 6 e 5.

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0: 18h22. Estamos no ar com mais uma programação do Visão Geral. E hoje, dia 10 de junho, o que eu posso desejar aos meus amigos, meus ouvintes que estão aí sintonizados com a gente? É que Deus ilumine sempre os nossos caminhos e nos leve sempre ao rumo da vitória e nos faça sempre seguir em frente sem olhar para trás. Que no seu caminho, no meu caminho, apareçam lindas surpresas dadas por Deus para revigorar as forças e aumentar o ânimo de cada dia. Que nós sejamos um canal de bênção, de amor, de esperança e confiança em Deus. Precisamos viver um dia de cada vez como tem que ser. Tudo no seu tempo. Não atrasa nem adianta. Na certeza que com Deus na frente, Júlia Santana.
1: Impossível dar errado, Eliane. Mais uma programação do Visão Geral começa aí do outro lado, né? E você que nos acompanha sabe que aqui é a melhor do seu rádio, 87.9, brilha na sua sintonia.
0: Com certeza, Júlia. Hoje tivemos um atraso, o trânsito está difícil, né? Tivemos um atraso e também hoje é um dia especial, né? É um dia que tem muita gente aniversariando hoje, mas em especial quem está aniversariando é o Wallace Júnior. Ele que está em Nova York, né? Está esperando para assistir o primeiro jogo da Copa do Mundo, né? Ele está lá em Nova York falando sobre, esperando para assistir o jogo do Brasil, né, Júlia? E hoje o aniversariante é ele.
2: Hoje vai ser.
0: E a gente tá aqui, hoje nosso coração se enche de alegria ao ver que o Wallace Júnior se tornou um homem, né? Um jovem, né? Como ele é meu primeiro neto, eu falo para ele, você sempre ocupou um lugar muito especial nas nossas vidas. É o primogênito, Júlia, o Wallace Júnior. Eu, como avó e como o meu esposo, avô, tem muito orgulho da trajetória do Wallace Júnior, da sua formação, da sua dedicação, do seu esforço e de cada conquista que ele vem conquistando e alcançou. O que eu posso pedir para Deus? Que continue sempre abençoando a vida do Wallace.

0: Vinícius Júnior, os seus passos, realizando sonhos. Que ele receba o nosso carinho, o nosso amor, a nossa admiração nesse dia tão especial. Nós chamamos o Wallace Júnior. Sei que você está aí em Nova York, né? Ele que está esperando aí para assistir o jogo do Brasil no próximo sábado. Feliz aniversário para você, meu amor, minha paixão, meu primeiro neto. Parabéns para você, com muita saúde e paz. E vamos de música aí, qual a sua... O que você fala aí, Julia?
1: Sim, parabéns, né, aí a todos os nossos ouvintes, ao Wallace Júnior, que também está nos acompanhando na nossa programação aqui do Visão Geral, né? É um dia de festa, é um dia de parabéns muito especial. Que Deus ilumine bastante a sua vida e que multiplique os seus anos. E a gente vai de música, né, Eliane, pra gente dar continuidade à nossa programação. A gente vai aqui de Acalma o Meu Coração e já já a gente volta.

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0: 18h40. Estamos de volta com a nossa programação do Visão Geral. E Júlia, hoje dia 10. Tá faltando 2 dias para o que, Júlia? Você sabe? 2 dias. Não tá atenta? Dia dos namorados.
1: Ah, Júlia. Dia dos namorados.
0: Dia dos namorados deve levar as vendas no comércio de Anápolis em até 55%. O comércio de Anápolis deve registrar um crescimento de 55% nas vendas de dos namorados, comparação com o mesmo período do ano passado. A projeção da Câmara dos Diretores Lojistas de Anápolis, que coloca a data entre as quais mais importante para o varejo, ao lado do Natal e do Dia das Mães e Dia dos Pais, que está chegando também, que é agosto, né? E segundo o presidente da CDL, o Dr. Luiz Miguel Mendes, a expectativa é a maior de movimentação nas lojas, especialmente nos segmentos de vestuário, perfumaria, calçados, floricultura, chocolate, joalheria e alimentação. O Dia dos Namorados está entre as principais datas do calendário comercial. A projeção é de crescimento até de 55% em relação ao ano passado, impulsionando as vendas e fortalecendo a economia local, afirma. De acordo com a entidade, a média de compras deve ficar entre na faixa de 150 a 250 reais. Além do comércio varejista, restaurante, cafeteria, hotéis, estabelecimentos voltados a experiências de A2 também deve registrar um aumento de procura, viu? E aí, Júlia, o que você acha?
1: Acho que o Dia dos Namorados é realmente uma data muito legal pro comércio, né? Move muitas pessoas, incentiva o comércio local. Muitos restaurantes também fazem diversas promoções, kits dos Dias dos Namorados, jantares, né? E é uma ótima forma de você estar anunciando e promovendo seu produto. Afinal, todo mundo tem alguém especial que quer presentear, de certa forma, com momento, carinho, constância, um presente relevante ali, né? Afinal, os namorados são eternos namorados, né? Mesmo depois do casamento, mesmo quando estão velhinhos, continuam sendo.
0: É isso aí, Júlia. Inclusive, o Luiz Miguel, que já esteve aqui na nossa programação, destaca as vantagens de compra no comércio físico, sabe por quê? Na loja, o consumidor tem a oportunidade de ver o produto de perto, avaliar a qualidade, experimentar quando necessário e sair com um presente na mão. Em outras datas específicas, como o Dia dos Namorados, isso traz mais segurança, evita transtorno que pode ocorrer nas compras online, como atraso, a entrega ou divergência em relação aos itens escolhidos.

0: salta, né? E ele tá certinho, né, Júlia? Porque muitas vezes a gente tem surpresa, né? Você pensa que comprou alguma coisa, chega lá, é uma outra, totalmente diferente. Já aconteceu isso com você, Júlia?
1: Bom, já. Quando a gente compra na internet, principalmente, né? A gente acha que é uma coisa e descobre que é outra algumas vezes.
0: É, ele tá falando justamente sobre isso. Você vê lá muito bonito, né? Por exemplo, uma camisa.
1: Às vezes compra errado também, né?
0: Não, muitas vezes também não é aquele tecido que você tá achando que aparece aquele tecido tão bonito, né? Aí chega, você olha no tecido, você me dá vontade, né? Tem jeito de devolver quando é?
1: Sim, é possível devolver em algumas plataformas. Algumas plataformas, como o Mercado Livre, ele proporciona devolução caso você veja que o produto não atende, né, o seu desejo, o que você procura. Você consegue estar devolvendo ali dentro de uma data após a chegada, o recebimento do produto. Mas tem que ficar atento justamente para fazer ali o reembolso de forma correta.
0: É, e ele também, outra coisa que ele fala aqui, é o presidente da CDL, também a gente deve prestigiar as empresas locais para fortalecer o nosso comércio da cidade, além de a comodidade e dar confiança na hora da compra. O consumidor também contribui diretamente para a geração de emprego, renda, desenvolvimento para Nápoles. Isso também é uma coisa muito boa, né, Júlia?
1: Claro, Eliane. Assim, além de comprar, muitas vezes a gente compra, né, dentro ali de alguma plataforma digital, né, sem intenção, mas a gente também pode, como muito bem foi colocado, prestigiar algum comerciante local. Isso ajuda a mover a economia da região. É bom porque você pode ir lá experimentar, sabe que pode trocar a qualquer momento, né? Com essa facilidade, sem tempo de espera, sem esse transtorno, e consegue melhorar também, né, o relacionamento. Às vezes você quer levar ali a sua tia, quer levar o seu amigo, o seu irmão. É uma coisa que consegue ser mais familiar até para você indicar para outras pessoas, porque é algo físico, então você consegue ir lá pegar nas peças e mostrar a qualidade.
0: É, isso aí, Júlia. Inclusive ele tá seguindo aqui a orientação dele. Segundo ele, a maior concentração de clientes deve ocorrer entre os dias 10 e 12 de junho, um período que tradicionalmente reúne maior parte das compras relacionadas à data. E ele espera, é esperada também, uma maior movimentação no final de semana, pós dias dos namorados, seja de quem deixa de comprar, né, a tempo, né, e depois ele vai, corre lá e usa atrasadinho, né, Júlia?
1: Sim, sim. Tem muita gente que compra na última hora, né?
0: E outros já esquece, vai lá e compra no outro dia, principalmente que vai dar numa sexta-feira, vai cair, aí no sábado talvez ele tá ocupado, muito serviço, muito trabalho. Ah, não, vou deixar pra que você escolha junto comigo. Eles fazem assim, né?
1: E outros, como eu, nem lembrava que era dia. nem sabe que dia que é, que dia da semana é, o que que é, o que que tá acontecendo.
0: Caleb, viu? Ó, Caleb, você, com certeza não vai ganhar presente.
1: Ah, coitado, vai.
0: Ah, mas a Júlia não tava esquecendo, viu? Ela tava falando. Olha, outra coisa que ele falou que é muito importante também, porque muitas vezes eles vão deixar no sábado pra troca, né? Ah, vamos lá trocar, não serviu, talvez deu uma bota, talvez uma roupa, né? Não, vamos lá no sábado, também vai ser um dia de movimento, acredito eu também, assim como o presidente da CDL que está falando aqui. É, mas vamos, gente, prestigiar. Convida aí, Júlia.
1: Isso, vamos prestigiar. Mas, Eliane, melhor do que qualquer presente é a presença da pessoa, né? Isso é impagável. Melhor do que qualquer coisa que você possa comprar na sua vida, dar tempo de qualidade, ouvir a pessoa do outro lado, desfrutar momentos da vida que sejam significativos e valiosos, dividir problemas, dividir oportunidades, dividir seus sonhos. Isso sim realmente vale a pena. O resto são apenas detalhes que somam muito e que é muito bom ganhar, com certeza, mas que não representam a totalidade do que é ter um grande relacionamento.
0: É verdade. A Júlia tá se desculpando. Você viu aí? Ela tá bem lembrada. Agora você viu aí. Assim, não, mais uma vez eu falo. Caleb, Caleb. Você fica.
1: Ô, amor, a totalidade de relacionamento é muito além.
0: Gente, a gente vai de musiquinha. Daqui a pouquinho voltamos novamente.
1: Bom, já que a gente tá falando de Dia dos Namorados, vamos de uma música romântica, Eliane. Uma música gospel pra limar o coração dos apaixonados. Dos eternos apaixonados que andam por aqui.
0: Com certeza, Júlia. Vamos lá.

0: 11h54. Estamos de volta com a programação do Visão Geral. Como eu estava aqui falando, né, com a Júlia agora há pouco, dia 12, dia dos namorados. E hoje a gente, amanhã quem vai estar aqui é o Ricardo, depois de amanhã é a Miriam, mais o esposo, né? E a gente vai encerrando aqui nessa quinta-feira. Eu vou deixar aqui uma oração para os casais e a Júlia vai também deixar aqui uma mensagem, né, para os namorados. A minha oração para vocês, casais, é que o Senhor abençoe todos os casais nesse dia, não só nesse dia, todos os dias, todos os momentos. Que derramem amor, compreensão, respeito, fidelidade sobre cada lar. Que o marido e a esposa caminhem juntos, unidos pela fé, pela amizade, pelo companheirismo. Fortalece o relacionamento nos momentos difíceis, conceda sabedoria para o diálogo, paciência para compreender as diferenças e coragem para superar os desafios da vida. Que nunca falte o amor, a saúde, a paz e a proteção em cada família. Afaste, Senhor, todas discórdia, tristeza, desunião e faça florescer a harmonia e a felicidade nos lares. Abençoa os casais que estão começando a sua caminhada e que já compartilharam muitos e muitos anos de vida, de união, aqueles que passam por dificuldade. Que todos sintam a tua presença, o teu cuidado, o teu amor. Que Deus dê saúde, paz, amor e prosperidade para todos os casais que estão aí nos ouvindo, nos assistindo, seja onde for, no seu carro, na sua casa, seja onde for. Que Deus abençoe, que Jesus derrame a bênção em cada um de vocês. Júlia Santana.
1: Isso mesmo, Eliane. Eliane, realmente, que Deus abençoe cada um desses casais que nos escuta, né? Sejam vocês namorados, sejam vocês namoridos, né? Ou pessoas aí que já têm longa data de casamento. Vocês sejam abençoados pela glória de Deus, porque Deus ama pessoas que se unem num propósito. Deus ama relacionamentos, né? Pois lá a gente se doa, a gente consegue dar o nosso melhor pro outro. Então, assim, Deus realmente abençoa as caminhadas de pessoas que Ele une, né? Através de propósitos, através de vidas. E a gente deseja que esse Dia dos Namorados seja um momento para você relembrar por que vocês estão juntos. Para que vocês estão juntos, né? Para olhar para trás e ver qual a história vocês estão construindo e olhar para o futuro na certeza de que ainda há muita coisa para caminhar juntos. Então eu desejo para vocês uma vida repleta de abundância, cheia de uma caminhada que seja próspera ao longo desses próximos anos e que vocês consigam reavivar a chama do amor dia após dia, mesmo dentro das dificuldades.
0: É isso aí, Júlia, aqui eu me despeço hoje, dia 10, né? Do programa, da nossa programação do Visão Geral. Retornaremos aqui na segunda-feira, com certeza às 18 horas, nós estaremos aqui. Com fé em Deus estaremos aqui. Meu muito obrigada pela sua audiência. Olha, nós precisamos de cada um de vocês nessa audiência. Meu muito obrigada.
1: Aquele beijo, aquele abraço. Tchau, tchau.

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3: Brasília, 19 horas.
1: Está no ar a Voz do Brasil. As notícias do governo federal que movimentaram o país no dia de hoje.
4: Olá, boa noite.
3: Boa noite para você que nos acompanha em todo o país.
4: Quarta-feira, 10 de junho de 2026.
3: Vamos ao destaque do dia: desenvolvimento ambiental.
4: Presidente Lula assina a nova política nacional de recuperação da Caatinga para, entre outras coisas, enfrentar a desertificação na região Nordeste.
3: E destina 2 bilhões de reais para ações do IBAMA e do ICMBio na bacia do Rio Doce, onde houve o desastre de Mariana.
4: Ações também incluem ampliação de parques nacionais no Piauí, Tocantins, Pará e Rondônia.
3: O presidente destaca que desenvolvimento econômico tem que estar aliado à preservação ambiental.
5: Aprender a ser capitalistas civilizados e não capitalistas destruidores da nossa floresta.
4: E ainda, o presidente recebeu hoje o resultado do trabalho do Conselho de Desenvolvimento Econômico Social Sustentável no último semestre.
3: O conselhão é formado por representantes dos setores empresarial, sociedade civil e membros do governo.
4: Pacto contra o feminicídio, mudança na escala de trabalho e transição ecológica estiveram entre os temas.
3: Você vai ouvir também investimento em pesquisa e inovação.
4: A gente conversa hoje com Luiz Antônio Elias, presidente da FINEP, a financiadora de estudos e projetos do governo do Brasil.
3: Ele vai falar do papel estratégico que a criação de novas tecnologias tem para o desenvolvimento do país e no posicionamento internacional do Brasil.
4: Hoje, na apresentação da Voz do Brasil, eu, Mariana Jungmann e Luciano Seixas.
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4: Contra o feminicídio, mapa do caminho para transição ecológica, mudanças na escala semanal dos trabalhadores brasileiros.
3: Temas que foram tratados hoje na reunião do Conselho de Desenvolvimento Econômico Social Sustentável, o Conselhão.
4: O órgão consultivo reúne autoridades, pesquisadores, empresários, representantes de federações e de organizações da sociedade civil.
3: E eles apresentaram ao presidente Lula o resultado do trabalho ao longo do último semestre.
6: Da soberania nacional ao protagonismo global. Este foi o tema do encontro do Conselho de Desenvolvimento Econômico, Social e Sustentável, o Conselhão, que discutiu temas como enfrentamento ao feminicídio, segurança pública, desenvolvimento sustentável e economia. O presidente Lula agradeceu o trabalho dos cerca de 200 conselheiros e reforçou a importância deles em temas que impactam em todo o país.
7: Eu queria agradecer a dedicação de cada mulher, de cada homem que assumiram a responsabilidade de participar desse conselho, de preparar propostas para ajudar o governo a fazer coisas diferentes, a fazer coisas apresentadas pela sociedade civil.
6: No tema de combate à violência contra a mulher, foi apresentado um balanço dos primeiros 4 meses do Pacto contra o Feminicídio, assinado pelos poderes Executivo, Legislativo e Judiciário. A primeira-dama, Janja Lula da Silva, destacou os resultados.
8: O tempo médio para análise das medidas protetivas de urgência caiu de 16 dias para cerca de 3 dias. E isso está acontecendo até com um mínimo de 2 horas a gente tem medida protetiva sendo emitida. E mais da metade das decisões, 53, já são proferidas no mesmo dia. Isso é o que importa. E a gente precisa falar muito sobre isso. As mulheres precisam ter essa informação.
6: Na

0: área da economia, o ministro da Fazenda, Dario Durigan, ressaltou os avanços. Ele afirmou que o Brasil tem demonstrado estabilidade econômica, além de crescimento acima da expectativa, e defendeu o fim da escala 6x1, que aguarda a aprovação no Senado, como passo importante no combate às desigualdades.
1: Quem hoje já está na escala 5x2 é quem ganha mais, é quem teve tempo e muitas vezes oportunidade familiar de estudar por mais tempo. E quem está na escala 6x1 são os trabalhadores mais mal remunerados, trabalhadores negros, mulheres. Portanto, é um tema de desigualdade do mundo do trabalho encarar o tema da 6x1.
0: Durante o evento, foram destacadas várias políticas públicas recentes, que partiram de recomendações do Conselhão, como o programa Acredita, o Pacto pela Igualdade Racial e a Lei do Mercado de Carbono. Na área de meio ambiente, o conselheiro Matheus Silva, que é coordenador do Conselho Nacional das Populações Extrativistas e membro mais jovem do Conselhão, apresentou os resultados e disse que é preciso continuar avançando.
2: Sabemos reconhecer os nossos avanços, mas também sabemos que precisamos avançar muito mais, especialmente nessa terra e a crédito com o PRONAF ainda muito distante dos nossos territórios, porque fortalecer a Amazônia é fortalecer o Brasil.
0: O Conselhão é um fórum consultivo que reúne centenas de representantes da sociedade civil, empresários, acadêmicos e movimentos sociais para debater e propor políticas públicas e estratégias de desenvolvimento para o país. Ele foi retomado em 2023 e está em sua 7ª plenária. Reportagem Luciana Colares de Holanda.
3: Recursos para o meio ambiente, criação de novas áreas de proteção ambiental e uma nova iniciativa para a recuperação da Caatinga brasileira.
4: São algumas das medidas anunciadas pelo governo do Brasil nas comemorações pelo Dia Mundial do Meio Ambiente, celebrado em 5 de junho.
3: A repórter Gabriela Noronha acompanhou e traz os detalhes.
5: Recuperação da vegetação nativa aliada à valorização das comunidades tradicionais da Caatinga. Isso é o que propõe o novo programa Recaatingar. A iniciativa do Ministério do Meio Ambiente e Mudança do Clima foi lançada nesta quarta-feira e conta com um aporte inicial de 60 milhões de reais do Banco Nacional de Desenvolvimento Econômico e Social e do Banco do Nordeste. Dentre as ações previstas está o enfrentamento da desertificação no bioma, que está presente em 10 estados e ocupa 11% do território nacional. Outras ações de preservação da Caatinga também fazem parte da Lei da Política Nacional para a Recuperação do Bioma, sancionada nesta quarta-feira pelo presidente Lula, durante a cerimônia em alusão ao Dia Mundial do Meio Ambiente. O presidente lembrou que a sociedade brasileira está mais consciente para a proteção ambiental.
6: Houve uma evolução daqueles que defendem os quilombos, daqueles que defendem a remarcação da terra indígena. Houve uma evolução dos empresários que sabem que hoje eles pagarão com preço muito caro se eles não respeitarem regras mínimas de defesa da questão ambiental. E é uma evolução aprender a ser capitalistas civilizados e não capitalistas destruidores da nossa floresta.
5: O pacote de medidas anunciado nesta quarta-feira também incluiu recursos para a agenda ambiental brasileira. São 2 bilhões de reais para investimentos na bacia do Rio Doce, importante região hidrográfica do sudeste brasileiro e fundamental para o abastecimento, economia e biodiversidade dos estados de Minas Gerais e Espírito Santo. Além disso, 834 milhões de reais do Fundo Clima serão investidos em projetos de restauração da vegetação nativa. Segundo o ministro do Meio Ambiente e Mudança do Clima, João Paulo Capobianco, o objetivo das novas medidas inclui não apenas a conservação do meio ambiente, mas também o fortalecimento da economia nas regiões afetadas.
7: Proteger o meio ambiente não é olhar apenas para as próximas gerações, é cuidar das condições de vida das populações brasileiras no presente.
5: Já o Fundo Amazônia, mecanismo financeiro de captação de doações internacionais para preservação e combate ao desmatamento na Amazônia, Amazônia recebeu a doação de 270 milhões de reais do Reino Unido. E o número de doadores vem aumentando, como detalhou a diretora socioambiental do BNDES, Tereza Campelo.
8: Passamos assim, nesse seu mandato, presidente, de 2 doadores para 9 doadores, mostrando que o Brasil tem compromisso com essa agenda para ajudar o Salvar o Planeta.
5: No campo da conservação ambiental, foram assinados atos que ampliam os parques nacionais da Serra das Confusões e de 7 cidades no Piauí e criam o Parque Nacional do Tanaru, em Rondônia, e a Área de Proteção Ambiental do Paleocanal do Rio Tocantins, no Pará. Reportagem Gabriela Noronha.
4: Talvez você ainda não conheça a FINEP, empresa financiadora de estudos e projetos.
3: Ela é ligada ao Ministério da Ciência, Tecnologia e Inovação e tem o papel de transformar o potencial científico e tecnológico brasileiro em projetos de inovação.
4: E essa inovação científica vai se converter depois em novos produtos, serviços, medicamentos, tecnologias que você usa no seu dia a dia.
3: Hoje nós conversamos com o presidente da FINEP, Luiz Antônio Elias, para saber mais sobre esse trabalho e sobre o novo momento da empresa, com o apoio de projetos de maior complexidade. Boa noite, presidente.
9: Boa noite, agradeço o convite, é muito importante para a FINEP estar aqui presente e apresentar os projetos que nós estamos fazendo nesse imenso Brasil.
3: Então, vamos justamente começar explicando melhor para o nosso ouvinte, para quem não conhece, que tipo de projetos a FINEP financia, qual que é o papel da empresa nesse desenvolvimento tecnológico do país.
9: A FINEP se consolida nessas últimas 5 décadas, ela foi fundada em 1967 como a instituição mais importante no fomento à infraestrutura científica, portanto aos laboratórios, à geração do conhecimento, à capacidade de desenvolvimento tecnológico, portanto as startups, as ICTs e a capacidade de inovação no Brasil, oferecer crédito às empresas para que elas possam impulsionar as suas cadeias de valor e aumentar o valor agregado dos seus produtos, mas ainda no momento de um risco geopolítico intenso, ou seja, nós vivemos um momento muito difuso a nível internacional, a ideia do multilateralismo se esgota e a percepção de que as políticas industriais devem estar cada vez mais retomadas. A FINEP também exerce um papel central na retomada da política industrial no Brasil.
4: Bem, para isso, a empresa recebeu um aporte de 3,5 bilhões de reais para o financiamento de novos projetos, né? De onde vieram esses recursos e quais são as prioridades?
9: Os recursos de 3,5 bilhões, na verdade, eles advêm para a capitalização da FINEP. A FINEP, na verdade, esse ano deverá receber 17,7 bilhões de reais do FNDCT. O FNDCT é criado em 1969, é o maior fundo de desenvolvimento da América Latina para a área científica e para a área tecnológica e de inovação. Esse ano é um ano histórico, são 17,7. Além disso, nós teremos acesso, por determinação do presidente Lula, que colocou esta agenda na centralidade do processo de desenvolvimento brasileiro, mais 25 bilhões de reais para o crédito. Subentende que a FINEP deverá estar operando em processos de crédito direto e nas operações indiretas, mais na infraestrutura científica, quase 40 bilhões de reais esse ano.
3: Agora, o senhor mencionou na sua primeira resposta todo o contexto geopolítico que a gente vem vivendo, e existe um posicionamento estratégico da FINEP quando a gente fala da inserção internacional do Brasil, né? Porque a empresa acaba ajudando aí a definir onde o país vai apostar em desenvolver as suas pesquisas, seu desenvolvimento. Quais são essas áreas? Qual é a escolha estratégica nesse momento para o desenvolvimento de inovação no Brasil?
9: Nós estamos muito condicionados àquilo que se chama da nova indústria Brasil. No processo de reconstrução e transformação com o presidente Lula, nós entendemos que era necessário construir, por missões, uma nova estrutura industrial, baseada em capacidade científica, orientando a parte de inovação para a agroindústria, para a defesa, para a transformação digital, para a descarbonização, para perceber a mobilidade urbana, é necessário que a gente dê mais qualidade de vida à população e saneamento, e olhar também a base de infraestrutura para toda a parte de genética, ou seja, bioinsumos e biotecnologia. Isso acompanha a fronteira do conhecimento no mundo, que cada vez mais, pela emergência climática ou pelo olhar da introdução da inteligência artificial e pela robótica avançada, precisa ser alterado. Um dado importante para os ouvintes: 60% da pauta de exportação hoje brasileira ainda se condiciona a recursos naturais. Nós temos que ser protagonistas. Se queremos ser protagonistas, temos que cada vez mais incentivar a capacidade capacidade científica e olhar a fronteira do conhecimento, agregando valor ao produto nacional.
4: Presidente, a partir do desenvolvimento dessas novas tecnologias nesses setores, como fazer, como converter isso em desenvolvimento na melhora da vida das pessoas?
9: Isso melhora porque nós estamos apoiando projetos na área de vacinas, por exemplo. Nós estamos apoiando projetos na área de bioinsumos, que é necessário para a questão de alimentos. Nós estamos apoiando projetos na área de fertilizantes. Estamos apoiando projetos relacionados à descarbonização. Portanto, isso, como o presidente Lula colocou muito claramente, nós estamos num momento de estabilidade e precisamos avançar em áreas que são estratégicas para o conhecimento brasileiro. Temos uma matriz energética extremamente limpa. Aproveitar isso nessa transição energética no mundo é colocar o Brasil naquilo que eu chamei, no protagonismo social e no protagonismo internacional.
3: Pois é, e a FINEP vem recebendo mais recursos ao longo dos últimos anos, e isso também se converteu em projetos de maior complexidade que vêm sendo apoiados por
9: ela,
3: né?
9: Com certeza, com certeza. A subvenção econômica que lançamos recentemente são 3,3 bilhões de reais na gestão da ministra Luciana Santos, são em áreas justamente que são o núcleo duro do conhecimento, para que a gente possa fazer a diferença. Em quê? Na agroindústria, na mobilidade e uma questão importante, olhamos o social na agricultura familiar e na diferença, ou seja, nas assimetrias territoriais que a gente precisa corrigir, olhando a dimensão do Brasil, que é continental. Portanto, na subvenção econômica tem uma proposta de 300 milhões de reais para o Norte, Nordeste e Centro-Oeste impulsionar suas cadeias locais.
4: E como é que a FINEP atua em diferentes regiões do país para diminuir essa desigualdade?
9: Ela atua, na verdade, nesses segmentos que eu acabei de mencionar e percebendo também o local. Mais ainda, ela atua de forma vertical na estruturação de políticas com as fundações de amparo à pesquisa, nos programas que nós chamamos de Centelha e Tecnova, olhando o empreendedorismo local, olhando as startups locais, olhando as ICTs locais. Também impulsiona pela via do que eu chamei da infraestrutura, com as universidades. O hub do conhecimento está nas universidades. É preciso que a gente cada vez mais impulsione laboratórios de conhecimento que gerem capacidade e resultado para a sociedade brasileira.
3: Toda uma cadeia, né, presidente?
9: Toda uma cadeia.
3: Muito bem, nós conversamos com Luiz Antônio Elias, presidente da FINEP, a financiadora de estudos e projetos do governo federal. Muito obrigado pela sua entrevista à Voz do Brasil.
9: Eu que agradeço essa oportunidade para a FINEP e para o momento tão importante que essa instituição está vivendo hoje.
4: O novo PAC, Programa de Aceleração do Crescimento, já executou 90% dos recursos previstos até 2026.
3: São obras, programas e planos de governo que estão com andamento adiantado.
4: O programa prioriza as regiões mais vulneráveis do país e com menos acesso a serviços públicos.
10: Estradas, moradias, escolas, hospitais, obras de saneamento, energia e mobilidade urbana. Os investimentos em infraestrutura avançam em todo o país. Já foram executados praticamente 90% dos recursos previstos para o novo PAC até o final deste ano, o que corresponde a 1 trilhão e 200 bilhões de reais. Quase 11 mil empreendimentos contratados já foram concluídos. Entregas que ajudam a gerar emprego e renda no país, de acordo com Roberto Nami Garibe Filho, secretário especial do Programa de Aceleração do Crescimento.
11: Nós estamos batendo um recorde esse ano de investimento em infraestrutura. Isso fez sentir tanto no, na menor taxa de desemprego da história, que atingimos 5,4 se você pegar os 12 anos, e temos também a maior massa salarial. Nesses dados você consegue ver a presença do PAC, porque ele tem um efeito multiplicador sobre a economia bastante forte e isso impacta na vida cotidiana das pessoas.
10: Na área de habitação, por exemplo, foram entregues quase 2 milhões de moradias por meio do programa Minha Casa Minha Vida até março deste ano. Na educação, foram criados 111 institutos federais e 100 mil escolas em todo o país passaram a contar com rede Wi-Fi. Na área de concessões, foram realizados 57 leilões federais de rodovias, ferrovias, portos e aeroportos em 3 anos. O novo PAC também investe em obras de prevenção de desastres e adaptação às mudanças climáticas, para aumentar a proteção da população, como explica o secretário Roberto Nami Garibe Filho.
11: Nós estamos investindo quase 16 bilhões em prevenção ao risco. O nosso investimento, ele é distribuído, né, levando em consideração quanto cada cidade está, de alguma forma, suscetível a esse tipo de risco, tanto de alagamento como de encosta.
10: Roberto Nami ressaltou ainda os investimentos em mobilidade urbana. São quase 16 bilhões de reais destinados à renovação de frota, com a entrega de veículos menos poluentes e mais confortáveis para a população. Lançado em 2023, o novo PAC foi estruturado em torno da industrialização, da transição ecológica e da redução das desigualdades sociais e regionais. O programa estabelece critérios de seleção que priorizam regiões com menor índice de desenvolvimento humano, maior déficit de serviços públicos e menor capacidade fiscal. Reportagem Pablo Mundim.
3: Uma nova terapia desenvolvida por pesquisadores brasileiros pode mudar o

0: Reportagem Pablo Mundim.
1: Uma nova terapia desenvolvida por pesquisadores brasileiros pode mudar o cenário dos tratamentos de cânceres hematológicos, como os linfomas.
2: Segundo os resultados preliminares divulgados hoje, a terapia CAR-T-Cell tem quase 90% de eficácia, com redução ou desaparecimento dos tumores.
1: O estudo contou com R$100 milhões do governo federal e já foi aplicado em 25 pacientes do Sistema Único de Saúde.
2: O ministro da Saúde, Alexandre Padilha, acompanhou a divulgação em São Paulo e comemorou os resultados.
3: Nós recebemos aqui os resultados preliminares, são muito animadores, mais de 87% de resultado positivo de pacientes que já tinham passado por outras formas de tratamento, tanto quimioterapia, radioterapia, transplante, e que vem agora no CAR-T-Cell, uma esperança nesse tratamento.
1: Mais 81 pacientes vão receber o tratamento até o fim do ano.
2: A expectativa é que

0: na reportagem de Márcia Fernandes.
1: Na Procuradoria-Geral da Fazenda Nacional, é possível consultar dívidas com a União, negociar e parcelar débitos, emitir guias de pagamento e certidões de regularidade fiscal. A partir de 15 de junho, pessoas físicas só poderão acessar o portal Regularize da Procuradoria utilizando contas gov.br com nível prata ou ouro. Usuários com conta bronze serão alertados sobre a necessidade de elevar o nível de segurança. E depois do dia 15, se mantiverem a conta bronze, terão acesso bloqueado. A coordenadora nacional de atendimento da Procuradoria-Geral da Fazenda Nacional, Raquel de Carvalho, explica que a medida busca aumentar a segurança de quem procura o órgão.
2: Essa medida foi uma medida de segurança para a proteção dos dados do cidadão e das transações que ele realiza dentro do portal.
1: A conta gov.br funciona como uma identidade digital. Ela dá acesso a mais de 4.600 serviços federais. Atualmente, existem 176 milhões de contas ativas no gov.br. Mais de 118 milhões já estão nos níveis prata e ouro, mais seguros. O nível bronze tem segurança básica, com autenticação apenas pelo CPF e senha cadastrada. Raquel de Carvalho, da Procuradoria, explica como aumentar o nível de segurança e mudar a conta gov.br para prata ou ouro.
2: Ele pode fazer isso por meio da autenticação bancária, ou então ele pode fazer um reconhecimento facial. Muito simples o procedimento. Ele pode fazer sem sair de casa.
1: Para regularizar a situação de dívidas com a União, acesse o site regularize.pgfn.gov.br. Reportagem Márcia Fernandes.
3: O Pix, sistema de pagamento instantâneo criado pelo Banco Central, que já virou queridinho dos brasileiros, será reconhecido como marca de alto renome.
4: A principal característica desse reconhecimento é a proteção da marca em todos os ramos da atividade econômica.
3: Isso impede que qualquer outra empresa utilize o mesmo nome ou termo semelhante, mesmo que seja para vender um produto ou serviço diferente do original.
4: Trata-se da primeira marca vinculada ao governo federal a contar com o reconhecimento pelo INPI, Instituto Nacional de Propriedade Industrial.
3: São estudantes que ainda não fizeram a inscrição para participar do Exame Nacional do Ensino Médio.
4: O prazo está terminando, vai só até sexta-feira, dia 12.
3: Alunos de escolas públicas e beneficiários do Pé de Meia contam com a inscrição pré-preenchida esse ano, mas ainda assim precisam entrar na página do participante e confirmar a participação.
4: Lembrando que as provas estão marcadas para os dias 8 e 15 de novembro desse ano.
3: A taxa de inscrição é de R$ 85,00 e pode ser paga até 17 de junho.
4: E essas foram as notícias do Governo do Brasil.
3: Uma realização da Secretaria de Comunicação Social da Presidência da República.
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3: Fique agora com o Minuto do TCU. Em seguida, as notícias do Poder Judiciário e do Congresso Nacional. Boa noite.
4: Boa noite para você e até amanhã.
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6: Minuto do TCU.
7: O Tribunal de Contas da União analisou as contas do presidente da República referentes ao exercício de 2025. Durante a sessão de hoje, o relator do processo, ministro Benjamin Zimler, apresentou a conclusão da avaliação técnica que verifica se os recursos do governo federal foram aplicados corretamente.
8: O Tribunal de Contas da União é de parecer que as contas atinentes ao exercício de 2025, de responsabilidade do excelentíssimo senhor presidente da República, Luiz Inácio Lula da Silva, estão em condições de serem aprovadas pelo Congresso Nacional com ressalvas.
7: Segundo a análise, as contas estão de acordo com os princípios constitucionais e legais. Apesar disso, o documento apresenta, além das ressalvas, alertas ao governo federal. Saiba mais em tcu.gov.br.
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9: Você vai ouvir agora notícias do Poder Judiciário.
10: STF começa a julgar recursos contra a responsabilidade de redes sociais.
11: TSE aprova nova política de segurança da informação.
10: STJ define que pena por crime cometido sob livramento condicional começa após o fim do benefício.
11: Boa noite, eu sou o Arthur Filho.
10: E eu sou Walter Lima.
11: Plenário do Supremo Tribunal Federal começa a analisar

0: recursos contra a tese do julgamento do Marco Civil da Internet.
1: O julgamento vai continuar na sessão de amanhã. Marta Ferreira.
2: O ministro Dias Toffoli começou o voto explicando que a tese fixada pela corte deve ser analisada a partir de uma posição institucional do Supremo Tribunal Federal e não considerando os votos individuais dos ministros. Sobre a questão da responsabilidade solidária, ele esclareceu que após a notificação, a responsabilidade do provedor de aplicações por omissão injustificada deve ser tratada como solidária. Já sobre o ponto da tese fixada pelo Supremo, que trata dos crimes contra a honra, Toffoli propôs um ajuste para substituir a expressão crime contra a honra por violação à honra por crime ou ilícito civil. O ministro vai continuar o voto na sessão plenária de amanhã.
0: Tribunal Superior Eleitoral aprova nova política de segurança da informação.
1: A ideia é reforçar a proteção dos sistemas eleitorais, das urnas eletrônicas e dos dados da Justiça Eleitoral. Estevam Furtado.
3: A medida reúne regras de segurança cibernética em todo o país e já começa a valer após a publicação da resolução. Entre as mudanças estão a adoção de procedimentos padronizados para gestão de riscos, proteção de dados, controle de acesso, monitoramento de vulnerabilidades e resposta a ataques cibernéticos. A política também prevê o uso seguro de tecnologias como inteligência artificial e computação em nuvem.
0: A pena por crime cometido durante o livramento condicional só começa a ser cumprida no dia seguinte ao fim desse benefício.
1: O entendimento é do Superior Tribunal de Justiça. Fátima Uchoa.
4: A tese definida pela terceira sessão deve ser observada por juízes e tribunais de todo o país. Um preso cometeu novo crime durante o livramento condicional e mesmo sem revogar o benefício, o Tribunal de Justiça do Rio de Janeiro contabilizou simultaneamente como pena cumprida o período entre a prisão preventiva e o fim do livramento condicional, mas o STJ considerou não ser possível contar o mesmo período de prisão em duas execuções penais diferentes. Segundo o relator ministro Sebastião Reis Júnior, o STJ entende que se o livramento condicional não foi suspenso ou revogado até o fim do período de prova, a nova execução penal só deve começar no dia seguinte ao fim do benefício.
0: A Justiça do Trabalho itinerante chega este mês no Oiapoque, no Amapá.
1: Uma variedade de serviços de graça para a população. Marla Lacerda.
5: Todo mundo que mora nas aldeias de Manga e Espírito Santo, no estado do Amapá, pode aproveitar. Essa é a oportunidade para quem precisa colocar em dia a documentação jurídica, receber orientações sobre problemas trabalhistas e previdenciários, emitir documentos e até mesmo receber atendimento fisioterapêutico e psicológico. Informações sobre serviços locais e datas no site do TST.
0: Ministério Público Federal solicita que a União defina regras para garantir acessibilidade em sites públicos e privados.
1: A obrigação prevista na Lei Brasileira de Inclusão há mais de 10 anos ainda não é cumprida devido à falta de regulamentação. Vanessa Pereira.
6: Em agosto de 2025, o MPF expediu recomendação para que as diretrizes de acessibilidade digital fossem finalmente definidas. Mas passados mais de 9 meses, os pedidos do órgão não foram acatados. Agora, na ação, o MPF pede que o governo federal regulamente em até 2 meses o artigo 63 da Lei Brasileira de Inclusão, que torna obrigatória a acessibilidade na internet, e apresente em até 4 meses um plano de transição para adaptar os sites.
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0: A você, uma boa noite.
1: E até amanhã.
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1: Eu sou Paula Groba.
2: E eu sou Humberto Pinheiro.
1: E estes são os destaques de hoje do Jornal do Senado, que começa agora.
2: Aprovada a proposta que permite renegociação de dívidas rurais.
1: PEC que dá ampla autonomia ao Banco Central segue para o plenário.
2: Senado aprova piso de R$13.600 para médicos e dentistas. Proposta vai à Câmara.
1: Boa noite.
2: Boa noite.
1: O Senado aprovou a proposta que cria uma linha de financiamento com recursos do Fundo Social do Pré-Sal para a renegociação de dívidas de produtores rurais. O texto, vindo da Câmara dos Deputados, previa inicialmente que os recursos desse fundo deveriam beneficiar os produtores rurais prejudicados por calamidades públicas.
2: No Senado, o relator, senador Renan Calheiros, do MDB de Alagoas, alterou a proposta para ampliar os casos em que os produtores podem ser beneficiados. A senadora Tereza Cristina, do Progressistas de Mato Grosso, defendeu a busca do entendimento com a equipe do governo antes da votação. Mas, diante da falta de acordo, a votação foi mantida pelo presidente Davi Alcolumbre. A votação em plenário foi simbólica e a proposta retorna à Câmara dos Deputados, já que foi alterada no Senado.
1: E agentes de saúde e de combate às endemias, profissionais que atuam em comunidades urbanas, rurais e indígenas, podem ganhar o direito a uma aposentadoria diferenciada. Uma proposta aprovada pela Comissão de Constituição e Justiça prevê o benefício para quem comprovar 25 anos de contribuição e de exercício da atividade, com idade mínima de 57 anos para mulheres e 60 para homens.
2: O texto também estabelece regras de transição e prevê apoio financeiro da União para ajudar estados e municípios a custear a medida. A PEC segue agora para o plenário com pedido de tramitação especial. Repórter Bruno Lourenço.
3: A proposta de emenda à Constituição diz que esses profissionais poderão se aposentar com idade mínima de 57 anos para mulheres e 60 anos para homens, desde que comprovem 25 anos de contribuição e de efetivo exercício na atividade. O senador Irajá, do PSD do Tocantins, destacou o papel indispensável desses profissionais na ponta da saúde, especialmente nas comunidades mais carentes.
4: Um reconhecimento de um trabalho histórico, dedicado por toda uma vida a essas pessoas que são brasileiros e brasileiras, que são, como eu costumo dizer, o SUS do Brasil de carne e osso. Eles são sim o SUS de carne e osso no Brasil e que nos representam em todos os lares brasileiros.
3: A proposta também cria regras de transição para quem já está na atividade. Além disso, considera a carreira como essencial e exclusiva de Estado, proibindo a contratação terceirizada ou temporária, salvo em casos de emergência em saúde pública. Para evitar o sufoco nas contas dos municípios e estados, a proposta determina que a União prestará assistência financeira complementar para compensar o aumento das despesas decorrentes das novas aposentadorias.
1: Ontem, o presidente do Senado, Davi Alcolumbre, alertou em plenário para a dificuldade de avançar com propostas que criam pisos salariais e novas despesas obrigatórias. Segundo ele, mais de 30 projetos em tramitação tratam de remuneração ou jornada de trabalho de diferentes categorias profissionais.
2: Davi Alcolumbre afirmou que reconhece a importância das reivindicações, mas defende que o impacto nas contas públicas precisa ser avaliado com cautela. O senador argumentou que a aprovação de um piso pode gerar pressão para a votação de outras propostas semelhantes e questionou se a União, os estados e os municípios teriam condições de absorver esses custos.
5: No ano de eleição, isso aqui é muito complexo, porque o que botar para votar isso aqui, todo mundo vai votar sim, por conta da eleição, e vai ter que arrumar 10 Brasil para pagar. E aí fica sendo eu o culpado que não quer dar um piso pro médico, um piso pro médico que salva a vida das pessoas no pronto atendimento. O piso pro enfermeiro. Meu Deus, bora dar. Mas o Brasil comporta isso? O Brasil vai resistir? As finanças públicas vão resistir? Na marcha dos prefeitos, eles solicitaram que não votasse, porque o orçamento do Brasil não cabe.
1: Profissionais responsáveis pela confecção e adaptação de próteses e órteses ortopédicas podem passar a ter atividade regulamentada em todo o país.
2: O plenário do Senado aprovou o projeto que define as atribuições e estabelece os requisitos de formação para o exercício da profissão. Repórter Douglas Castilho.
6: O projeto voltou à análise a pedido da senadora Mara Gabrilli, do PSD de São Paulo, e define que protesistas e ortesistas são todos aqueles especialistas que profissionalmente tomam as medidas e confeccionam próteses, mas também aqueles que confeccionam palmilhas e calçados ortopédicos, mesmo que em oficina própria. Para além disso, há a exigência de que os profissionais participem de atualizações constantes a respeito das melhores práticas e modelos disponíveis. A senadora ressaltou os efeitos práticos da aprovação do projeto.
7: A gente está falando da regulamentação de uma profissão que vai mudar o destino do nosso país, que hoje demora 5 anos para entregar uma cadeira de rodas, entregar uma prótese, uma órtese, porque a gente não tem a regulamentação dessa profissão.
6: O processo de capacitação dos especialistas deverá ocorrer em escolas e cursos de educação técnica de nível médio e conteúdo multiprofissional de áreas como psicologia, biomecânica, fisioterapia e anatomia. O texto garante o ofício aos que estão no mercado há pelo menos 5 anos, comprovando o curso de atualização. O projeto vai à sanção presidencial.
1: E avançou no Senado a proposta que cria a Universidade Federal do Esporte.
2: Aprovado pela Comissão de Esporte, o projeto prevê uma instituição voltada à formação acadêmica e à pesquisa no setor. O texto segue agora para votação no plenário. Repórter Rodrigo Rezende.
8: Com sede em Brasília, a Universidade Federal do Esporte, UFSport, terá por objetivo promover o ensino, a pesquisa, a extensão e a inovação no campo da ciência esportiva. Também terá foco na formação e aperfeiçoamento de gestores da área e preocupação na inclusão de pessoas com deficiência. A senadora Leila Barros, do PDT do Distrito Federal, relatora da proposta, ressalta que essa é uma demanda antiga dos profissionais da área e que a expectativa é que a instituição auxilie na obtenção de bons resultados pelos atletas brasileiros.
9: A Universidade de Esporte já era uma demanda do setor, né? A gente tem um potencial enorme, então a gente sentia falta nesse setor, na área da ciência, da inovação, um espaço, um local em que a gente pudesse fazer essas atualizações e rapidamente chegar ao setor esportivo brasileiro.
8: Os recursos financeiros para a implantação e manutenção da UFSport virão do Orçamento Geral da União, mas com a possibilidade de auxílios e subvenções por entidades públicas e particulares. Também poderão ser feitos convênios para obtenção de recursos com instituições internacionais. Os cargos técnicos e docentes serão preenchidos por concurso público.
1: A Comissão de Constituição e Justiça aprovou a proposta que garante orçamento próprio e autonomia operacional ao Banco Central.
2: A PEC segue para o plenário, mas a liderança do governo pediu que a votação seja adiada por algumas semanas. As informações com o repórter Bruno Lourenço.
10: A proposta de emenda à Constituição aprovada na Comissão de Constituição e Justiça transforma o Banco Central de autarquia para entidade pública de natureza especial, com autonomia técnica, administrativa, orçamentária e financeira. Retira o Banco Central de vinculação a ministério ou a qualquer órgão ou sistema da administração pública e de tutela ou subordinação hierárquica. O relator, senador Plínio Valério, do PSDB do Amazonas, chegou a fazer um apelo para que a PEC, há mais de 2 anos sendo discutida, fosse votada.
11: O Banco Central precisa, essa autonomia, ela fortalece não só o sistema financeiro brasileiro, traz segurança, traz muita segurança para todos nós, cidadãos comuns.
10: O líder do governo, o senador Jacques Wagner, do PT da Bahia, manifestou algumas discordâncias em relação ao texto, mas disse que não criaria obstáculo para a votação na CCJ.
12: Eu só estou dizendo que eu preciso responder ao meu ministro da Fazenda.

0: ganharia obstáculo para a votação na CCJ.
1: Eu só estou dizendo que eu preciso responder ao meu ministro da Fazenda, que seja uma semana, duas semanas, porque ele construiu um texto, eu apresentei na forma de emenda, a Vossa Excelência rejeitou.
0: Por se tratar de emenda à Constituição, a proposta ainda precisa passar por dois turnos de votação no plenário, onde terá que receber a aprovação de 49 dos 81 senadores.
2: E o Senado aprovou a indicação do ministro do Superior Tribunal de Justiça, Benedito Gonçalves, para o cargo de Corregedor Nacional de Justiça até 2028. Entre as atribuições do corregedor estão a apuração de denúncias e reclamações disciplinares contra magistrados e a fiscalização de atividades do judiciário.
3: Edição de Paula Groba e trabalhos técnicos de Eliseu Caires, o Jornal do Senado fica por aqui. Acompanhe agora as notícias da Câmara dos Deputados. Boa noite.
2: Boa noite e até amanhã.
4: Jornal Câmara dos Deputados. Comissão da Câmara aprova a redução da maioridade penal para 16 anos.
5: O plenário ratifica acordos comerciais com Singapura e nações europeias.
4: Parlamentares lançam agenda com pautas prioritárias para as mulheres.
6: Boa noite. Congresso Nacional apresenta a agenda legislativa Mulheres do Brasil. O repórter Luiz Cláudio Canuto acompanhou o evento e tem mais informações.
7: A criação de cotas femininas em vagas no Poder Legislativo é uma das prioridades apresentadas por deputadas e senadoras para este ano. O projeto faz parte da agenda legislativa Mulheres do Brasil, que foi lançada em sessão solene do Congresso Nacional nesta quarta-feira. A agenda destaca leis já aprovadas e que precisam de apoio para implementação e também projetos que estão sendo analisados na Câmara e no Senado, considerados mais relevantes para desenvolvimento de ações com impacto na vida da mulher na sociedade. A mudança que cria cotas de 20% para mulheres nos legislativos federal, estaduais e municipais está no projeto que institui um novo código eleitoral no Brasil e consolida leis e resoluções do Tribunal Superior Eleitoral em um único texto para simplificar as normas eleitorais e processuais do país. A coordenadora dos direitos da mulher na Câmara, deputada Jaque Rocha, do PT do Espírito Santo, afirma que apenas por meio da elaboração de leis, do aperfeiçoamento das políticas públicas e da fiscalização das ações do Estado, ocorre o aumento das oportunidades para os brasileiros.
8: A democracia só se fortalece quando mais mulheres participam da vida pública e têm as suas vozes representadas nas instituições. Mas a presença não se resume a números ou a estatísticas, porque quando uma mulher ocupa a política, não é apenas uma cadeira que se preenche, é a democracia que se amplia.
7: A deputada Tabata Amaral, do PSB de São Paulo, é coordenadora do Eixo de Atuação Partidária e Processos Eleitorais do Observatório Nacional da Mulher na Política, da Câmara dos Deputados, e destacou como conquistas recentes o aumento da licença paternidade a partir do ano que vem. Ela também lembrou a lei da distribuição de absorventes em farmácias populares e a lei que estabelece a referência em escolas das mulheres importantes na história do Brasil. Também se referiu à lei que cria cotas para a presença de mulheres em conselhos de empresas públicas e mistas.
9: A gente precisa ter nesses conselhos pelo menos um terço de mulheres e dentro desse um terço, um terço reservado para mulheres negras e para mulheres com deficiência. Como a senadora Dorinha trouxe, não dá para travar a luta por igualdade sem olhar para as mulheres negras, sem olhar para as mulheres com deficiência. Então essa é uma grande vitória que nós tivemos.
7: A agenda legislativa do Grupo Mulheres do Brasil foi elaborada pela Secretaria da Mulher numa parceria entre deputadas e senadoras. A agenda legislativa apresentada neste ano tem 7 eixos: enfrentamento à violência contra a mulher, participação política e representatividade, autonomia econômica e trabalho, saúde da mulher, orçamento sensível ao gênero, educação e formação e violência digital, além de inteligência artificial e ambiente online. Da Rádio Câmara de Brasília, Luiz Cláudio Canuto.
4: Economia.
10: Luiz Lima, do Novo do Rio de Janeiro, menciona editoriais da imprensa que criticam a condução econômica do governo federal e o aumento dos gastos públicos. Ele alerta que a redução da jornada de trabalho pode agravar o desequilíbrio fiscal do país.
11: Na opinião de Luiz Lima, a redução da jornada afeta trabalhadores comissionados, como garçons e vendedores, e força pequenos comércios a aumentarem suas despesas com contratos.

0: contratações. Ele avalia que a inflação dos alimentos vai corroer ainda mais o valor real do salário mínimo.
1: Tadeu Venere, do PT do Paraná, rebate as propostas de privatizar os Correios e Telégrafos diante do déficit financeiro. O parlamentar argumenta que a lógica puramente comercial para a estatal prejudicaria o atendimento a pequenos municípios e regiões isoladas.
0: De acordo com Tadeu Venere, os Correios exercem um papel social indispensável na distribuição de benefícios e na integração nacional, que não pode ser medido apenas pelo lucro. Ele cobra apoio do parlamento e do governo para valorizar os trabalhadores e recuperar o caixa da empresa.
2: Trabalho.
1: Denise Pessoa, do PT do Rio Grande do Sul, apresentou projeto que institui medidas para o acolhimento de trabalhadoras após o fim da licença maternidade. A deputada justifica que o período de retorno ao trabalho costuma ser marcado por demissões e exclusão profissional.
0: O projeto de Denise Pessoa estabelece que empresas com mais de 20 funcionários adotem programas de atualização e preservação de cargos para as mães. Segundo ela, o mercado de trabalho não pode obrigar que elas escolham entre a carreira profissional e a maternidade.
2: Política.
1: O Conselho de Ética aprovou nova suspensão por 60 dias do deputado Marcos Polon. A repórter Noelle Nobre acompanhou a votação.
3: O Conselho de Ética e Decoro Parlamentar da Câmara dos Deputados aprovou a suspensão do mandato do deputado Marcos Polon, do PL de Mato Grosso do Sul, por 60 dias. A punição foi recomendada pelo relator do caso, deputado Ricardo Maia, do MDB da Bahia. Marcos Polon é alvo de uma representação apresentada pela mesa diretora da Câmara. Ele é acusado de ter feito declarações de cunho ofensivo e depreciativo contra o presidente da Câmara, Hugo Mota, durante manifestação em Campo Grande, em agosto do ano passado. Marcos Polon disse que recorrerá da decisão à Comissão de Constituição e Justiça. A decisão final será do plenário da Câmara.
4: Estamos caminhando para um novo tipo de, abre aspas, democracia, onde o judiciário modula as leis e acaba punindo as pessoas por emitir opiniões. E isso jamais poderia adentrar nesse recinto. É que nessa casa aqui se encontram 100% dos votos válidos.
3: Em maio, o deputado Marcos Polon já teve outra decisão pela suspensão do mandato por 60 dias, aprovada pelo Conselho de Ética por ter ocupado a mesa diretora da Câmara em uma sessão do plenário de agosto de 2025. Polon recorreu à CCJ da decisão. Da Rádio Câmara de Brasília, Noelle Nobre.
2: Eleições.
0: Hildo Rocha, do MDB do Maranhão, analisa pesquisas de intenção de voto para o governo estadual e cita estudos sobre comportamento eleitoral para defender que governos bem avaliados tendem a influenciar a escolha de sucessores.
1: Hildo Rocha afirma que o cenário no Maranhão ainda pode mudar até as eleições, apesar dos levantamentos divulgados nos últimos meses. Ele avalia que a presença dos pré-candidatos na capital e no interior do estado deve pesar na formação do voto.
0: Valdir Trindade, do Republicanos da Paraíba, assume uma cadeira na Câmara e, em seu discurso de posse, afirma seu compromisso em priorizar a justiça social e a defesa da Constituição. Segundo ele, seu mandato vai focar no amparo às famílias e pessoas mais vulneráveis de seu estado.
1: Defensor de políticas públicas voltadas à dignidade humana, Valdir Trindade afirma que o desenvolvimento do país deve ser medido pelo cuidado com as pessoas. Ele agradeceu o apoio de lideranças paraibanas e prometeu atuar firmemente para deixar a marca de trabalho no legislativo.
2: Segurança Pública.
0: A Comissão de Constituição e Justiça da Câmara deu aval à proposta que reduz a maioridade penal de 18 para 16 anos. Rodrigo Dazaelli, do PL de Mato Grosso, celebra a mudança porque acredita que os jovens nessa faixa etária já possuem plena consciência de seus atos.
1: Nas palavras de Rodrigo Dazaelli, a medida atende ao anseio das famílias brasileiras por leis mais rígidas e combate à impunidade. O parlamentar assinala ainda que a redução penal abre espaço para discutir também novos direitos aos jovens, como uma permissão para dirigir.
0: A repórter Paula Bittar acompanhou a votação na CCJ e tem mais informações sobre as discussões em torno da proposta.
5: A Comissão de Constituição e Justiça da Câmara aprovou por 44 votos a 18 a proposta que reduz a maioridade penal dos atuais 18 para 16 anos de idade. Atualmente, jovens que cometem infrações graves cumprem medidas socioeducativas de internação por no máximo 3 anos. A proposta principal previa originalmente a plena plena maioridade civil e penal aos 16 anos. Isso significa que, além de responderem por crimes como adultos, os jovens passariam a ter todos os direitos da vida adulta, como casar, celebrar contratos e dirigir. O texto tornava ainda o voto obrigatório aos 16 anos e reduzia a idade mínima para se candidatar a cargos como de vereador. Mas o relator da medida na CCJ, deputado Coronel Assis, do PL de Mato Grosso, retirou as modificações na esfera civil, prevendo exclusivamente a punição criminal de jovens acima de 16 anos. Assis explicou que retirou a parte dos direitos civis para garantir que o texto tratasse de apenas um assunto, evitando, segundo ele, confusão jurídica. Além da proposta principal, ele também apresentou parecer favorável a outras duas propostas que estavam sendo analisadas em conjunto. Uma delas sugere a redução da maioridade penal apenas em casos excepcionais, como crimes hediondos ou crueldade extrema, após avaliação técnica do jovem. Já a outra propõe a redução geral para 16 anos em todos os crimes e estabelece que adolescentes de 12 a 16 anos também respondam criminalmente se cometerem crimes com violência, grave ameaça ou contra a vida. Segundo o Coronel Assis, a aprovação das propostas atende à vontade da população.
6: Representantes do povo não querem fazer a vontade do povo. Qual que é a lógica? A lógica do sentimento, né, de clamar por justiça que a pessoa tem em ter um ente querido sendo vítima de homicídio por uma pessoa de 18, 19 anos ou de uma pessoa de 17 ou 16 anos.
5: A deputada Sâmia Bonfim, do PSOL de São Paulo, por outro lado, criticou as mudanças feitas por Coronel Assis. Segundo ela, o texto original era menos pior.
7: Porque ao menos nele tinha uma redução da maioridade, não só do ponto de vista penal, mas também do ponto de vista eleitoral. Nessa, ele restringiu somente para penal. E por que que é uma aberração? Porque ele vai ser tratado como adulto do ponto de vista penal, mas do ponto de vista civil, ele vai seguir sendo lido, tratado pela justiça brasileira como um adolescente que ele é.
5: O deputado Tadeu Venere, do PT do Paraná, citou dados de um levantamento nacional de 2023, para explicar que a minoria dos jovens infratores, 12%, cometem assassinatos. Segundo ele, a justificativa de que é a população quem pede a mudança não é suficiente.
8: A população pede muitas vezes que o Congresso e aqueles que roubam aqui dentro, inclusive no Congresso, também sejam presos e nem por isso são presos. A população pede que nós não tenhamos mais emenda parlamentar, que o povo quer, nessa hora não vale.
5: O deputado Mendonça Filho, do PL de Pernambuco, lembrou que uma outra proposta de mesmo teor já foi aprovada na Câmara, mas arquivada no Senado.
9: E eu, mais uma vez, defendo a PEC da redução da maioridade penal. A sociedade brasileira hoje se vê sitiada pelo crescimento da violência. 25% da população brasileira hoje vive sob a influência direta de milícias, do tráfico de drogas e das organizações criminosas que dominam territórios. E, infelizmente, boa parte do exercício do comando dessas organizações criminosas se faz, inclusive, com aliciamento de menores de 18 anos.
5: A análise da proposta que reduz a maioridade penal pela Comissão de Constituição e Justiça é apenas o primeiro passo da análise do tema na Câmara. A proposta ainda precisa passar por uma comissão especial e pelo plenário em 2 turnos de votação. Da Rádio Câmara de Brasília, Paula Bittar.
2: Turismo.
1: Bacelar do PV da Bahia relata que a Comissão de Turismo debateu o impacto na reforma tributária sobre o transporte aéreo internacional. O deputado cobra do governo federal uma solução para evitar o encarecimento das passagens devido à cobrança integral sobre o setor.
0: Bacelar avalia que o aumento da tributação ameaça o crescimento do turismo em um momento de recorde na entrada de estrangeiros no Brasil. Ele também alerta que o custo maior no transporte aéreo pode afetar cargas, empregos e produtos que chegam ao consumidor.
2: Desenvolvimento Regional.
1: Fátima Lins, do PSD, celebrou a entrega da nova Praça de Nossa Senhora de Guadalupe, em Fonte Boa, no Amazonas. A obra de revitalização do espaço público foi realizada com recursos de emenda do deputado no valor de R$1 milhão.
0: Fátima Lins registra a emoção de entregar uma obra em sua região de origem. Saúda a população e as lideranças presentes à festa ocorrida no dia 6 de junho e anuncia novos projetos, como a construção de uma maternidade e de um balneário público para melhorar a vida das pessoas de Fonte Boa.
1: A cidade de Guarabira, localizada na região do Brejo, na Paraíba, vai ganhar um centro da Fundação de Apoio às Pessoas com Deficiência. É o que promete Ranieri Paulino, do Republicanos, que atuou na mobilização popular para eleger a obra como prioridade no orçamento estadual.
0: Segundo o congressista, o novo polo da FUNAD vai evitar que pacientes de cidades vizinhas viajem até 5 horas para fazer terapia na capital paraibana. Ranieri Paulino reforça que a medida garante mais qualidade de vida e saúde para as pessoas com deficiência.
2: Relações Exteriores.
1: A Câmara aprovou acordos comerciais do Mercosul com Singapura e 4 países europeus. O repórter Antônio Vital acompanhou a votação.
10: A Câmara dos Deputados aprovou 2 acordos comerciais assinados pelos países do Mercosul, um deles com Singapura e outro com 4 países europeus, Islândia, Liechtenstein, Noruega e Suíça. Os 2 acordos abrem mercado para produtos e serviços brasileiros na Ásia e Europa. O acordo com Singapura cria uma área de livre comércio entre o país asiático e a Argentina, o Brasil, o Paraguai e o Uruguai. É o primeiro acordo comercial do bloco com um país da Ásia. De acordo com o texto, Singapura se compromete a conceder isenção tarifária imediata e integral sobre a totalidade dos produtos exportados pelo Mercosul. Já o Mercosul se compromete a eliminar tarifas sobre 95% de seus produtos e serviços, de maneira escalonada e o prazo de 15 anos. Ficam fora da isenção tarifária as máquinas, plásticos e aparelhos óticos, fotográficos e cinematográficos produzidos em Singapura. Singapura é o 8º destino das exportações brasileiras no mundo e 2º maior na Ásia, atrás apenas da China. Ao mesmo tempo, tem investimentos no Brasil em setores como construção naval e transportes, serviços financeiros e comunicações. O relator da proposta na Câmara, deputado Kim Kataguiri, do Missão de São Paulo, defendeu o aumento da relação comercial do Mercosul com Singapura.
11: Um país que é exemplo, o Sudeste Asiático é a região hoje do mundo, uma das regiões que mais crescem, exemplo de desenvolvimento, o Brasil tem muito a aprender com isso, esse é um acordo extremamente benéfico, inclusive mais benéfico para nós do que para Singapura. A gente precisa se libertar da dependência que nós temos de determinados polos econômicos e nos relacionarmos com a maior parte de atores políticos e econômicos possível do mundo, portanto maior número de parceiros comerciais que a gente puder, melhor.
10: A Câmara também aprovou o texto do acordo de livre comércio entre o Mercosul e 4 países da Associação Europeia de Livre Comércio, Islândia, Liechtenstein, Noruega e Suíça. O texto complementa o acordo firmado entre o Mercosul e a União Europeia e abre um mercado de 15 milhões de pessoas com comércio de quase US$500 bilhões por ano. O acordo permite redução tarifária sobre 97% de toda a exportação entre os 2 blocos econômicos. O relator do texto da Câmara, deputado Davi Soares, do Podemos de São Paulo, reforçou a importância do acordo.
12: Um projeto tão importante dessa envergadura que venha complementar o que já se iniciou com o acordo Mercosul e União Europeia. Com a aprovação do mesmo, nós fechamos aquela área e abrimos zonas para o exportador brasileiro continuar a tendo desempenho brilhante.
10: Os 2 acordos prevêem salvaguardas, como a suspensão temporária das isenções no caso de aumento súbito de importações ou ameaças à indústria nacional. Tratam ainda de normas de defesa sanitária para evitar a adoção de barreiras comerciais injustificadas. Também regulam o comércio de serviços, regras para o comércio eletrônico, acesso a compras governamentais e tratamento diferenciado para micros, pequenas e médias empresas. Os textos dos acordos do Mercosul com Singapura e os 4 países europeus seguiram para análise do Senado. Da Rádio Câmara de Brasília, Antônio Vital.
2: Educação.
0: Paulo Marinho Júnior, do PL do Maranhão, cobra explicações da Prefeitura de Caxias, no leste do estado, sobre a aplicação de recursos federais para a educação. O deputado afirma que escolas e creches continuam em más condições, mesmo após repasses do Fundeb e de pagamentos de precatórios.
1: Paulo Marinho Júnior relata falhas em serviços essenciais da rede municipal, como merenda escolar e transporte de alunos. Ele pede atuação de órgãos de controle para verificar as condições das unidades e a aplicação do dinheiro reservado às reformas.
2: Direitos Humanos.
0: Carla Dixon, do PL do Rio Grande do Norte, pede urgência na aprovação de projeto que institui o Auxílio Mãe Atípica, destinado a apoiar mães ou responsáveis por crianças e adolescentes com deficiência severa ou transtorno do espectro autista.
1: Carla Dixon afirma que muitas mães têm de abandonar o trabalho para acompanhar filhos que dependem de atenção permanente, prejudicando a renda familiar. Ela ressalta que a proposta combina apoio financeiro e atendimento psicossocial para quem assume a rotina de cuidado.
0: Luiz Couto, do PT da Paraíba, apoia projeto que determina a simplificação das informações nos

0: psicossocial para quem assume a rotina de cuidado.
1: Luiz Couto, do PT da Paraíba, apoia projeto que determina a simplificação das informações nos rótulos dos alimentos para facilitar a compreensão dos consumidores. Para ele, a medida está diretamente ligada ao direito constitucional à informação, garantindo também a liberdade de escolha.
0: O texto, segundo Luiz Couto, é amplamente respaldado por evidências científicas que associam a clareza de informação à saúde pública. O parlamentar destaca ainda que a matéria aborda da necessidade de uma transição sobre a forma como o país lida com a segurança alimentar.
1: Termina agora o Jornal Câmara dos Deputados, produzido pela Rádio Câmara, com trabalhos técnicos de Everson Urani e apresentação de José Carlos Andrade e Márcio Aquilissardi. Uma boa noite para você.
0: Uma ótima noite. A Voz do Brasil volta amanhã.
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0: 8:13.
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0: 8h39.
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